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1: Bom dia, amigos todos da Rádio Central. A doença do século. Qual será a doença deste século? Olhando as pessoas, analisando seu modo de pensar, seu modo de agir, a gente vai percebendo que um dos maiores males de hoje, do mundo moderno, é o estresse, que se caracteriza pela irritabilidade, descontrole diante de situações adversas, incapacidade de calma e ponderação. Também tem insônia e depressão. Neste caso, você é o problema. Por mais razões que tenha para esse estado de estresse, você está afligindo e perturbando desmedidamente as pessoas ao seu redor. Por isso, pare e medite. Vale a pena tomar decisões radicais para acabar com essa doença. Sabemos que isso não é fácil, mas a gente tem que colaborar e também se esforçar para não ficar deitado, sentado na poltrona a manhã toda, a tarde toda. Não ficar dormindo até mais tarde. Levantar-se, fazer caminhadas, visitar os parques, ver os pássaros, os animais que estão ali nesses parques maravilhosos de nossas cidades. Eles são o pulmão para que a gente possa respirar melhor. Então, é claro que nós não devemos ficar julgando e nem condenando essas pessoas. O padre Marcelo Rossi, ele no começo ele criticava um pouco as pessoas estressadas, mas depois ele passou por essa experiência e acabou ficando também em depressão. A gente vê até o seu físico mudou bastante hoje. A gente não pode ficar julgando as pessoas, criticando e condenando só porque elas estão muito irritáveis, elas têm um descontrole diante de situações adversas, insônia, depressão. A gente não pode ficar julgando. Por isso, vale a pena tomar decisões radicais e fazer um plano para não ficar parado, não ficar sem fazer nada. Porque a nossa cabeça vai nos dificultando em muitas formas. Desacelere o seu ritmo, pratique esportes, saia de férias, durma bem, seja calmo em todas as circunstâncias, relaxe diversas vezes por dia e exercite a alegria. E também não deixe de lado a oração, porque ela nos traz muita felicidade interior. Que o Senhor vos abençoe e vos dê muita paz, em nome do Pai, do Filho e do Espírito Santo. Amém.

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0: Legal? Tá começando mais um Brasil Caminhoneiro, gente. Então gruda firme aí no volante do Carga Pesada, porque o Brasil Caminhoneiro, seu programa preferido, ó, já tá no ar.
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0: Chamar o Francisco Garonce, nosso repórter especialista em segurança viária. Ô Garonce, onde é que você tá, meu irmão?
2: Hoje o nosso ponto de parada é aqui, ó, o Porto de Cabedelo, na Paraíba. O forte da movimentação de cargas aqui em Cabedelo fica por conta dos combustíveis e também do trigo. Para atender ao movimento de cargas do Porto de Cabedelo, a circulação de veículos fica em torno de 4 mil caminhões por mês. O Porto de Cabedelo tem uma posição geográfica privilegiada, porque ele fica no ponto mais oriental das Américas. É o mais próximo do continente africano. E nós estamos aqui com a equipe de segurança do porto. Laine, qual que é o papel desses caminhoneiros na segurança aqui da operação?
3: Esses caminhoneiros têm uma grande importância na segurança da operação, porque eles são responsáveis por uma tarefa que exige um grande risco, né? Que é a movimentação da carga. Precisam estar cumprindo com as atividades de segurança da melhor forma, porque eles são exemplos a ser seguidos.
0: É isso aí, Laine. Segurança sempre. Quem também falou com o Garonce foi o meu xará Fernando, supervisor de segurança do porto.
4: No porto, temos o operador portuário, e ele que é o responsável por todos os caminhoneiros, que eles são, os caminhoneiros passam pela qualificação através de um operador portuário, que é o capacitado para fomentar toda a operação. Então eles se adequam junto aos caminhoneiros para que isso aconteça com segurança, cumprindo todas as normas que acontecem aqui no Porto de Cabedelo.
2: É isso aí, turma! Porto em operação significa muita carga para ser transportada. É trabalho para os caminhoneiros. E como nós vimos aqui no Porto de Cabedelo, é sempre trabalho, sempre seguido de normas rígidas de segurança para proteger a vida de todo mundo. E essa conversa não termina aqui, a gente continua junto nas redes sociais.
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0: Quem faz rastros pela Fernão Dias entre São Paulo e Minas Gerais certamente já passou, ou pelo menos já ouviu falar de Extrema. A cidade que fica no sul das Minas Gerais virou um importante polo de logística e distribuição de mercadorias. E para o caminhoneiro, isso significa uma coisa: caminhão chegando, caminhão saindo e muita, muita carga circulando. A localização é um dos grandes trunfos de Extrema, porque a cidade fica às margens da 381, que é uma das principais ligações entre Minas Gerais e São Paulo. E essa posição estratégica, gente, ajudou a atrair empresas, transportadoras, centros de distribuição e operadores logísticos. Olha, eu tive por lá tomando café cavalo, comendo pãozinho de queijo, tendo aquela prosa boa de mineiro, e um dos primeiros estradeiros com quem eu tive um bigode a bigode foi o Paulo.
5: Além do nosso ponto, né, da nossa localização, que eu acho que é muito importante, estamos do lado de São Paulo, São José dos Campos, Campinas, né, no corredor norte-sul, né, nordeste ali, e aí expandiu bastante, né, além das empresas que a gente já tinha aqui, muito tempo, que é empresa automobilística, né? É, ramo de chocolate, veio esses galpões de CD, né? Que é distribuição e armazenamento de material.
0: Agora, a cidade não conseguiu oferecer motoristas para poder atender toda essa demanda. Deve ter vindo muita gente de fora também, né?
5: Tem bastante gente. Aqui mesmo eu já consegui trazer uns 5 para cá já.
0: Quem fala agora é o estradeiro Fernando, meu xará.
6: Eu sou nascido e criado em Extrema, né? Então eu acompanhei de perto a evolução, a chegada do progresso. Então, para a gente, de uns anos para cá, mudou muito com relação a serviços. Antigamente a gente buscava fora e investia na cidade. Hoje em dia a gente carrega na própria cidade.
0: Você percebe que a rapaziada mais nova tem se interessado pela profissão? Porque a gente vê lá fora um desânimo total, ninguém quer seguir na profissão. Aqui pelo menos a gente vê o pessoal mais animado, mais empolgado. Isso aqui é uma impressão que eu tô tendo ou acontece isso de verdade, Fernandão?
6: A falta de motoristas no país é um problema grave, né? Geral. Mas aqui a gente tem bastante oferta de motorista.
0: Ricardo é natural aqui da cidade de Extrema, né? E acompanhou bem o desenvolvimento da cidade. Rapaz, acho que dá porque você era aqueles moleques. Você chegou a usar aquelas carças aqui até o joelho?
5: Tava, com certeza.
0: Mudou por demais a cidade do tempo que você nasceu pra cá, né?
7: Com certeza. Mudou muito, né? O Brasil como um todo evolui, mas Extrema tem um percentual de evolução maior, né?
0: A cidade cresceu porque ela já oferecia uma infraestrutura, uma condição legal para poder crescer, ou ela se viu obrigada a crescer porque o pessoal acabou de fora percebendo esse grande potencial da cidade?
7: Com certeza ela se viu obrigada a crescer, né? Então, uma das primeiras empresas que vieram para Extrema, que foi a América Nacional Can, que foi a Ball de latas. Eu trabalhei 11 anos nessa empresa.
0: Eita.
7: Quando ela chegou aqui, ela era a única indústria multinacional da cidade, né? E a partir dela começou a vir o centro logístico com a parte do e-commerce hoje, que em média 1/3 do e-commerce brasileiro sai daqui, ela foi obrigada a crescer, né? Então a gente já tem hoje em finais de tarde aqui um travamento de trânsito da cidade, né? Aí algumas pessoas às vezes reclamam, mas é o progresso da cidade e tá tudo certo para isso, mas ela foi obrigada a crescer.
0: O desenvolvimento dos últimos anos fez com que Extrema conseguisse uma diversificação nos tipos de empresa que estão hoje instaladas na cidade. Além das indústrias de transformação e de alimentação, que fazem com que hoje Extrema seja o quarto polo de produção de chocolate, a cidade tem atraído recentemente grandes empresas do setor de e-commerce.
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0: E vamos embora!

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1: Vamos falar agora do catalisador, peça importante que equipa o seu cargueiro e ajuda muito no combate à poluição, viu? Tá atento a ele, parceiro? Opa, bacana! Mas quem vai falar sobre esse assunto com a gente é o Miguel Zoca, da Umicore. E ele tá chegando, ó, com dicas importantes sobre o catalisador do seu poçante. Ô, Miguel, seja muito bem-vindo. Obrigado pela participação.
3: É um grande prazer estar aqui hoje.
1: Miguel, antes da gente falar, por exemplo, dos cuidados, explica pra gente rapidinho, rapaz, como é que o Arla 32, ele age lá dentro do catalisador? Conta pra nós.
3: O catalisador, ele trabalha em conjunto com o Arla. O motor, ele tá calibrado para ter uma alta eficiência e baixo consumo de combustível.
1: Certo.
3: E nessas condições, o motor acaba gerando uma grande quantidade de óxido de nitrogênio. E esse óxido de nitrogênio, ele reage com a ureia, que na realidade a ureia se transforma em amônia, e essa amônia reage com os óxidos de nitrogênio, convertendo-os em nitrogênio.
1: Entendi.
3: Que é o principal componente do ar que a gente respira, né?
1: Quanto isso, mais ou menos, você consegue reduzir de emissão de NOx?
3: Mais de 80%.
1: 80%? Nossa senhora. Bom, mas para que isso aconteça no dia a dia, né? É preciso que o caminhoneiro tome alguns cuidados aí também, né? Desde a parte de abastecimento até mesmo com os filtros, né, ô Miguel?
3: Acho que a principal recomendação pro caminhoneiro, pro proprietário do veículo, é o abastecimento com Arla de qualidade.
1: Certo.
3: Esses de marcas conhecidas aí, que vai fazer o catalisador funcionar adequadamente. O uso de um Arla clandestino, ou até mesmo Arla produzido com ureia agrícola, ele está geralmente contaminado com minerais. Que para a agricultura não tem nenhum problema, mas para o catalisador é altamente prejudicial, que acaba por comprometer a vida útil do catalisador. E às vezes até que tem que ser substituído, que tem um alto valor, não, um alto custo para o proprietário do veículo.
1: E se o pessoal não cuida disso aí, provavelmente ele vai ter uma perda de eficiência no próprio motor ali. Porque todo o sistema computadorizado vai registrar isso aí no painel, caminhão vai perder potência, vai gastar mais, vai poluir mais, por conta de uma economia, como dizer assim, porca, né? Do camarada usar ureia agrícola, botar água pura lá dentro lá para poder rodar, e é só prejuízo que vai tomar na cabeça, né, Miguel?
3: É prejuízo. E é uma pena muito grande, porque a pessoa lá, o proprietário, investiu um dinheiro no caminhão de alta tecnologia, de última tecnologia que existe, as montadoras investiram muito dinheiro em desenvolvimento.
1: Claro.
3: Quem está pagando é o próprio consumidor aí, né, o usuário, e depois acaba utilizando uma ureia de baixa qualidade, ou nem usa a ureia, e acaba comprometendo toda a performance do sistema.
1: Miguel, eu quero agradecer demais a tua disponibilidade, rapaz, e a nós aqui da Bolé do Brasil Caminhoneiro, estamos sempre à sua disposição. A hora que tiver informação boa, por favor, liga para nós aqui, que você vai ser sempre muito bem-vindo, tá bom, meu irmão?
3: Ok, eu que agradeço a oportunidade de estar falando do nosso produto e também de como atender as legislações preservando o nosso meio ambiente.
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1: Sim, bora tocar um modão.

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3: E vamos nós para mais um Papo na Estrada. Quem conversou comigo foi o Valdir. Vamos ouvir a prosa?
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3: Olha, Valdir é outro que tá aí no transporte de filtros, também fazendo aquele tipo transferência de um galpão pro outro, né, Valdir?
4: Isso, tamo aí na luta, dia a dia.
3: Cansou de fazer tiro longo?
4: Sim, agora só perto aqui só.
3: Legal.
4: Só pra descansar, todo dia em casa, né, com a esposa e a gente tá aí, mas no dia a dia, na luta aqui, no trânsito, nessa viaduta aí, terrível, cara.
3: E a gente até pode pensar, né, rapaz, tá num trânsito curto, né, enfrentando aí o dia a dia aí daquela primeira, segunda, terceira, quarta e volta pra primeira novamente, e é nessa aí que acaba judiando muito da máquina. E a questão dos filtros é algo que você tem que estar sempre de olho, né?
4: Sim, com certeza, porque tem que estar atento, né?
3: Essa questão, por exemplo, de você verificar a validade do óleo, do filtro também do óleo, lubrificante, né? Do diesel, de você ficar atento também aí aos filtros de ar, é algo que você não pode deixar de lado, né, Valdir?
4: Não, com certeza, a gente tem que estar sempre de olho, né, na validade ali, e a gente, qualquer movimento aí, coisa errada, acendeu alguma luz, a gente já comunica.
3: Opa! Agora, Valdir, pelo fato de você transportar o filtro, né, sempre quando você tem a oportunidade de estar numa parada, você costuma ver muita gente que de repente aí faz a cada duas trocas de óleo que vai trocar o filtro, sempre bate um ar ali no filtro de ar também, você costuma ver esse tipo de erro aí da turma, não?
4: Sim, já vi. O cara batendo um ar pra tirar poeira, né? Aí a validade não, né? Já não compensa mais, né?
3: É aquela economia porca, né? Que depois, mais pra frente, o prejuízo pra ele vai ser bem maior, né?
4: Verdade. O pessoal tem que estar atento aí, que troca na data certinho, porque diesel é caro, né? Então a gente tem que estar sempre atento aí, né?
3: Boa viagem pra você, muito obrigado, viu, Valdir? Vai com calma na prudência, que a gente sabe que você tá num tiro curto, mas tem que tomar cuidado aí com o produto, pra não ficar balangando de um lado pro outro, de repente acaba trazendo prejuízo aí pra turma, não é legal, né?
4: Boa, Nerd, obrigado aí, e a gente tá de olho aí, né? Vamos estar bem atento aí, porque qualquer coisa, estamos freando, a freagem é antes, né?
3: É isso aí.
4: Né?
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1: Vai aí uma dica de segurança pra você, hein? Bora ver as paletas do limpador do cargueiro? Paleta não é um acessório, hein? É um equipamento importante e, como tal, merece uma atenção especial. Imagina aí você dirigindo à noite, num trecho de serra. Aí começa aquela garoa fininha, que aos poucos vai aumentando, opa, é hora de acionar o limpador. E logo na primeira passada, ficou tudo embaçado, piorou ainda mais a sua visão, uma meleca total. E isso por quê? Porque as paletas estão ressecadas. E quanto mais a sujeira acumula de poeira, de óleos, de insetos colados no vidro, misturou com as gotículas de água, vira o quê? Vira um sabão só. E uma situação dessa, parceiro, pode provocar um grave acidente. Então, para evitar uma situação do tipo, receita básica e comum para todos os itens do pesado. Prevenção. Verifique o estado das paletas, pelo menos aí, ó, a cada 6 meses. É um tempo legal, já que o caminhão não tem garagem, sempre está sofrendo a equação do sol e da chuva. É um equipamento simples e barato. E para aumentar a durabilidade e a eficiência do equipamento, coloque junto com a água do reservatório um frasco de aditivo para limpeza do para-brisa. Nada de usar detergente ou shampoo de lavagem de automóveis, hein? Zelar pelo bom funcionamento do limpador é bom para a segurança e melhor ainda para o seu bolso. Trafegar com equipamento apresentando defeitos é considerado infração grave e o caminhão pode ficar retido até você colocar um jogo novo de paletas.
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1: É, Paulinho, a coragem tá lá do outro lado do vidro, lá só, sacudindo os braços. Acabou, Riquete, acabou. Então tá bom, encerramos por aqui, mas a nossa amizade segue viajando com você, hein? Que cada parada seja tranquila, que cada entrega seja um sucesso e cada retorno pra casa seja repleto de alegria também, tá legal? Brasil Caminhoneiro é uma produção da Cobran, Companhia Brasileira de Marketing. Reco, reco nas costelas dos compadres, beijo nas comadres, bons ventos da boleia e até amanhã!

0: A fé valoriza as nossas ações. Tudo que é feito com fé tem um mérito grande na vida da gente. Deus não olha o que fazer. Quantia para Deus não interessa, ele é infinito. O bastante para Deus não interessa, ele é infinito. Tudo que vem de fora não acrescenta e nem tira nada de Deus. Então, o que valoriza as nossas ações não são as grandes horas que fizemos, as grandes obras, mas como fizemos com fé.
1: Ave Maria, cheia de graça, o Senhor é convosco, bendita sois vós entre as mulheres, bendito é o fruto do vosso ventre, Jesus. Santa Maria, Mãe de Deus, rogai por nós, pecadores, agora e na hora da nossa morte. Amém. Ó Mãe querida, abençoe a nós e a nossa pátria. Em nome do Pai, do Filho e do Espírito Santo. Amém. Continue, Conceição.
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1: Olá, gente boa, gente

0: gente, muito bom dia. Agora são 5:59. Está no ar o seu programa Amanhecer na Fazenda. Comigo, Padre Rodrigo Oliveira. Ô, gente boa, hoje é dia 28 de setembro e nós vamos juntos ao vivo e a cores aqui pela Central, até pertinho das 7 da manhã, recebendo aquela energia positiva, viu? E recebendo muitas bênçãos do bom Jesus. Meu amigo, minha amiga, vem comigo, viu? Nós vamos aqui na Central receber aquela energia positiva. Aqui é alto astral e aqui, ó, aqui não tem lugar pra tristeza não, viu? Aqui não tem lugar pra solidão. Então, menina, para de reclamar. Eita, nós, aqui é só alegria, meu povão. Olha a hora, gente, 6:00. E se você quer começar essa segunda-feira assim, ó, de bem com a vida, você tá no lugar certo. Então, ó, eu vou abrir a porteira da fazenda pra você entrar. Pode entrar, fica à vontade, a fazenda é sua.
1: Vamos cair pra dentro.
0: Isso, entra aí, ó, fica à vontade, tá fazendo aquele calor gostoso, não tá? Mas, ó, daqui a pouquinho vai ficar pronto o cafezinho, ó, ó o cafezinho, ô cafezinho bom.
2: Que delícia.
0: E hoje, ó, ó, a avó fazendo cafezinho, ó. E hoje, hoje também tem aquele pão com presunto, tem pão com manteiga, tem pão na chapa, ô coisa boa, tem pão de queijo, ó, hoje tem bastante coisa, ó, pão de queijo.
3: Beleza.
0: Tem aquela broa de milho, é só alegria, meu povo, é tudo de bom. Então vem comigo nessa manhã de segunda-feira, viu? E ó, você pode preparar pertinho do seu rádio um copo com água para ser abençoado. No final do nosso programa, nós vamos formar a grande corrente de preces do rádio. Eu vou rezar por você, você vai rezar por mim e Jesus vai abençoar todo mundo. Então, ó, corre lá, prepara o copo com água aí pertinho do rádio, tá bom? É, e eu vou preparar meu copo com água aqui também, ó.
3: Beleza.
0: Enche o copo aí, enche esse copo. Ai, ai, ai, ai, ai, olha a hora, são 6:01. Minha senhora, meu senhor, meu amigo, minha amiga, tá na hora. Aumenta o som do rádio e avisa todo mundo que o Amanhecer na Fazenda, aqui na Central, começou.

0: É, e o seu dia começa assim, ó, de bem com a vida, alegre, animado, é aqui na Rádio Central, viu? E ó, meu amigo, minha amiga, nós estamos chegando no final de setembro, né? Ó, começando o mês abençoado de outubro, que é o mês de Nossa Senhora Aparecida, a padroeira do Brasil e sempre será a padroeira do Brasil.
1: Brasil!
0: É, gente, então vamos dar bom dia pros animais da fazenda, vamos lá! Ô Chicão, bom dia! Galão, canta aí, galão, canta! 6:06, gente, vamos dar bom dia, ó. Vamos dar bom dia pro Duque, ô Duque, bom dia! Vem cá, Ducão! Vem cá, Ducão! Bom dia, Duque, bom dia! Ei, beleza! Gente, vamos dar bom dia pro Faísca. Ô Faísca, bom dia! Gente, olha o Faísca passando aqui, olha que beleza!
2: Beleza!
0: Olha que beleza! Quem quer carona com o Faísca?
3: Nós vamos, nós vamos!
0: É o nosso quarto de milha! Ê, Faíscão! Ó, vamos dar bom dia pro Tufão. Ô, Tufão, bom dia! Cumprimenta o povo aí, Tufão! 6:07, tá na hora do leite. Ô Mimosinha, bom dia. Ó o bebezinho. Ó, vamos acordar os bebezinhos. Acorda, bebezinho. Tem que ir pra escola hoje, hein? Tem que ir pra escola. Não, não precisa chorar, não. Ó, hoje vai ter matemática. Vai ter ciência. Calma. Uma, vai ter português.
4: Calma, cocada.
0: Ah, mas vai ter também, ó, vai ter a hora do lanche, vai ter a hora do lanche, a merenda. Aí a merenda, fala de merenda aqui, ó. E a avó vai fazer a lancheira. Aí, ó. Então, tem educação física hoje. Então, ó, fica tranquilo. Ô, vó, vamos fazer a mamadeira pra ele, vó. Ô, seu Juca, corre lá, vamos tirar leitinho da mimosa, seu Juca, corre lá. Aí, ó. Tranquilo, tranquilex. 6:08. Ô, Totó, bom dia, Totó. Agora, gente, nós vamos dar bom dia pra ela que tá passando um calor. Mas tá passando um calor, tá com a língua pra fora, coitada. A Pipoquinha. Ô Pipoquinha, que calor, hein? Bom dia. Tadinha. Ó, de novo, ô Pipoquinha, bom dia, bom dia, bom dia. Dá água pra ela aí, ó. Ô Juvêncio, bom dia, Juvêncio. Ô gente, e não pode faltar o papagaio, né? Ô papagaio, bom dia.
5: Bom dia.
0: Bom dia.
5: Bom dia.
0: E cadê o pé louro?
5: Bom dia.
0: Bom dia.
5: Bom dia.
0: Mas bom dia mesmo!
6: Bom dia, Rádio Central.
0: Gente boa, já são 6:09, vamos levantar. Tá na hora, minha senhora, meu senhor, vamos lá, criançada, vamos lá. Ó, você que tá aí na portaria, tá chegando a hora de ir embora, vamos lá. Você que tá na fábrica, na firma, tá chegando a hora. Ó, não desanima não, viu? Como diz aqui na fazenda, não as corsoa não, viu, meu filho? Vamos lá.
3: Vamos lá. Vamos.
0: E eu quero dar bom dia pra ele, o comandante aqui da Rádio Central. Ele, meu amigão André Pereira. André Pereira, bom dia.
7: Bom dia.
0: Que Deus te abençoe, amigão. Bom trabalho pra você.
8: Obrigado.
0: É isso aí, gente. Ó, são 6:10 agora. E a partir de agora, a partir desse momento, você pode participar do nosso programa, o Amanhecer na Fazenda. Ô, gente boa, passa aqui, ó, ao vivo e a cores aqui pela Central. E você pode deixar o seu nome e o nome da sua família na prece desta manhã, viu? E você sabe que o Zap da Central é o Zap mais legal e mais abençoado do Brasil.
1: Brasil!
0: Então anota aí o Zap da Central.
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0: Anotou aí, ó. Esse é o Zap abençoado aqui da Central. Você vai participando. Deixa o seu nome, deixa o nome da sua família na prece poderosa de hoje, viu? E o padre vai rezar por você, o padre vai rezar por toda a sua família nesta manhã abençoada, tá bom? Então, ó, manda sua mensagem de áudio ou de texto. E hoje, gente, o seu Juca acordou animadão. Ele acordou contentão. E ele tá fazendo um negócio aqui, ó. Eu quero saber o que é que o seu Juca tá fazendo. Eu tenho certeza que muita gente gosta disso. Vamos lá, seu Juca. O negócio é esse, seu Juca. Vamos lá. Olha lá, ó. O que será que é isso, hein? Ó. O que ele tá fazendo aí, ó? Você vai passar de novo, seu Juca. Ó. Mas isso aí é bom demais, viu? Eu gosto. Oh, coisa boa. O que ele tá fazendo aí, ó? Você vai participando e vem se divertir com a gente, tá bom? O Zap da Central é o 19 97148 3497. Anota aí, meu senhor, minha senhora. 19 97148 3497. Esse é o Zap abençoado da Central e você vai participando nesta manhã de segunda-feira. Minha gente, já são 6:13. Aumenta o som do seu rádio porque, ó, vem chegando Chico Rei Paraná cantando pra gente Saco de Ouro. É música boa, mas muito boa aqui na Central. Começou, hein? Começou, tá no ar o seu programa Amanhecer na Fazenda. Chama todo mundo para sintonizar aqui na Central.

0: 7, olha, já são 6:17, 6:17, e tá na hora da gente acordar. Ô, Soneca! Vamos sim, vou nem sei como é que ele tá deitado ainda, com esse calorão que tá fazendo, meu Deus do céu. Ó, a gente deita na cama, parece um bife na chapa. É, vira pra... é de um lado, é pro outro, pelo amor de Deus, viu? Ô, André, vamos entrar no quarto do Soneca, André, vamos entrar no quarto dele, abre a porta. Aí, ó, ó, ó. Menino, olha só como é que ele tá aí. Meu Deus do céu!
1: Ai, meu Deus!
0: Ó, vamos mandar embora essa preguiça, meu povo!
2: É brincadeira, meu
0: Deus. Ah, não! E não é o pequenininho, não, viu?
3: Para nada da preguiça, pode ser uma
0: doença. Ah, tá louco! Esse André fala cada coisa, viu?
3: Ela dá vontade de deitar. Ai, preguiça, vai te catar. Ai, preguiça.
0: Ai, preguiça.
3: Ai, preguiça, comigo não tem vez. Ai, preguiça.
0: Vamos lá, Soneca. Olha o relógio, Soneca, despertando. Olha o relógio despertando. Passando, ó. Ao trem. Você não vai levantar, não? Não vai? Então, André, pega o balde com esse calor e vai ficar até feliz. Pega o balde, André. Joga água nele. Que beleza. Levanta.
4: Eita, trem bom.
0: Eu não quer levantar, não.
1: Preguiça. Pegar.
0: Tá gostando, André. Joga água nele de novo. Vamos. Ah, não é possível. De novo, André. Joga água nele. Agora vai. Levanta, ô. Preguiça, vai embora. Gente, ó, em Campinas os termômetros marcando 19 graus nessa manhã de segunda-feira, 19 graus. E vamos à previsão do tempo para hoje. Ó, segundo o Climatempo, nós tivemos durante a madrugada mínima de 18 e a máxima prevista para hoje de 33 graus. Mínima de 18, máxima de 33. Diga aí, ó, 33. 33 graus. Sol e muitas nuvens à tarde. À noite o céu ainda fica com muita nebulosidade, mas não chove. E nós estamos na fase da lua cheia, minha gente. Lua cheia, ó, cuidado com o lobisomem aí, cuidado, viu? Olha lá, ó. Olha ele aí, ó, cuidado. São 6:20, 6:20. Que a sua segunda-feira seja muito abençoada, a sua semana seja muito abençoada e vai ficar melhor ainda você mandando sua mensagem pra cá. Deixa o seu nome para oração, nome da sua família na prece desta manhã. E eu quero saber o que é que o seu Juca tá fazendo aqui na fazenda, ó. Escuta aí, ó. Isso aí é bom, viu? É bom demais. O que será que ele tá fazendo, ó? Ó, ó. Escuta aí, escuta. Passar de novo, ó. Eita, nós. O zap da central é o 19 97148 3497, é o zap da central. Você manda sua mensagem de áudio, de texto e vem participar do nosso programa, vem se divertir com a gente. Gente, 6:21, vamos às participações. Alô, bom dia.
5: Bom dia, padre, sua benção,
0: bom
5: padre.
0: Bom dia, Deus bom abençoe. Dia.
5: André, bom dia, família central. Edinaldo Simão da Silva, na portaria do Chapadão. A todos da segurança, a todos da Polícia Civil. Corpo de Bombeiro, Polícia Militar. Coloca a família Simão, família Alcio, família Rodrigo, família Silva, família Santos e todos da família Central. Um beijo no coração a todos e boa semana a todos.
0: Ô, meu amigão, que Deus abençoe todos os porteiros do Brasil, todo mundo que trabalha aí na área da segurança, Deus abençoe. Gente, ó, eu quero colocar na oração de hoje o meu xará, o Rodrigo. Ele falou assim, ó, bom dia, padre, Deus abençoe o seu dia. Deus abençoe o seu dia também. E a todos da Rádio Central. Manda um abraço pra minha esposa, Tainá. Ô, Tainá, que Deus te abençoe. Aquele abraço pra você. É, gente, 6h22, alô, bom dia.
6: Padre Rodrigo, bom dia. Bom dia, Aparecida de Vinhedo.
0: Oi, sua amiga.
6: Bênção, padre.
0: Deus abençoe.
6: Peço que continue a oração pelo Ivo Gustavo Piovesana, Maria Aparecida e Emerson Piovesana. Deus te abençoe. Tenha uma ótima semana com Deus. Fica com Deus.
0: Minha amiga, que Deus abençoe toda a sua família, viu? Alô, bom dia.
7: Bom dia, Padre Rodrigo. Bom dia, André. Bom dia, Sete Mineiro e Família. Bom dia, Lolita. Padre Rodrigo, meu irmão operou dia 25. Tá na UTI, mas não tá sedado, não.
0: Sim.
7: Mas ele tá numa esperança, numa fé, e eu também tenho fé que ele vai sair dessa.
0: Em nome de Jesus.
7: Hoje eu vou lá visitar ele. Tem fé em Deus que ele vai vencer esse câncer.
0: Vai sim, claro.
7: Essa doença vai embora em nome de Jesus. Confie em Deus, Nosso Senhor Aparecido, no bom Jesus, que tudo vai dar certo.
0: Em nome de Jesus.
7: E peço oração para minha filha, Roselane Gonçalves, também por essa depressão, Padre Rodrigo. Ela começa a trabalhar, dá crise de ansiedade, aí para. Então, continuo pedindo oração por ela. E ontem, Padre Rodrigo, foi aniversário das minhas irmãs gêmeas, Vânia e Vanusa.
0: Vânia e Vanusa.
7: Eu quero desejar a elas muitas felicidades, muitos anos de vida e bastante saúde, que é o principal, né, Padre Rodrigo?
0: É, claro.
7: Um abraço, uma ótima semana pro senhor, pro André e família Central.
0: Para todos nós, né?
7: Deus. Oh. Eu agradeço a todos que estão fazendo oração pelo meu irmão Carlos Alberto Oliveira.
0: Estamos rezando, viu, obrigado, minha amiga? Que Deus abençoe de uma forma muito especial. E ó, nós vamos cantar parabéns para suas irmãs. Vamos lá!

0: conosco. Ê, beleza! Ovani e Vanusa. É a dupla sertaneja. Ó, que Deus abençoe, dê saúde, paz, alegria, felicidade. Ó, tudo de bom pra vocês, viu? E se tiver bolo e churrasco em Indaiatuba, a gente é aqui do lado. Só o pedágio que é caro, hein? O pedágio caro. Mas se tiver, chama o padre André que a gente vai.
1: Né, vamos, né, vamos.
0: Ó, bolinho, churrasquinho, é de lei, hein? 6:25, alô, bom dia.
2: Amém.
0: Deus abençoe, meu amigão. Deus abençoe a família. Ó, que mensagem bacana o padre recebeu, ó. Bom dia, Padre Rodrigo, a paz de Cristo e a sua bênção para mim, para minha família. Deus abençoe. Padre, ontem tivemos a comemoração do aniversário da paróquia Bom Jesus, 13 anos ali na rua Francisco Teodoro, e após a missa tivemos uma bonita confraternização com bolo, salgado, doce, refrigerante e muita alegria entre os devotos, foi mesmo, hein? Queremos parabenizar a todos que participaram dessa organização, em especial a irmã Bruna, a irmã Alice, o irmão Paulo, o irmão Vicente e os demais acólitos que sempre nos recebem com o maior carinho em cada missa. Em nosso nome queremos que a paróquia Bom Jesus seja cada vez mais abençoada e que o Senhor a conduza da forma como sempre a conduziu, ou seja, sendo aquele bom pastor que está sempre buscando a ovelha perdida. Parabéns, felicidades e bênçãos mil à paróquia, ao Senhor, aos acólitos, aos devotos. Aquele abraço, amigão, é o Carlos e a Gina do Jardim Roseira. Que mensagem bonita! Seu Carlos, deu um abraço nele ontem, né, seu Carlos, na hora da festinha lá da confraternização. Obrigado pela mensagem, viu? Que Deus abençoe o senhor, a esposa e toda a família. Aquele abraço pra vocês. Que legal, né, gente? 6:27, eu quero colocar na oração de hoje a minha amiga Nacélia Matos e toda a sua família, ouvindo a gente lá em Feira de Santana, na Bahia. Alô, bom dia.
3: Bom dia, Padre Rodrigo, a bom sua dia, bênção, Deus Padre. Abençoe. Bom dia, André, bom dia a todos os ouvintes. Muito bom dia. Padre Rodrigo, oi. Coloca aí o Aparecida e toda a família Toledo no momento da oração, Padre. E em especial, meu filho Wellington Bruno, que está precisando muito de oração. Por gentileza, Padre. Quero desejar uma semana abençoadíssima para todos nós. Sempre com Jesus, José e Maria, em nossas vidas, em nossos corações e nossos lares.
0: Isso, minha
3: Deus amiga. Te abençoe, viu, Padre? A e obrigada, viu?
0: Ó, que Deus abençoe toda a família, viu? Eu quero colocar na oração de hoje o meu amigão Kleber, lá do Parque Tropical. Ele tá pedindo oração para toda a família Juste. E ele falou que o seu Juca tá moendo garapa. Será? Escuta, ó.
4: Será?
0: Ó. O que ele tá fazendo aí, hein? 6:28. Alô, bom dia.
5: Deus abençoe.
0: Ô, meu amigão.
5: Meu nome é Gação, toda a minha família.
0: Claro.
5: Central.
0: Claro.
5: É. Principalmente o meu sobrinho. O senhor fez a oração por ele, nós também estamos fazendo.
0: Uhum.
5: É. Que Deus vai recuperar a saúde dele.
0: Claro,
5: Deus quiser.
0: Jesus.
5: E pra minha filha também.
0: Uhum.
5: Você viu o cachorro? Acho que é uma pipoca que tá estourando aí, né?
0: Pipoca! Não é pipoca, não é, mas, ó, meu amigo, conta com a oração do padre, viu? Que Deus abençoe. Vamos confiar no bom Jesus. Alô, bom dia!
6: Bom dia, Padre Rodrigo.
0: Bom dia.
6: É o Bairro Capivari.
0: Deus abençoe, Bairro.
6: Ótima
0: Bahia.
6: Segunda-feira pra todos nós.
0: E o nosso parceiro?
6: É, eu sou o Juca. Hoje tá danado, hein?
0: É.
6: Tá passando a massa pra fazer pão nos cilindros.
0: Boa, boa.
6: Aí,
0: é boa.
6: Rodrigo.
0: Mas não é, não.
6: A férias do Duque tá acabando, hein?
0: Você vê, menino?
6: Ele vai voltar com tudo, hein? Deve
0: Ai,
6: forte
0: meu Deus.
6: Pra caramba, hein,
0: Ô, Duque, dá bom dia pro seu amigo aí, Duque. Vai lá. É o meu Palmeiras, viu? Ei, meu Palmeiras. Meu Palmeiras. Ó, eu quero colocar na oração de hoje a Iraci Oliveira Silva e toda a sua família, que Deus abençoe. Alô, bom dia.
1: Bom dia, Padre Rodrigo Oliveira.
0: Bom dia.
1: André Pereira e todos aí do estúdio aqui, quem fala é Judas Batista. Ofereço o programa para toda a família Batista, todos vocês e todos os ouvintes. E peço que o senhor coloque o nome de toda a família Batista, todos vocês e todos os ouvintes em todas as orações.
0: Tá.
1: E o padre, o que o senhor jogo tá fazendo aí? É moendo cana.
0: Será?
1: Moendo cana.
0: Será?
1: Eu, tá bom?
0: Olha.
1: Um bom dia e faça um maravilhoso programa pra gente aí.
0: Tá
1: como
0: bom.
1: Sempre, né? Só alegria, é isso aí. Vamos,
0: só alegria.
1: Vamos em frente que atrai vem gente.
0: É isso aí.
1: E Deus está na frente de todos, né? Não tem essa. Não adianta querer, né?
0: É verdade.
1: Passar por cima que não vai conseguir, né?
0: Com certeza, com certeza. Meu amigão, que Deus te abençoe, viu? Deus abençoe toda a sua família. Gente, já são 6:30. Como passa rápido. Alô, bom dia.
2: Bom dia, Padre Rodrigo.
0: Bom dia.
2: Que benção.
0: Deus abençoe.
2: Eu, Padre, eu gostaria que o senhor pudesse meu nome na oração. É Joana Deco Gonçalves da Silva.
0: Oi, Joana.
2: Hoje eu vou fazer uns exames para que dê tudo certo, que Jesus Nosso Senhor seja
0: já
2: um comigo
0: no meio
2: desse
0: Joana.
2: Exame, que dê tudo certo.
0: Já deu certo.
2: Peço também que o senhor ponha oração, meu filho Diego, meu netinho Heitor e toda a minha família.
0: Tá bom,
2: Pai?
0: Tá bom.
2: Deus abençoe o seu dia, abençoe o dia de todas as pessoas, todos os ouvintes da Rádio Central.
0: Amém.
2: Fica com Deus, Pai.
0: Minha amiga, olha, vamos confiar, já deu tudo certo. Vamos confiar, tá bom? Que Deus abençoe. Ó, eu quero colocar na oração de hoje a Rose Avelino e ela pede para colocar na prece de hoje a mamãe dela, Dona Conceição de Araújo, a Dona Menina, que tá ouvindo a gente lá em Paulínia. Que Deus abençoe toda a família, viu? Também, ó, a Neide, Ana Paula, Luiz Henrique, o Edson, toda a família do Jardim Aeroporto, pedindo oração para Cidinha, lá da cidade de Vinhedo. Que Deus abençoe. Ó, são muitas pessoas mandando mensagem para cá. Que beleza, viu?
4: Obrigado!
0: Poxa vida! Obrigado pelo carinho da audiência. Alô, bom dia!
7: Bom dia, Padre Rodrigo!
0: Bom dia!
7: Uma bela semana para todos vocês. Estou ouvindo amanhecer na fazenda.
0: Opa!
7: Tô saindo para o trabalho. Um abraço para todos vocês aí, Padre Rodrigo. Uma semana abençoada para todos vocês, Padre Rodrigo. Coloca o nome do esposo na oração do povo, Jesus dos Milagres.
0: Tá.
7: É bastante bênção para ele, bastante saúde, Padre Rodrigo.
0: Deus abençoe.
7: Adoro ouvir amanhecer na fazenda.
0: Ah, que bom.
7: Oração para todos vocês aí, Padre Rodrigo. Fique na paz e na igreja do Senhor Jesus Cristo.
0: Tá bom.
7: Tchau, Padre Rodrigo. Fica com Deus.
0: Minha amiga, que Deus abençoe. Gente, ó, são 6:32, você vai participando. Deixa o seu nome para oração, o nome da sua família na prece dessa manhã. E eu quero saber o que é que o seu Juca tá fazendo aqui, ó. Ó, ó. E aí, hein? O zap da central é o 19 7148 3497. Ô seu Juca, eu quero o meu com abacaxi bem geladinho, tá bom? 19 7148 3497 é o zap da central. Ó, e ele também chegou aqui, ó. Que foi, seu Juca? Fala aí. Ah, tem sorvete também.
8: Mocerim, leite compensado.
0: Nossa!
8: Nata guaiaba e o chocolate. Pensado, nata guaiaba e chocolate.
0: Ah, não entendi. Fala de novo o sabor do sorvete.
8: Napoleão,
0: Frost, Napoleão.
8: Mousseline, leite compensado. Nata guaiaba e o chocolate.
4: Leite o quê?
8: Leite compensado, nata guaiaba e chocolate.
0: O que é essa sorvete de Napoleão, hein?
4: Os sabores aí.
8: Napoleão, Frost, mousseline, leite compensado. Nata guaiaba e o chocolate.
4: Leite o quê?
8: Leite compensado, nata guaiaba e chocolate.
0: Ei, beleza! Esses são os sabores do sorvete que o seu Juca tá vendendo aqui, né, seu Juca? Fala de novo.
8: É Napoleão, Frocks, mousseline, leite
0: Frocks.
8: Compensado. Nata guaiaba e o chocolate.
4: Leite o quê?
8: Leite compensado, nata guaiaba e chocolate.
0: Ei, beleza.
4: Me dê, babá.
0: 6:34. Vem chegando aí Daniel e Samuel cantando pra gente. Feliz demais. É música boa aqui na

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1: Agora são 6:39, 6:39. Meus amigos, minhas amigas, amanhã, terça-feira, eu estarei na Paróquia Bom Jesus, ali no Jardim Santa Lúcia. Alô, alô, meus amigos, minhas amigas aí do Santa Lúcia. Você que está ouvindo o padre aí na região do Ouro Verde, do Vida Nova, você da Vila União, do Campos Elísios, do Ieda, do Ipauçurama, enfim, você da Vila Rica, de tantos bairros ali vizinhos, amigos e amigas do rádio. Olha, amanhã, terça-feira, as missas de cura e libertação. E o padre vai realizar uma bênção muito especial, a bênção do anjo da promessa. Você sabe que Nossa Senhora recebeu uma promessa de Deus, uma promessa do Pai, através do anjo Gabriel. Recebeu aquela promessa de que seria mãe do Salvador. E olha, mesmo que muita gente não goste, né? Nossa Senhora é santa, santa mãe de Deus, nossa mãe rainha. E da mesma forma que Nossa Senhora recebeu esta promessa divina, Deus tem para mim, Deus tem para você, para o André Pereira, para todos nós. Deus tem promessa, gente. E a promessa de Deus, ela é diferente da promessa que o homem faz. O homem quebra as promessas, quebra os contratos. O homem esquece das suas palavras, né? Mas a promessa de Deus, ela não erra, não falha. Porque Deus não volta atrás naquilo que ele promete. Então amanhã nas missas, nós vamos acender a vela benta do anjo da promessa. E nós vamos rezar clamando a Deus que envie a sua bênção em nossa vida e sobre toda a nossa família. E nós vamos ouvir no programa de hoje o testemunho de uma pessoa que foi abençoada. Uma pessoa que encontrou a graça divina na Paróquia Bom Jesus. Vamos ouvir.
2: Qual a graça que você recebeu?
3: Mas essa é de uma amiga muito querida, que ela começou com uma hemorragia muito forte. Aí ela foi no médico, aí ele pediu um exame e ela foi diagnosticada com um tumor muito grande. O tumor estava tão grande que já tinha tomado conta do sistema linfático dela todinho.
2: Meu Deus do céu.
3: E aí a gente começou a orar, eu vim aqui na igreja, colocava o nome dela no caderno de oração e sempre pedindo pro bom Jesus. A princípio era para fazer a retirada do útero, né? Mas os médicos decidiram por não retirar. Aí ela foi e fez a radioterapia, quimioterapia. Mas agora, para honra e glória do Senhor, ela está curada.
2: Que maravilha. Mas através da oração, sim, e também dela fazer direitinho os procedimentos médicos, uhum, agora ela está bem.
3: E ela nunca perdeu a fé.
2: Isso é o mais importante. E qual o seu nome?
3: Simone Silva.
2: Muito bem, vamos aplaudir mais uma vez o bom Jesus.
1: Graças a Deus, o bom Jesus abençoou, né? A vitória chegou. A vitória de Deus chegou. Amém. Vamos ouvir mais um testemunho.
4: Qual a graça que o senhor recebeu?
5: Eu tenho um amigo que ele ficou doente. Ele ficou internado e o médico falou que ele estava muito ruim, que os rins tinha parado e que não tinha condições e tal. E eu comecei a orar e pedir para ele e pus o nome dele no livro. E justamente naquele dia o senhor falou o nome dele. Tal, e ele foi sarando devagarzinho e tal. E o médico chegou um dia e falou pra mulher dele: não acredito, ele renasceu da cinza. Eu não acredito.
2: O médico ficou surpreso.
5: Ficou muito surpreso com isso. Falou: não acredito que ele foi curado. E eu sei que os médicos visitou ele e curou ele. E
2: o senhor rezou por ele, apresentou ele na igreja, nas suas orações, e ele recebeu vida de volta. Graças a Deus. O senhor está feliz?
5: Graças a Deus.
2: Amém. Qual o seu
5: meu nome, Oswaldo Batista.
4: Muito bem, vamos aplaudir o Bom Jesus com
1: mais
4: alegria.
1: Mais um devoto fiel da paróquia Bom Jesus ali no Jardim Santa Lúcia, né? É só bênção, gente. É só bênção, é só graça. Então, olha, você que está me ouvindo agora aqui pela Central, venha participar das missas, venha receber a bênção na fé de Santo Expedito, amanhã a novena de Santo Expedito. O padre vai rezar as missas de cura, libertação e exorcismo. Missas poderosas na presença de Deus. E nós vamos acender a vela benta do Anjo da Promessa. Venha participar às 9 da manhã, às 3 horas da tarde e também às 7:30 da noite. 9 da manhã, 3 horas da tarde e 7:30 da noite, as Santas Missas. E a paróquia Bom Jesus, minha gente, fica ali na Avenida Carlos Lacerda, 226. Eu peço que você anote, Avenida Carlos Lacerda, 226, no Jardim Santa Lúcia. É a mesma avenida do terminal de ônibus da Vila União. É um local de fácil acesso. Você que vai de carro, a igreja tem um amplo estacionamento. Para você que vai de ônibus, passam ali várias linhas de ônibus. É um local de fácil acesso. Avenida Carlos Lacerda, 226, no Jardim Santa Lúcia, Campinas. Escolha um dos horários de missa, 9 da manhã, 3 da tarde ou às 7:30 da noite. Participe e Jesus vai te abençoar. Gente, faltam 15 para 7 e nós vamos ouvir música boa. E enquanto isso, ainda dá tempo de você deixar o seu nome para oração, o nome da sua família na prece de hoje. E eu quero saber o que é que o seu Juca tá fazendo aqui, ó. Ó. O que que ele tá fazendo aí, ó? Ó, o meu eu quero com abacaxi, seu Juca, bem geladinho. Bem geladinho. Ó, o zap da Central para você participar e deixar também o seu nome para oração, nome da sua família, é o 19 97148 3497. 97148 3497 é o zap da Central. Gente, 6:46, vem chegando Iride Irineu cantando pra gente. Bica d'água. Como é que é o negócio aí, André? De novo, de novo, de novo.

0: gente, 6h48, 6h48, eu quero colocar na oração a Creuzeni Moreira e toda a sua família, tá ouvindo a gente lá na cidade de Indaiatuba, que Deus abençoe. Alô, bom dia. Alô? Bom dia.
1: Gostei muito.
0: Opa, opa. Alô, bom dia.
1: Bom dia, Padre Rodrigo.
0: Bom dia.
1: Padre Rodrigo.
0: Oi.
1: Bom dia.
0: Bom dia.
1: A festa tava boa, padre.
0: Tava boa.
1: Tava uma delícia.
0: Que beleza.
1: Tava muito boa. Gostei muito.
0: Que bom.
1: Fiquei muito feliz.
0: Que bom.
1: Graças ao bom Jesus.
0: Eu também.
1: Muita coisa para comer. Bolo. Doce.
0: Eita!
1: Refrigerante.
0: Que
1: abacaxi, de abacaxi.
0: Tava bom, né?
1: muito suco, muita coisa boa pra comer.
0: Que bom!
1: Um abraço, Padre Rodrigo.
0: Ô, meu amigão Luiz Cardoso, ouvindo a gente lá em Paulínia, tava lá na missa, participando da missa, da festinha de confraternização da igreja. Que beleza! Foi bom, né? Graças a Deus. Gente, ó, faltam 6h50. Alô, bom dia!
2: Bom dia, Padre Rodrigo.
0: Bom dia.
2: Uma ótima segunda-feira pra gente, né? A sua bênção.
0: Deus abençoe.
2: E que dia lindo, né?
0: Que abençoado, né?
2: Então, tá bom. E queria pedir
0: céu tá bonito.
2: Família Rodrigues, primeiramente pra minha mãe, Dona Antônia, que tá fazendo café.
0: Ô!
2: Pra minha irmã,
0: Dona Antônia, quero uma xicrinha, pelo amor de Deus.
2: Meu irmão,

0: compadre, o seu Juca tá fazendo um deliciosíssimo caldo de cana. Será? Alô, bandido!
1: Liga, Maria Gonçalves, o seu Juca tá de buia no milho.
0: Não. Eu quero colocar na oração de hoje, meu amigão Heraldo e toda a família. O Heraldo tá ouvindo a gente lá em Hortolândia. Ô, Macaquinha, dá bom dia pro seu amigão aí, Macaquinha! 6h51, gente. Alô, bom dia.
2: Bom dia, padre. Bom dia. Da Rádio Central.
0: Bom dia.
2: Como o tempo passa, né, padre?
0: Você vê, menina?
2: Já faz 13 anos que vou na paróquia Bom Jesus.
0: Ai, que beleza.
2: Olha só que maravilha.
0: Louvado seja Deus.
2: Só tenho,
0: né,
2: recebido bênção na minha vida, graças
0: que
2: a Deus.
0: Bom,
2: eu
0: amigo.
2: E minha família.
0: Muito bom.
2: E o bolo de ontem tava...
0: Tava
2: muito bonito,
0: tava
2: bolo, salgados, refri. Cheguei até a cancelar no almoço de domingo, padre. Foi uma maravilha.
0: Sabe que
2: parabéns para todos que arrumaram a mesa, para todos que ajudaram. Muitos anos se repitam.
0: Amém.
2: De aniversários ainda.
0: Amém.
2: Boa segunda para todos. Beijo. Fica com Deus.
0: Ô, minha amiga querida, que Deus abençoe. Tava tudo de boa a festa ontem, viu? Alô, bom dia.
3: Ô, seu padre.
0: Oi.
3: Bom dia.
0: Bom dia.
3: É, que tá fazendo aí guarapa.
0: Será?
3: Tá cano. E com abacaxi é muito bom, hein?
0: Aí é bom, hein? Que Deus abençoe, amigão. São 6h53. Alô, bom dia.
4: Nossa, bênção, padre Rodrigo.
0: Deus abençoe.
4: Padre Rodrigo.
0: Oi.
4: Sou a Joana. Aqui da Chapadão do Bairro Macuco.
0: Oi, amiga.
4: Queria pedir oração pro senhor, padre.
0: Claro.
4: Que eu oro com muitas dores. E... Jesus, nosso Senhor, me cura essa dor nas pernas, essa angústia no coração. E eu pedi também para a família do meu cunhado, que hoje está enterrando a mãe dele, vai ser enterrada ao meio-dia em Vinhedo. Peço para a neta dessa que faleceu, está entubada, e na PUC. O médico não deu nenhuma esperança. Elas, 30 e poucos anos, padre.
0: Puxa vida.
4: Reza por ela.
0: Claro.
4: Que Deus faz o melhor na vida dessa menina. Três crianças ela tem. Padre Rodrigo. Benção.
0: Que Deus abençoe.
4: E peço oração para toda a minha família.
0: Tá bom.
4: Fica com Deus, padre. Eu tô aqui na cozinha ouvindo o senhor.
0: Tá bom.
4: Todo dia.
0: Ó, minha amiga, conta com a oração do padre, são coisas difíceis, né? Mas olha, estamos rezando, vamos confiar em Deus e Deus vai fazer a obra. Eu creio nisso, tá bom? São 6h54, gente. Alô, bom dia.
5: Padre Rolê Oliveira, bom dia.
0: Bom dia.
5: Seu amigo Jardim Natal.
0: Oi, amigão.
5: Deus abençoe nossa semana, última semana do mês, últimos dias do mês, né? E entramos um mês abençoado, Nossa Senhora Aparecida, com fé e muita vontade de vencer.
0: Isso aí.
5: E dê muita saúde a todos nós, Nossa Senhora Aparecida, nesse ano, as crianças.
0: Isso.
5: Tudo de bom, padre Rodrigo Oliveira.
0: Tudo
5: eu acho
0: de bom.
5: Que o senhor que tá usando aí na fazenda é moendo cana para fazer aquele gostoso caldo de cana para comer com pastel.
0: Será? Nós vamos saber agora, viu? Alô, bom dia.
6: Bom dia, padre Rodrigo Oliveira, que eu
0: bom
6: sei
0: dia.
6: O vídeo, padre, hoje eu quero que você bote meu nome na oração, padre, de toda a minha família.
0: Uh-huh.
6: E de todos os ouvintes que estão ouvindo a Rádio Central. A Rádio Central, viu, padre? Que Deus abençoe nós todos. Essa semana abençoada e muita paz e saúde para todos nós.
0: Para todos nós. Meu amigão, que Deus abençoe, viu? Que Deus abençoe toda a sua família. Eu quero colocar na oração de hoje também a Luzia e toda a sua família. Olha, tem muita gente mandando mensagem para cá, mas não dá mais tempo, gente. Acabou! Ó, mas tá todo mundo incluído na prece dessa manhã, tá bom? Vamos saber o que é que o seu Juca tá fazendo aqui? Vamos lá! Eu gosto de sair com abacaxi, viu? Bem geladinho.
7: Não dê, papai.
0: Vamos saber que rufem os tambores. É cada uma, viu? O seu Juca tá fazendo, ó, um deliciosinho.

0: riquíssimo caldo de cana. Palmas pra todo mundo, gente. Ele arrumou um moedor aqui, ó, um engenho, e tá fazendo aqui aquele delicioso caldo de cana.
1: Me dê, babá.
0: Bem geladinho. Tem com abacaxi, tem com limão. Que coisa boa. A vó falou que vai fazer uns pastéis.
1: É tudo
0: de bom. Palmas pra todo mundo. 6:57, gente, ó, nós vamos agora rezar, nós vamos falar com Deus, e mais uma vez eu quero convidar você e a sua família para as missas de amanhã, as missas de cura, libertação e exorcismo, gente, a bênção do anjo da promessa, venha participar das santas missas. Olha, 9 da manhã a primeira missa, 3 da tarde a segunda missa e 7:30 da noite a terceira santa missa. Escolha um desses horários, 9 da manhã, 3 da tarde e 7:30 da noite. E a paróquia Bom Jesus fica ali na Avenida Carlos Lacerda, 226. Avenida Carlos Lacerda, 226, no Jardim Santa Lúcia. Jesus e Nossa Senhora esperam por você. Vamos rezar, gente? Vamos falar com Deus. Jesus, filho da bendita Virgem Maria, santifica, Senhor, o copo com água que foi colocado bem pertinho do rádio. Abençoe os nossos milhares de ouvintes, aqueles que mandaram suas mensagens e aqueles que rezam comigo agora em Campinas, em toda a região e no Brasil inteiro. Que todos alcancem a tua paz, recebam a tua luz. Em nome do Pai, do Filho e do Espírito Santo.

0: água benta, você vai se sentir muito melhor, viu? 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
1: Sete da manhã, mais 26 minutos. Muito, muito bom dia. Você ouviu o melhor da música sertaneja. Você ouviu o Amanhecer da Fazenda. Padre Rodrigo Oliveira. Alô, Padre Rodrigo. Boas missas, hein? O Padre Rodrigo volta, se Deus quiser, amanhã, a partir das 6 horas da manhã, logo após o Brasil Caminhoneiro do Sérgio Reis. E antes, é claro, do nosso programa. Daqui a pouco, às 11 horas da manhã, tem Soninha Amaro em A Hora e Agora. E você faz o programa junto comigo, junto com André Pereira, através do WhatsApp da Rádio Central. É só gravar mensagem de voz e mandar pra Rádio do Povo. Central. Nosso número é 971-483-497. Eu repito, 971-483-497. Você grava mensagem de voz dizendo: Decimar, eu quero ganhar o kit do Café Moraes, porque é bom demais. E eu vou estar lá no bairro Chácara da Barra. Eu vou levar o kit do Café Moraes para minha amiga Eunice Simões da Cruz, bairro Chácara da Barra. O número dela, 9-1629. Ela ganhou o kit do Café Moraes, porque o Café Moraes é bom demais. Então já pode mandar mensagem para a promoção do Café Moraes.
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1: Na mesa de som, melhor sonoplasta do Brasil. Bom dia, André Pereira.
3: Bom dia.
1: Café Moraes para você aqui, André. Ó, ó. Maravilhoso, maravilhoso Café Moraes. Então, já tá liberado o WhatsApp para você ganhar o kit do Café Moraes. E você também pode ser o meu repórter, a minha repórter. Grave aqui no WhatsApp e mande para mim o problema que você tá enfrentando. Pode ser buraco na rua, problema de lixo, problema de luz, água, transporte. Seu ônibus não chegou, ônibus quebrado. Qual o problema que você está enfrentando, hein? Manda para mim, nós vamos mandar para as autoridades, vamos meter a boca no trombone.
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1: Eu quero cumprimentar o aniversariante de hoje, dia 28 de setembro. Quem é que está fazendo aniversário, hein? Seu pai, sua mãe, vovô, vovó, irmão, irmã, hein? É seu neto, é sua neta linda, é? Hoje é dia 28, hoje é o dia de número 271 do ano, e restando 94 dias para o ano novo, fase da lua, lua cheia, estação primavera. A Igreja Católica comemora hoje Santa Eustóquia, Santo Exupério, São Fausto, São Simão e São Venceslau. Hoje é dia mundial contra a raiva. Hoje é dia internacional do acesso universal à informação. Hoje é o dia da liberdade de expressão. Hoje é dia mundial da notícia. Hoje é dia do hidrógrafo. Hoje é dia da lei do ventre livre e dia da gratidão à mãe preta. Olha a hora, 7:30. Quem é que tá fazendo aniversário? Eu quero cumprimentar.
3: Parabéns.
1: Grava a mensagem de voz e manda.
3: Parabéns a você.
1: Manda o nome do aniversariante de hoje. No meu WhatsApp aqui, ó, já tá liberado, ó. Já tá aqui o meu WhatsApp liberado. 971-483-497. E às 10 horas da manhã tem o maravilhoso momento da oração com a sua participação, é através do nosso WhatsApp 971-483-497. Aliás, você já pode mandar mensagem para mim. Meu número liberado 971-483-497. Você já pode mandar mensagem 971-483-497. Manda mensagem aqui na Central e a gente coloca o seu nome na oração. 7:31, falando em oração, vamos à nossa enquete do dia.
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1: Atenção, um projeto de lei de número 2.623, projeto de lei de número 2.623, intitulado Padroeira do Brasil de Nossa Senhora Aparecida, propõe retirar o título de rainha e padroeira do Brasil. Autor, deputado Vitório Galli. Ele é um deputado do Mato Grosso. Deputado Vitório Galli, ele propõe a lei número 6.802, tá? Essa lei, gente, ele quer mudar essa lei. Essa lei, ela é de 1980. A lei que criou o título de padroeira do Brasil, a Nossa Senhora. E esse deputado quer acabar com o título de padroeira do Brasil. Ele quer tirar o título de padroeira do Brasil de Nossa Senhora. O que que você concorda? Você não concorda? Querem tirar o título de padroeira do Brasil de Nossa Senhora. Tô aqui até com o projeto de lei, ó. Proposta: altera a lei 6.802 de 1980 que criou o título de padroeira do Brasil. É, tá aqui, ó. Projeto de número 2.623 PL, né? Então eu quero saber de você, hein? O que que você acha desse projeto desse deputado? Vou repetir o nome do deputado, é Vitório Galli. Ele é deputado lá do Mato Grosso, né? E ele propõe retirar o título de Nossa Senhora de padroeira do Brasil. Ele quer retirar o título de Nossa Senhora de padroeira do Brasil. O nome desse deputado é Vitório Galli. Vitório Galli é o nome desse deputado. Ele é lá do Mato Grosso, não é? O que que você acha disso? Manda uma mensagem para mim, por favor, ok? Vitório Galli. Vitório Galli Filho, ele é pastor evangélico, professor e político, filiado ao Partido Progressista, o PP. Esse deputado propõe a lei que tira o título de padroeira do Brasil de Nossa Senhora. Você concorda com ele? Tá aqui, ó, tô com a lei aqui. Você concorda ou discorda? O deputado que quer tirar o título de Nossa Senhora. Quer tirar, ele quer que tire o título de padroeiro do Brasil de Nossa Senhora. Manda mensagem aqui no WhatsApp da Central, ó. 971-483-497. Essa é a nossa enquete do dia.
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1: E vamos para notícia, informação, prestação de serviços. Quem domina a notícia, domina o mundo. Não é passado para trás, não. Cai notícia falsa, muito menos em golpe.
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1: vamos para as ruas, avenidas e estradas, a Rádio Central tomando conta da cidade. Ah, se você vir alguma coisa por aí, manda mensagem para mim, viu? Ô, Decimar, eu vi um ônibus quebrado, eu vi um acidente por aqui. Quem tá nas ruas agora é o Robson Ramos. Fala, Robson.
4: O Yankee, falando mais do trânsito, com destaque para a Avenida das Amoreiras, agora com lentidão a partir da Tancredo Neves, no sentido do centro. Depois dali, logo em seguida, melhora e volta a ficar ruim entre a Senadora Antônio Lacerda Franco e a Moisés Gádia. Depois dali, o caminho melhora para quem vai no sentido do bairro. 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
1: Olha a hora. Agora 7 da manhã, mais 35 minutos, 7:35. Vamos à previsão do tempo. Hoje vai fazer um baita de um calor que você não faz ideia, viu?
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1: Vai fazer um calor maravilhoso, delicioso. Quem gosta de calor aí, hein? Eu sou apaixonado por calor, né? Gosto demais. Vai fazer aquele calor hoje, hein?
2: A Defesa Civil informa.
5: Nesta segunda-feira, dia 28, o estado de São Paulo terá predomínio de tempo estável, com sol entre poucas nuvens. No início da manhã, há possibilidade de formação de nevoeiros ou neblina, principalmente no leste paulista. Ao longo do dia, as temperaturas sobem gradualmente, proporcionando uma tarde mais quente e abafada. A atuação do ar seco favorece a redução da umidade do ar, com valores abaixo de 30%, especialmente nas regiões do interior. Apesar do predomínio de tempo firme, a presença de calor e umidade proveniente do oceano poderá favorecer a ocorrência de pancadas de chuva isoladas na faixa leste do estado. Na capital, as temperaturas variam entre 16 e 32 graus. Em Barretos, a previsão indica mínima de 22 e máxima 38 graus. Em dias de tempo quente e seco, acompanhe a previsão do tempo, mantenha-se bem hidratado e evite exposição prolongada ao sol.
2: Defesa Civil do Estado de São Paulo.
1: Nesse momento nós temos 22 graus a temperatura. Ai, que delícia, vai fazer calor, né? 22 graus agora, 82% a umidade relativa do ar, né? Hoje chegaremos a 31 graus. Hoje, segunda-feira, solão de rachar mamona. Amanhã, terça-feira, 32 graus. Quarta-feira, 30 graus. Aí, quinta-feira é que começa a diminuir ali um pouquinho, né? A temperatura caindo para 24. E na sexta-feira vamos a 22 graus. Mas segue o veranico, hein? Ai, que delícia o calorão aí. Segue o veranico. Olha a hora, 7h37. Vamos agora à redação da Rádio Central.
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1: Gabriel Ribeiro.
6: Atenção, pais ou responsáveis por estudantes da rede municipal de Campinas. 56 escolas da cidade terão aulas suspensas nesta sexta-feira, dia 2 de outubro. A paralisação é necessária para que a Justiça Eleitoral organize as salas de votação para o primeiro turno das eleições, que acontece no domingo, dia 4. Ao todo, cerca de 23 mil alunos serão afetados. As outras 200 escolas da rede municipal que não serão locais de votação continuam com o funcionamento normal. Nas unidades que vão receber os eleitores, as aulas voltam normalmente na segunda-feira, dia 5 de outubro. A Secretaria de Educação informou que os dias letivos perdidos serão repostos pelas próprias escolas posteriormente. E atenção, caso haja segundo turno, o esquema se repete. As mesmas 66 escolas voltam a fechar na sexta-feira, dia 23 de outubro, com o retorno das atividades na segunda-feira, dia 26. Se você tem dúvidas se a escola do seu filho está na lista, o atendimento da prefeitura funciona pelo WhatsApp. O número do Fale Conosco é o 2515-7100. 2515-7100-19 é o DDD. A lista completa com o nome de todas as escolas também pode ser consultada no portal de notícias da prefeitura na internet. Da redação, Gabriel Ribeiro.
1: Incêndio no Mário Gatti, atenção, 7h38.
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1: Um incêndio atingiu o Hospital Municipal Dr. Mário Gatti neste domingo. Segundo o Corpo de Bombeiros, foi preciso suspender atendimentos e entrada de pacientes no pronto-socorro até que o fogo fosse controlado e a fumaça fosse dissipada. Ninguém ficou ferido por milagre. As chamas começaram após um curto-circuito em uma fiação do sistema de energia solar. O sargento Mariano Nunes é do 7º grupamento do Corpo de Bombeiros e informou que havia bastante fogo no local quando a equipe chegou. Ele disse que a fiação elétrica que sai do painel solar e que vai para a central estava em curto. Já tinha pegado fogo na central e estava correndo fogo nos fios. E esse fogo estava interagindo com o isopor do telhado e chegando até o painel solar. Portanto, uma tragédia foi evitada. O sargento disse que usou todos os extintores de todos os tipos que havia lá no Mário Gatti. Por quê? Porque a água não chegava às mangueiras. Repito, não havia a água que chegasse às mangueiras para apagar o fogo no Hospital Mário Gatti. Aí o bombeiro conseguiu, por milagre, desativar os fios do local. Ele conseguiu, e olha, tinham acabado todos os extintores do Mário Gatti, já não havia mais extintores. Olha, foi uma loucura. Graças a Deus ninguém ficou ferido e uma tragédia foi evitada por esse verdadeiro anjo da guarda, por esse verdadeiro herói, que é o sargento Mariano Nunes, do 7º grupamento do Corpo de Bombeiros. A rede Mário Gatti que administra o hospital, informou que o fogo atingiu placas, as placas de eletricidade no telhado. O centro cirúrgico ficou sem energia. As chamas não avançaram, graças a Deus, para outras partes do imóvel por causa do trabalho do sargento do Corpo de Bombeiros. Mas a fumaça se espalhou por todas as áreas da UTI e da emergência do Hospital Mário Gatti. Meu Deus, que desespero. Imagina só, você lá no Mário Gatti, na UTI, e aí vem esse desespero, a fumaça, o fogo. Segundo o sargento dos bombeiros, o setor de emergência do hospital ficou sem receber pacientes até que a fumaça fosse dissipada. O sargento disse que a emergência teve de fechar a emergência para não receber mais ninguém, até que a fumaça sumisse, até a fumaça se dissipar, e a ocorrência foi controlada, a área foi isolada. A perícia agora foi acionada para avaliar as causas do incêndio. Quase uma tragédia, gente. Meu Deus do céu. A rede Mário Gatti mandou uma nota informando que o registro de um princípio de incêndio em placas fotovoltaicas localizadas no telhado do hospital foi no início da tarde deste domingo. Não houve vítimas e o fogo foi controlado pelo Corpo de Bombeiros. Segundo a nota do Mário Gatti, não houve reflexo dos atendimentos. Houve sim, porque a emergência e a urgência tiveram de ser fechados. A UTI teve de ser fechada. Houve reflexo sim, porque não pôde receber mais nenhum paciente. Então a nota aqui está equivocada. O centro cirúrgico ficou momentaneamente sem energia. Olha aí. Como é que a nota fala que não houve reflexos no atendimento, sendo que ficou sem energia? Segundo o Mário Gatti, não havia procedimento em andamento no local, não havia cirurgia. O Mário Gatti informa que foram constatados danos em telhas do imóvel e a empresa responsável foi acionada para apurar o ocorrido e realizar a manutenção. Portanto, minha gente, um incêndio atingiu ontem à tarde o Hospital Mário Gatti. Mas um anjo da guarda, o sargento Mariano Nunes, e seu grupo de trabalho do 7º Grupamento do Corpo de Bombeiros conseguiu realizar um milagre, né? Que é acabar com as chamas mesmo sem ter a água chegando à ponta da mangueira. Por quê? Porque tinha a placa lá em cima. Que desespero, minha Nossa Senhora da Aparecida do Norte. Minha Nossa Senhora da Aparecida, que desespero. Parabéns ao trabalho do Corpo de Bombeiros. Ai, meu Deus do céu, olha, me dá aflição só de pensar nesse incêndio que atingiu o Hospital Mário Gatti. 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
1: Você participa aqui com a gente, o deputado Vitório Galli. Ele é um deputado lá do Mato Grosso, não é? Vitório Galli Filho, ele é lá do Mato Grosso. Ele é o autor de um projeto de lei que tira de Nossa Senhora Aparecida o título de padroeira do Brasil. E eu quero saber, você concorda com esse deputado? Você concorda com esse projeto de tirar de Nossa Senhora o título de padroeira do Brasil? Ele quer que Nossa Senhora perca o título de padroeira do Brasil. E aí, você concorda com esse deputado?
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1: 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Marcão, Deus te abençoe e até amanhã, se Deus quiser, Marcão!

0: de outubro, né? É o projeto de lei dele. Você concorda com ele? Concorda ou não? Você discorda? A nossa
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0: Que bom poder te receber, que bom poder te ouvir. Muito bom dia, bom dia, bom dia.
2: Não adianta esse mano, que é o cara no Paraná. Eu não concordo não, cara. Esse cara é bolsonarista, evangélico, entendeu? Os caras estão perdendo espaço, estão desesperados, entendeu? E um quem deu esse título de padroeiro do Brasil foi o Papa, que já faleceu já. Só foi decretado feriado aqui dia 12 de outubro no Brasil, na sua Aparecida. Tem que acabar não, tem que ficar como tá mesmo. Os caras não tem que fazer, ficar querendo problema, entendeu? Já achei que o Flávio Bolsonaro fica ofendendo os católicos aí. Tem que ter mais respeito, entendeu? Cada um segue sua religião e a vida segue, entendeu? Não concordo não.
0: Obrigado, Carlão.
2: Eu não posso assinar se acontecer isso daí.
0: Um abraço para você, Carlão, discordando desse deputado. O deputado tem uma lei aí que quer acabar, né? É um projeto de lei dele que quer acabar com o título de Nossa Senhora de Padroeira do Brasil. O Carlão discorda disso aí.
3: Bom dia, Decimar, aqui é a Helena. Nossa, impressionante, né? Tanta coisa para eles mexerem, mexe em coisas, né, que não tem nada a ver. Isso é o quê? Misturar religião com política. Se ele fosse um católico de verdade, jamais ele ia fazer essa coisa. Absurdo isso. Não concordo.
0: Não, muito obrigado. Ele é...
3: Eu sou a Lena.
0: Lena.
3: Bom dia para vocês.
0: Lena, obrigado.
3: Um abraço.
0: Obrigado.
3: Sou ouvinte de sempre.
0: Obrigado, Lena. Não, não, ele não é pastor, ele não é, é católico, não. Ele é pastor evangélico. É, Vitório Gale Filho, ele é da cidade de Rosana, no Mato Grosso, é um deputado do Progressistas, do PP, Partido Progressistas, tá? É, ele é pastor evangélico, né? É, filiado ao PP, Partido Progressista, e ele quer decretar o fim, né, do título de Nossa Senhora de Padroeira do Brasil. Ele quer acabar também com o projeto dele, é acabar com o feriado de 12 de outubro, feriado de Nossa Senhora. Se você discorda ou se você concorda com esse deputado.
4: Bom dia, Decimar Leite. É José Vilela do Jardim Santana. Tô indo trabalhar, tá? Tô bem, graças a Deus. Essa semana eu vou fazer a colonoscopia sexta-feira e a endoscopia. Se Deus quiser, vai correr tudo bem. Coloca nossos nomes nas orações. Que Deus vai nos ajudar. Nossa Senhora vai passar na frente de todos que precisam. Eu, você, todo mundo. A turma da Central. Beijo e tá com Deus.
0: Com Deus também.
4: O Decimar, o que está escrito não jamais pode tirar. Ele é um louco, uma pessoa louca, não deve ter nem religião. É a minha opinião, tá? Porque jamais. Beijos.
0: Beijos. Muito
4: Decimar,
0: obrigado.
4: Eles fizeram o dia do evangelho, quer tirar o dia de Nossa Senhora. Isso aí não tem noção. O cara não regula bem da cabeça, não.
0: Muito bem, é o deputado do Mato Grosso, o nome dele é Vitório Gale, ele é do Partido Progressistas, tá? Ele é pastor evangélico, deputado, professor, e ele propõe aí o fim do título de Nossa Senhora de Padroeira do Brasil, e ele quer também que não tenha mais o feriado, né, de Nossa Senhora. Você concorda com esse pastor, com esse deputado do Partido Progressistas?
5: Decimar, muito bom dia, Vanderlei, já estou aqui trabalho aqui em Valinhos, como você sabe, e também lembrei, né, da Festa das Flores lá, né, que é muito bonita, e eu gostaria de ganhar o convite, eu e Alci, um par de convite, então, para a festa lá em Olambra. E um ótimo dia, um ótimo domingo, um ótimo programa para você, desculpa, e tudo de legal mesmo, né, que você tenha um dia maravilhoso, assim como eu espero ter também, e desejo também a todas as pessoas que ouvem o programa junto com a gente. Tudo de legal, fique com Deus, que as bênçãos de Deus estejam conosco em mais este dia. Problemas nós temos a força de Deus para ajudá-los a resolver, tenho certeza e conto com isso todos os dias.
0: Valeu, irmão.
5: Muito bom dia, tudo de legal.
0: Bom dia para você também, bom dia.
6: Bom dia, Decimar, tudo bem?

0: Decimar, eu não sou católica, sou evangélica, mas eu frequento a igreja católica junto com meus netos. Tenho duas netas, como já falei várias vezes para você, são coroinhas aqui na Santa Teresa. E eu frequento ali. Eu acho que ele mexer no que está quieto, já vem anos e anos isso, ele não tem que fuçar em nada, ele tem mais é que procurar a trabalhar pelo que ele assumiu e acabou, né? Coisa mais horrorosa, querer mexer com o que está quieto. Você não acha? Ele está com titica de galinha na cabeça, isso sim. Deus te abençoe, todos vocês.
1: Muito obrigado, minha querida, muito obrigado. E você, hein? O que você acha? Concorda? Discorda? Manda mensagem pra gente aqui, 971-483-497. Portanto, o deputado Vitório Gali Filho, ele é deputado do Mato Grosso, não é? Ele é do Partido Progressistas, o PP, Partido Progressistas, né? O PP. E ele além de deputado, né? Ele é também agora candidato à eleição também, né? Lá pelo Mato Grosso, não é? Candidato a deputado federal pelo Mato Grosso, e ele propôs aí ter um projeto de lei, um projeto de lei que quer, esse projeto de lei é para acabar com o título de padroeira do Brasil, de Nossa Senhora, e acabar também com o feriado de Aparecida, acabar com o feriado de Aparecida. O que você acha? Manda mensagem para mim, 971-483-497. Você concorda com ele para acabar com o título de Nossa Senhora, padroeira do Brasil? De acabar também? Não sei, quero saber a sua opinião. Hã? Quero saber a sua opinião. Ele quer acabar com o feriado também de Nossa Senhora. Manda mensagem, 971-483-497. Fique à vontade, 971-483-497. Eu vou repetir aqui, gente, ó. Tá tendo uma discussão danada quanto a isso, mas aí o que eu fiz? Ao invés de entrar numa discussão de fake news e tal, se isso é verdade ou mentira, eu fui lá no projeto. Aí eu fui lá no projeto. Peguei o projeto e tô aqui com o projeto desse deputado. Fui atrás do deputado, fui atrás, né? Do projeto do deputado. E tá aqui, ó, infelizmente, ele, ou felizmente, sei lá, depende do seu ponto de vista, ele tem um projeto para acabar com o feriado de Nossa Senhora, e ele tem um projeto para acabar com o título de padroeira do Brasil de Nossa Senhora. Tá aqui, ó, projeto de lei número 2623, projeto de lei de número 2623, apresentado por ele, para acabar com o título de padroeira do Brasil de Nossa Senhora. O que você acha disso? Olha a hora.
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1: Pontualmente 8 da manhã. Olha a hora aí, ó. 8 da manhã em ponto.

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12: Olha a hora, gente.
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12: 8:04. Voltamos às ruas, avenidas e estradas. 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
12: Olha a hora, gente. 8:04. Olha a hora, olha a hora, olha a hora aí, ó. 8:04. O Robson Ramos está chegando com mais informações aqui pra gente. Pois não, Robson?
14: 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Eu vou falar da Anhanguera agora, Decimar, para quem vem ali de Sumaré para Campinas e já está enfrentando trânsito lento logo depois do trevo, na altura do 112, e dali até a chegada ao 104, no trevo da Dom Pedro, tem trânsito congestionado. Dá uma melhorada, volta a ficar ruim no quilômetro 100 e depois dali a condição melhora. Para o interior, tem lentidão no acesso ao trevo do 92, ali no Jardim do Trevo da Anhanguera, e depois do 95 até o 97, no acesso para Lix da Cunha, depois Caminho Livre. 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
12: Muito obrigado, agora vamos à redação da Rádio Central, tem mais notícia, tem mais informação.
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12: Gabriel Ribeiro.
15: Atenção motorista de Campinas, começam hoje as obras na alça de acesso da Avenida Benedito Campos para Prestes Maia no Jardim do Trevo. O objetivo da INDEC é desafogar o trânsito na região, principalmente nos horários de pico da manhã e tarde. A promessa é de mais segurança e menos congestionamento. O investimento passa de R$1.200.000. O presidente da INDEC, Vinícius Riveretti, destaca que a mudança vai dar mais agilidades e salvar vidas no trânsito. Nesta primeira fase, o trecho terá interdições parciais para as obras de guias, sarjetas e a retirada de um poste. Por isso, o motorista precisa redobrar a atenção. A previsão é de que os trabalhos terminem até o fim de dezembro. E as melhorias não param por aí. A própria Avenida Prestes Maia, que recebe quase 100.000 veículos por dia, segue com as obras de ampliação perto da ponte do Córrego do Pissarrão. Ali, as pistas vão passar de 2 para 3 faixas em cada sentido. Essa etapa deve ser concluída em março do ano que vem. Da redação, Gabriel Ribeiro.
12: Muito obrigado ao repórter Gabriel Ribeiro. Olha a hora, gente, olha a hora, 8:06. 8:06 na Central, você fica sabendo de tudo.
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12: 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E a participação dos nossos queridos ouvintes, não é? Aqui na Rádio Central, no 971-483-497.
13: Bom dia, Rádio Central.
12: Enquete do dia, o deputado Vitório, ele é lá do Mato Grosso, né? Deputado Vitório Galli, pastor evangélico, professor. Ele é do Partido Progressistas, ele é pastor evangélico, deputado, e ele propôs o projeto de número 2623, que tira de Nossa Senhora o título de padroeira do Brasil e que acaba com o feriado de Nossa Senhora Aparecida. O que você acha desse projeto? Você é contra ou a favor, não é?
0: Enquete do dia.
16: Bom dia, Desmar, tudo bem com você? Tem uma ótima semana. Segunda-feira, abençoada depois do... Ô, Desmar, cadê meu café? Você esqueceu de mim? Faz tempo, hein? E você, tá tudo bem com você?
12: Graças a Deus, tô ótimo.
16: Sua mãe e seu pai estão tudo bem?
12: Tudo bem, graças a Deus.
16: Tô esperando meu café faz anos,
12: ó. Vou levar o café pra você, vou levar.
17: Bom dia, Decimar. Bom dia, família central. Decimar, aqui quem fala é Maria Gonçalves. Gostaria de estar pedindo oração para a família Oliveira Gonçalves, Tiate, para Roselane Gonçalves, Evelyn da Silva Gonçalves e principalmente para o meu irmão Carlos Alberto de Oliveira. Ele operou a boca dia 25, está na UTI, mas está consciente. É para ter uns cuidados mais especiais, né? Hoje eu vou visitar ele, mas ele está lúcido. Tá querendo falar, mas não pode, né? O médico falou pra ele não falar, ficar conversando, mas na medida do possível ele tá reagindo bem. Continuo pedindo oração pro Carlos Roberto de Oliveira, tá, Decimar? E obrigado por tudo, meu amigo. E obrigado à família central que tá fazendo oração por ele também.
12: Você
17: muito
12: também.
17: Obrigado mesmo.
12: Tá bom,
17: uma
12: querida.
17: Ótima semana para você,
12: amém.
17: André e toda a equipe,
12: amém.
17: E família central.
12: Amém.
17: Fica
12: muito
17: com
12: obrigado.
17: Deus.
12: Fica com Deus também. Bom dia.
17: Bom dia.
12: Ah, fala, minha querida, fala, querida ouvinte da Rádio Central, minha querida Maria Gonçalves, fala.
17: Eu discordo, o que esse deputado é? Tem tanta coisa para ele resolver para o povo que é tirar o feriado de Nossa Senhora Aparecida. Eu não concordo.
12: Muito bem. O deputado do Mato Grosso, Vitório Galli, né? Ele é do Progressistas, Partido Progressistas, né? Ele é pastor evangélico. Ele quer acabar com o título de Maria como padroeira do Brasil.
18: Bom dia, Decimar. Abençoada a semana para nós, Decimar. Decimar, eu não concordo com esse político aí não, entendeu? Eles têm tanta coisa para fazer, além de mexer no que tá quieto. Imagina, por que vai tirar o título de Nossa Senhora Aparecida? Ela é padroeira do Brasil e não tem quem tire ele não. Em nome de Jesus, vai continuar. Eu não concordo não, tá bom? Fica com Deus aí, tudo de bom, boa semana pra nós. Fica com Deus.
12: Eu que agradeço a você, viu? Bom dia.
19: Bom dia, Decimar. Eu penso, André. Eu nem estava ausente com vocês porque estou me recuperando de uma cirurgia.
12: Opa.
19: Graças a Deus deu tudo certo. Hoje faz 15 dias que eu fiz. E agradecer a Deus. A Deus e nossa mãe.
12: Que bom.
19: Aparecida e desatadora dos nossos. Bom, boa semana pra você e a Sonia, a todos da Rádio. Um grande abraço.
12: Outro abraço pra você, muito obrigado. Bom dia, Decimar, amigo do rádio, tudo bem? Misericórdia, esses políticos perderam a noção de tudo de vez. Onde já se viu ficar mexendo com a fé e no que tá quieto?
20: Esses deputados deveriam fazer um projeto que venha a acrescentar positivamente, como educação, saúde. Quanta falta de noção, intolerância religiosa, falta de respeito com Nossa Senhora Aparecida. Amora. Muito obrigado à querida Amora Martins, ouvinte aqui da Rádio Central, que mandou a mensagem aqui pra gente. Valeu, Amora. Muito obrigado, viu? Fique à vontade, participe. Bom dia.
21: Oi, Decimar, bom dia. Bom dia, André. Bom dia, família central. Decimar, eu não concordo com essa pessoa e não, esse deputado, não. De acabar com o feriado do 12 de outubro de Nossa Senhora. Não concordo, não, Decimar. É a Aurora. É, Decimar, um bom programa. Uma feliz e abençoada semana para todos nós, né? Deus te abençoe a todos nós, Nossa Senhora.
20: Muito obrigado, viu? Muito obrigado. Mandou mensagem aqui pra gente, né? Ana Maria. Oi, Decimar. Aqui é Ana Maria. Eu sou de Souzas, Decimar, sua vizinha. Só podia ser um deputado Bolsonaro. Não, não importa se ele é bolsonarista, mas enfim, tudo bem. É a opinião aqui da nossa ouvinte. Ele é do Partido Progressistas. E ele é um deputado lá do Mato Grosso que propõe aí, né? O projeto de lei dele é esse, né? O projeto de lei desse é o projeto de número 2623. Você pode jogar. Eu fiz aqui a pesquisa. Ele era do PMDB e agora ele é do P. Ele é do Partido Progressistas. E o projeto de lei dele, número 2623, que acaba com o título de padroeira do Brasil, de Nossa Senhora, e também com o feriado, não é?
22: Bom dia, Decimar. Tudo bem? Quero ver de Padre Uva, Decimar.
20: Oi,
22: querido. Decimar, pede para esse deputado tirar o título da mãe dele ser mãe. Diz ele, por que mexer no que está quieto? Mexer em Nossa Senhora, ela sempre foi mãe, ela sempre foi protetora do Brasil. Fala para ele se ele não tem outra coisa para fazer. Eu sou contra isso, imagina, eu tenho muita fé em Nossa Senhora, eu acho que eu não sou a única. Muita gente tem muita fé. Então fala para ele que tira o título da mãe dele, que ele ganha mais. Senhor, fica com Deus. Eu fiquei muito revoltada, porque eu sou muito devota.
20: Muito obrigado,
22: Deus
20: querida.
22: Deus abençoe, Senhor. E coloca meu nome na oração.
20: Muito obrigado, viu? Eu estou recebendo aqui uma nota da Igreja Católica. Eu estou recebendo aqui, né? Uma nota da Igreja Católica. E eu vou ler aqui a nota da Igreja Católica. Nota da CNBB, nota da Conferência Nacional dos Bispos do Brasil. Vamos ver aqui direitinho, deixa eu pegar a nota aqui. Vamos lá. Domingo, nota de esclarecimento. Deixa eu só pegar direitinho aqui a nota, porque eu quero ler sem, né, interrupções. A CNBB esclarece que não produziu, autorizou ou participou da elaboração ou divulgação de informações relacionadas ao processo eleitoral. A Conferência dos Bispos repudia a publicação e a utilização de informações, independentemente de sua origem ou de quem possa beneficiar politicamente. A CNBB afirma que não integra qualquer estrutura político-partidária de partido ou candidatura. Suas manifestações sobre as eleições decorrem de sua missão pastoral e de princípios públicos expressos em seus documentos, orientados pela dignidade humana, pelo bem comum, pela democracia e pela liberdade de consciência. Atribuir à CNBB participação em estruturas de produção ou disseminação de desinformação, sem fatos e provas que sustentem tal afirmação, atinge injustamente a instituição e não contribui para a serenidade e a responsabilidade que devem caracterizar o processo eleitoral. A mentira não se combate com outra mentira. É a nota da CNBB, porque foi dito que a CNBB teria divulgado a notícia do fim do título de padroeira do Brasil, e a CNBB disse, não, não fui eu. E aí, tá aqui, ó, não é mentira a informação. Foi dito que era uma fake news, mas não é. Tá aqui, eu tô com um projeto de lei na minha mão. Projeto de lei número 2623, que retira o título de padroeira do Brasil de Nossa Senhora Aparecida. Projeto de lei do deputado Vitório Gali Filho, deputado pastor evangélico. Então, eu aqui estou trazendo a informação. Foi dito que era uma fake news, foi dito que era uma notícia falsa, mas não é, não. Infelizmente, não. É uma notícia verdadeira. Realmente teve aqui. Tá aqui, ó. Eu tô com o projeto na minha mão. Projeto desse deputado que queria, sim, acabar com o título de padroeira do Brasil de Nossa Senhora. Então eu pergunto, você concorda com esse deputado? Ele quer acabar com o título de padroeira do Brasil de Nossa Senhora. Mande sua mensagem para cá, 971-483-497. Voltamos às ruas, avenidas e estradas, a Rádio Central tomando conta da cidade. 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Robson Ramos. E a informação de momento, Robson.
1: 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Alô, Decimar Leite, bom dia para você. As informações do trânsito na manhã desta segunda-feira, com destaque para a rodovia Santos Dumont, chegando a Campinas, com lentidão do quilômetro 75 ao 76, no acesso ali ao Jardim do Trevo, a Anguera também. Para quem vai para Viracopos e Indaiatuba, condição boa. 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
20: Olha, 8:22 na Central.

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3: Ô, gente, amanhã é o dia do coração, né? Amanhã é dia 29, dia do coração. E eu vou conversar com um dos maiores cardiologistas do Brasil. Já tá aqui comigo, hein? É, doutor Zé Carlos já tá aqui. Nós vamos conversar sobre coração, nós vamos conversar sobre prevenção de infarto, né? Cuidado, aqui ó, cuidado do coração, da nossa bomba, né? Que joga o sangue pro corpo todo, né? Vamos cuidar do coração direitinho, né? Então tá bom, daqui a pouquinho ele vai estar conosco aqui na Rádio Central. Mas agora, prestação de serviços, a Rádio Central ajudando a população de Campinas.
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3: 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Voltamos às ruas, avenidas e estradas, a Rádio Central tomando conta da cidade.
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3: Olha a hora, gente, não perca a hora, 8:31, olha a hora aí, ó, olha a hora aí, ó, não perca a hora não, 8:31. Voltamos com o Robson Ramos e a situação da cidade nesse momento, né? Nós tivemos hoje pela manhã alguns problemas, inclusive começando a obra aqui, ó, do lado da Rádio Central, na saída para São Paulo. Aqui na saída para São Paulo, eles estão fazendo uma obra ali em frente ao posto de gasolina aqui na saída para São Paulo. Então essa obra está complicando muito a saída pela Prestes Maia, não é? Mas e agora, Robson? O que está acontecendo?
5: 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Falando mais do trânsito, com destaque da Via Expressa Valdemar Pascoal, com problemas desde a Barão de Jaguara até a região lá do Bosque de Jequitibás, onde tem lentidão também pela General Marcondes Salgado, até a chegada a Moraes Salles. Do lado contrário, caminha bom. 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
3: Olha a hora, 8:32. Vamos agora ao esporte com a melhor equipe esportiva do Brasil, a equipe de Beto Quinalha na Central.

0: vamos chamar o seu time do coração. No Guarani, repórter Gustavo Negreto, fala Negreto.
1: Fala Decimar, bom dia pra você, boa segunda-feira, ótima semana, bora falar sobre o Guarani. Começa hoje a semana mais decisiva da equipe em muito tempo. A primeira reunião extraordinária acontece a partir das 7 horas da noite. Conselheiros e associados conversarão e terão acesso ao documento, à proposta enviada por Roberto Graziano para a SAF da equipe. Essa mesma reunião acontece também na quarta-feira, nos mesmos moldes, também às 7 horas da noite. E aí, se nada mudar pela terceira vez, sexta-feira, dia 2 de outubro, a votação para a aprovação ou não desse futuro do Guarani.
0: E agora a Ponte Preta. Fernando César.
2: Bom dia, Decimar Leite. Informações da Ponte Preta aqui na Rádio Central. O elenco da Ponte Preta está se preparando para o jogo da próxima terça-feira, 7:30 da noite, no estádio Santa Cruz, em Ribeirão Preto. Tem Ponte Preta e Botafogo. A Macaca que vem de uma vitória, 1-0 contra o CRB. E nesse jogo, o zagueiro Gabriel Caran, que veio da equipe do Boa Vista, do Rio de Janeiro, ele fez a sua estreia como titular, defendendo a camisa ponte-pretana. E é o Gabriel Caran que fala aqui na Rádio Central a respeito dessa sua estreia e a importância da vitória da Ponte Preta neste Campeonato Brasileiro da Série B.
3: Foi uma estreia muito, muito boa. Graças a Deus a gente conseguiu a primeira. A importância era ganhar, era a vitória. A gente sabe do momento que a gente vem passando e essa vitória muda muita coisa. O campo tava meio pesado, mas a gente conseguiu fazer um bom jogo, se defendemos bem. A gente tinha estudado bastante o adversário e graças a Deus foi uma estreia boa com vitória.
2: Tá aí o Gabriel Caran, zagueiro da Ponte Preta, emprestado pelo Boa Vista, falando aqui na Rádio Central. E a Ponte Preta também contratou mais um atacante, é o Danilo Peu, 23 anos, estava no Paysandu, realizou 8 jogos na equipe paraense, também já jogou pelo Cianorte, pelo Cascavel, pelo Caxias e fez a sua base no Londrina. Portanto, Danilo Peu, atacante, é mais um contratado da Ponte Preta para a sequência do Campeonato Brasileiro da Série B. Informações da Ponte Preta, Rádio Central, a rádio do futebol de Campinas.
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0: São Paulo. Olha a hora, gente, não perca a hora não, não perca o compromisso, a hora tá passando 8:38, daqui a pouquinho, Zé, nós temos uma entrevista aqui que vai ser muito bom, viu? Ó, você vai poder fazer até pergunta, nós vamos receber um dos maiores cardiologistas do Brasil, ele aproveitou e já chegou, tá aqui do meu lado, doutor Zé Carlos, nós vamos conversar com ele já, ó, prepare para você fazer pergunta para ele sobre coração, né? Mulheres. As mulheres ultimamente estão tendo mais problemas cardíacos. Amanhã é o dia do coração. Doutor José Carlos de Barros Júnior vai conversar com a gente já. Mas agora na Rádio Central tem informação, prestação de serviços. Voltamos às ruas, avenidas e estradas, a Rádio Central tomando conta da cidade.
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0: Agora, quem está tomando conta da cidade é o repórter Leandro Lopes. Fala, Leandro.
16: 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Decimar, o nosso ouvinte que segue pelo sistema Anhanguera Bandeirantes na chegada à capital pelas marginais, o motorista já tem dificuldades. Sentido contrário, sentido interior, o motorista vem bem. Já o motorista que vai acessar a região de Jacareí, litoral norte, o motorista tem dificuldades lá na cidade de Jacareí, onde tem um acidente com um veículo de passeio. Já na sequência, sentido Campinas, o motorista não tem dificuldades. 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É com você, Decimar.
0: Obrigado. Voltamos agora à redação da Rádio Central 8:40. Gabriel Ribeiro.
17: Campinas sedia nos dias 19 e 20 de outubro a terceira edição do Opus, a principal feira e seminário de construção e arquitetura religiosa do país. O evento vai reunir profissionais, arquitetos e representantes da igreja para discutir os desafios em obras, reformas e na modernização de templos sagrados. Projetar uma igreja vai muito além da engenharia tradicional. É preciso conciliar acústica, iluminação e acessibilidade com a arte sacra e as regras da liturgia. O arquiteto e coordenador do evento, Eduardo Faust, alerta que decisões erradas em obras religiosas costumam gerar retrabalho e prejuízos que poderiam ser evitados se houvesse planejamento integrado. Por isso, a programação do Opus terá 2 dias intensos de palestras, workshops e demonstrações práticas. Entre os destaques estão oficinas de montagem de vitrais e testes de sonorização com técnicos da Yamaha, que é uma grande marca de equipamentos de som. Também grandes nomes da arte sacra e da teologia estão confirmados, como o mosaicista Leonardo Pozinato e o padre José Eduardo de Oliveira. O encontro é voltado para arquitetos, engenheiros, estudantes, padres e membros de comissões de obras de comunidades. Este evento acontece no Hotel Golden Park Campinas Viracopos, das 9 da manhã às 7 da noite. As inscrições custam R$ 440, valor que já inclui almoço, café e estacionamento para os 2 dias. Para garantir a vaga, acesse a página oficial do evento ou procure por Terceiro Opus na plataforma Simpla. Da redação, Gabriel Ribeiro.
0: Muito obrigado ao repórter Gabriel Ribeiro. 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
0: Olha, daqui a pouquinho, vamos falar. Você pratica esporte? Pratica? É? E antes de praticar esporte, por exemplo, antes de ir na academia, você foi no cardiologista? Foi. Deu uma olhada como é que estão as coisas? Hein? Colesterol. Mitos e verdades sobre colesterol, triglicérides, mitos e verdades, né? Vamos falar sobre isso. Pressão alta, né? Pressão É, realmente. Vamos, mitos e verdades. Você vai, nós vamos perguntar para um dos maiores cardiologistas do Brasil. Será que eu tenho que mesmo que me preocupar com a pressão? Será que eu tenho mesmo que me preocupar com a pressão? Será que é verdade isso mesmo? Tem que ter muita gente que duvida, né? Então, hoje nós vamos esclarecer com o especialista. Pressão, colesterol, né? Gordura. Vamos falar, né? Aterosclerose. Que diabo que é isso, né? Aterosclerose, né? Ou vamos saber dele daqui a pouquinho, viu? Agora tem Áries, Touro e Gêmeos. Áries de 21 de março a 20 de abril. Semana começando com assuntos financeiros para resolver. Com amigos, com a equipe de trabalho. Mas isso tem que ser com certa urgência para você ficar tranquila, tranquilo. Resolva o seu problema financeiro. No amor, hora de você reinventar essa... né? Essa relação aí, viu, Áries? Touro, de 21 de abril a 20 de maio. Casa e família vão ganhar uma nova energia durante a semana. A partir de agora, um assunto doméstico ou imobiliário poderá ser resolvido com mais agilidade. No trabalho, organização. Isso é que nós estamos pedindo, que os astros estão pedindo, tá? No amor, olha... aos poucos você vai conquistar a pessoa que você tanto quer. Gêmeos, de 21 de maio a 20 de junho. Quem é de Gêmeos vai ter a semana começando meio confusa no trabalho, com atrasos e imprevistos. Isso vai te cobrar flexibilidade, tá? Mas a partir de hoje, Marte vai acelerar as comunicações, isso compensando atrasos. No amor, uma viagem gostosa. Prepare um roteiro, vá passear com a pessoa amada, viu? Já arrume aí uma data para você passear. Na sequência tem Câncer, Leão e Virgem. E agora na Rádio Central a nossa, vamos à capa dos principais jornais do Brasil. Vamos ver o que, os nossos jornalões estão destacando hoje no Estadão. Dino libera publicação sobre Nossa Senhora, que causou dano a Flávio Bolsonaro. Estado de São Paulo, porque na verdade é o seguinte, né? Foi publicada uma notícia de que um deputado havia lançado um projeto, né, para tirar o feriado e para tirar o título de padroeira do Brasil de Nossa Senhora. Um projeto de número 2623. O nome desse deputado é Vitório Galli Filho. E aí a campanha do Flávio Bolsonaro entrou com pedido de que isso era uma fake news para tirar essa notícia do ar. Só que não é fake news, a notícia é verdadeira. O deputado Vitório Galli Filho, ele é mato-grossense, pastor evangélico, etc e tal, realmente, ele é do Partido Progressistas, o PP, realmente ele propôs esse projeto de lei, que leva o número 2623. Então, o ministro mandou, né, voltar a informação de que aquela informação era verdadeira, dizendo que podia sim publicar nas redes sociais que essa informação era uma informação verdadeira. Estadão, Dino anula a decisão de Mendonça e libera posts sobre apoio de Flávio contra Nossa Senhora. Jornal Globo, com empate na reta final, abstenção vira terror de Lula e Flávio. O que é abstenção? A pessoa não ia votar. Então eles estão preocupados, porque a eleição é domingo agora. Tanto Flávio quanto Lula estão preocupados que o pessoal não está muito afim de votar, né? Estado de Minas, última semana para tentar conquistar o eleitor. O Tempo, Lula foca em grandes centros e Flávio busca mais municípios. Zero Hora Porto Alegre, debate final e mobilização nas ruas marcam a semana decisiva na disputa pelo Piratini. Piratini é o palácio do governo lá de Porto Alegre, lá do Rio Grande do Sul, né? O destaque aqui do jornal Zero Hora de Porto Alegre. Correio Brasiliense, Ministério Público reforçará fiscalização para conter assédio eleitoral. Os jornais do Nordeste agora. Diário do Nordeste, na reta final, candidatos a presidente pregam o voto útil. Folha do Nordeste, Raquel e João cumprem agendas em semana decisiva. Raquel e João são primos e eles disputam o governo do Pernambuco, não é? Então eles estão disputando, e são primos, estão disputando ali, né? É, voto a voto o governo lá do Pernambuco. E são muito jovens, os dois são muito jovens. Jornal do Comércio, Datafolha. Desaprovação do Supremo atinge recorde negativo. Jornal à Tarde, da Bahia. Avenida Tancredo Neves desafia mobilidade. E Jornal O Povo do Ceará, o joio do trigo. Cooperativas combatem organizações piratas no agronegócio cearense. São essas as manchetes dos principais jornais do Brasil.
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0: Câncer. De 21 de junho a 22 de julho, uma proposta financeira poderá aparecer e abrir portas na carreira. A casa e a família vão pedir posicionamentos claros. No amor, evite gastar o dinheiro do casal por impulso. Tem que ser tudo negociado, viu? Leão, de 23 de julho a 22 de agosto. Olha, projetos pessoais estão ganhando um forte impulso. A partir de hoje, Marte no seu signo dando movimento à sua vida financeira. No amor, o seu poder de conquista está alto. Bom momento para quem é de Leão. Virgem, de 23 de agosto a 22 de setembro. Semana começando pedindo pausa. Antes da correria, respira fundo. Porque um assunto íntimo vai se resolver. Como? Com discrição e um pouco de paciência. No amor, vá mais fundo aí nesse relacionamento. Vai dar certo, viu, Virgem? Na sequência tem Libra, Escorpião e Sagitário. E daqui a pouquinho, na Rádio Central, nós vamos receber um dos maiores cardiologistas do Brasil. Olha a hora, 8h49. Olha a hora, 8h49.

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0: Muito obrigado a você que está conosco, tá? Gente, vamos aqui com Libra de 23 de setembro a 22 de outubro. Semana começando com iniciativas nos relacionamentos profissionais, com uma conexão maior para você criar um grupo diferente e ganhar dinheiro com isso, viu? No amor, fase de transformação de padrões para o relacionamento, para quem é do signo de Libra. Escorpião, de 23 de outubro a 21 de novembro, Marte está na sua área da carreira. A partir de hoje, despertando ambições, inaugurando uma época de conquistas profissionais relevantes. Agora, cuide para não atropelar ninguém no caminho, entendeu? Isso poderá custar caro, tá? Não tenha pressa. No amor, empatia. Você vai se colocar no lugar da pessoa amada. Sagitário, de 22 de novembro a 21 de dezembro. Quem é de Sagitário vai ter a partir de hoje Marte inaugurando uma nova fase de descobertas, de expansão. Você vai tomar iniciativa, vai planejar uma viagem, começar um curso e até divulgar suas ideias por aí. No amor, escolha a direção e foque naquilo que você quer para sua vida sentimental. Na sequência tem Capricórnio, Aquário e Peixes. 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
1: 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E para fechar, Capricórnio, de 22 de dezembro a 20 de janeiro, um assunto de dinheiro dividido vai pedir uma decisão, tá? Pode ser um dinheiro dividido com um sócio, com a sua esposa, com seu marido, tá? No trabalho, hora de explorar os seus talentos e inovar. No amor, sucesso, sua visibilidade aumentou. Aquário, de 21 de janeiro a 19 de fevereiro. Semana começando com muita iniciativa nos relacionamentos profissionais. Resolva conflitos, amplie conexões para ganhar mais dinheirinho, é. No amor, primeiro você. É, jogue sua autoestima para cima e assim o seu poder de sedução aumenta, Aquário. Peixes, de 20 de fevereiro a 20 de março. Meu amigo, bom dia, minha linda. Marte está acelerando a rotina a partir de hoje. Ó, diversifique atividades, fortaleça a saúde com atividade física. Programe a agenda com uma visão realista. Bom momento para acertos financeiros, viu? No amor, olha aí, ó. No amor, dê mais atenção à pessoa amada, viu? Tá sozinha? Tá sozinha? O seu poder de sedução tá alto. Amanhã tem mais previsões para o seu signo, mais previsões para o seu astral. Começa a partir de agora mais uma edição dos nossos debates. E hoje vamos falar sobre saúde do coração.

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8: Da Central, olha a hora, 9:03.
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8: Ele é um cardiologista espetacular, muito conhecido, José Carlos de Barros Júnior, formado pela nossa querida Unicamp, não é? Vamos conversar com ele sobre o nosso coração, aí. Doutor, que prazer receber o senhor aqui nos estúdios da Rádio Central. É uma honra para todos nós. Bom, deixa eu primeiro falar um bom dia aqui. Deixa eu botar o fone aqui pro doutor. Bom dia, o senhor tá bom, doutor? Tudo bem?
10: Bom dia, tudo bem? É um prazer e uma satisfação comparecer ao seu programa.
8: Satisfação é toda nossa. Gente, o doutor Zé Carlos veio aqui para conversar com os ouvintes aqui da Rádio Central, falar sobre o coração. Doutor, amanhã, hein? Amanhã é o dia do coração, doutor. É amanhã. Pode ver se tá bom o volume do fone. Vê se tá alto, tá baixo, tá bom assim, professor?
10: Excelente.
8: Tá bom, excelente. Amanhã é o dia do coração, doutor. Dia, criaram um dia pra gente ficar atento, pra gente ficar esperto, doutor, é isso?
10: Exatamente. Dia 29 de setembro se comemora o Dia Mundial do Coração. E setembro é o mês do coração, então é um mês pra lembrarmos que a saúde do coração é extremamente importante.
8: É importante. Doutor, praticar esporte. Muita gente ouve a gente falar, tem que fazer caminhada, tem que correr, tem que ir na academia, etc e tal. É chato, burro, é complicado. Mas é verdade que não tem remédio melhor para o coração do que a prática esportiva?
10: Sim, a atividade física, ela é a medida que mais reduz evento cardiovascular. Ela é relacionada à redução de 30% na mortalidade por todas as causas, em 23% até 40% de redução de morte por causa cardiovascular. Então, atividade física é um excelente remédio.
8: Caminhar é uma prática, é uma atividade física?
10: Sim, caminhada, na verdade, qualquer movimento importa para a cardiologia. E a caminhada também acaba sendo um excelente exercício.
8: Não aquela caminhadazinha na praça, não. É caminhar um pouquinho mais forte, é isso, doutor?
10: Sim, idealmente caminhadas num ritmo leve a moderado, por alguns minutos, e já tem benefício cardiovascular.
8: O negócio é fazer o coração bater mais rápido, é isso, doutor? Fazer ele, fazer exercício com ele. Por exemplo, o pessoal fala da que tem que correr, né? Correr não dá, é complicado e tal. É fazer isso, é fazer o coração bater mais rápido.
10: Exatamente. O benefício do exercício físico, ele vem do aumento da frequência cardíaca e também na melhora posterior, na redução de pressão arterial.
8: Mas, doutor, antes da gente ir para uma academia, vai, né? Para ficar ali na, né, na esteira, ou então para fazer, porque também o fazer musculação também é importante, certo?
10: Sim.
8: Mas antes, temos que procurar um cardiologista?
10: Exatamente. É, nós sabemos que após os 35 anos de idade, começam a aparecer, aumentar o risco de doenças cardiovasculares, principalmente o infarto. Então, se você pretende aumentar a intensidade do exercício, fazer um exercício que aumente a frequência cardíaca, a intensidade, é muito importante realizar uma avaliação cardiológica pormenorizada.
8: Tá certo. O que, que o senhor acha de piscina? Agora está chegando aí, né? Né, André? É? Chegou aí essa época agora do veranico, né? Terminou o inverno, veio a primavera, agora o sol começando, né? O senhor gosta, o senhor acha que é importante praticarmos exercícios na piscina?
10: Sim, a natação e outras atividades na piscina, além de não causar impacto na questão articular de membros inferiores, quadril, joelhos, tem um excelente benefício cardiovascular, porque é uma atividade física que, além de trabalhar a questão cardiovascular, também é um exercício também de fortalecimento, de certo modo.
8: José Carlos de Barros Júnior, gente, doutor José Carlos é espetacular cardiologista, está aqui com a gente. Doutor, agora vamos para os probleminhas aí que a população brasileira enfrenta, ou que a maioria de nós enfrenta. Quero saber sobre fatos e verdades, sobre mitos e verdades. A grande preocupação, a coisa que os médicos sempre falam é a tal da... Primeira coisa, eu não sei qual que é a maior preocupação dos médicos cardiologistas, se é pressão alta, né? Pressão alta,
10: sim.
8: Ou se é colesterol alto. Para o doutor Zé Carlos, o que é pior, pressão alta ou colesterol alto?
10: Na verdade, a pressão alta é a principal causa de doença cardiovascular atualmente. Principal causa de infarto, de insuficiência cardíaca, de AVC, o derrame que nós chamamos, e também de doença renal crônica.
8: Então vamos lá, ó, pressão alta causa infarto, derrame, o que mais o senhor falou?
10: Insuficiência cardíaca.
8: Insuficiência cardíaca e renal também?
10: Doença renal crônica, insuficiência renal.
8: Então, meu Deus, olha, cruz credo, Ave Maria, três vezes. Doutor, como é que eu fico sabendo? Tem que botar aquele aparelho, tem que aferir a pressão para saber se a minha pressão é normal, é isso? Como é que faz?
10: A pressão alta, a hipertensão arterial, é uma doença, na maior parte das vezes, silenciosa. Ela não causa sintomas e muitas vezes pode... A primeira manifestação de uma hipertensão arterial pode ser infarto ou AVC. Então, é muito importante medir a pressão regularmente, seja no cardiologista, na farmácia, mas de forma correta, para ter o diagnóstico de hipertensão por ser uma doença, na maior parte das vezes, silenciosa.
8: Aquele aparelhinho que põe aqui no pulso, mais simples, ele funciona ou é melhor ou não, doutor? O senhor não indica aquele aparelhinho que põe aqui no pulso?
10: O que nós recomendamos, na verdade, o aparelho digital de aferição no braço. Esse de pulso, ele não tem uma acurácia tão boa relacionada ao estigmo braquial, que nós chamamos, aquele que nós colocamos no braço ao invés do pulso.
8: Então, ir ao médico, faz direitinho. Aí o médico viu que a pressão está um pouco alta. Aí geralmente ele manda a gente ficar com um aparelho lá, sei lá, 12 ou 24 horas, né?
10: Isso.
8: Fazer aquilo lá.
10: Uma vez identificado a pressão alta, nós vamos investigar as causas dessa hipertensão. Investigar se tem alguma causa secundária, alguma doença renal, doença do sono. E muitas vezes envolve, então, a realização do mapa de 24 horas, que é uma monitorização da pressão por 24 horas. É um aparelho que você vai para casa com ele e ele monitora a sua pressão arterial durante o dia e também durante o sono.
8: Bom, doutor, tem como diminuir a pressão, baixar a pressão, regularizar a pressão sem remédio?
10: Sim. Existe uma delas, a atividade física. A atividade física é um excelente mecanismo de redução de pressão arterial, a perda de peso, que é muito relacionada à pressão alta, também reduzir consumo de sal, está muito relacionado também à hipertensão, doenças do sono, como a apneia do sono, também é relacionado à hipertensão arterial. Então, são várias medidas não farmacológicas, sem medicação, que ajudam no controle da pressão arterial.
8: Agora, doutor, existe pessoa que faz tudo isso, que é magra, que não come muito sal, que, né? Porque o sal, gente, não é aquele sal só aquilo, porque um monte de alimento já vem com sal, né, e tal. É, a pessoa tem uma, pratica exercício, a pessoa tem uma vida assim, sabe, mara tudo, não bebe, não fuma, aquela pessoa que vive, né, parece um atleta, mas a, mesmo assim é possível ela ter a pressão alta?
10: Sim, esse é um ponto exatamente de atenção. Tem pessoas que mesmo realizando toda, tem todos os hábitos saudáveis, pratica exercício, tem uma alimentação saudável, dorme bem, e tá no peso adequado, e mesmo assim tem hipertensão arterial. Nesses casos, o tratamento medicamentoso é indicado, e sempre pensando numa redução de pressão arterial e redução de risco cardiovascular.
8: E aí vem as famosas estatinas, é esse o nome?
10: Não, as estatinas são para medicações para tratamento de colesterol elevado.
8: Exatamente. E no caso para pressão, são vários medicamentos?
10: Para hipertensão, para pressão alta, nós temos várias classes de medicamentos.
8: Tá.
10: Um exemplo mais comum que acho que todo mundo conhece, losartana, hidroclorotiazida, amlodipino e outras medicações mais novas que são de mais fácil tomada, que é uma vez ao dia apenas.
8: E que tem pouca contraindicação,
10: pouco
8: efeito colateral.
10: São medicações bastante seguras e com poucos efeitos colaterais.
8: Que é o que importa, né, doutor? Porque tem remédio que... Ó, se a gente lê a bula do remédio, não bebe nada, né, doutor?
10: Não toma nada,
8: porque...
10: Não toma nem dipirona.
8: Não toma, porque se você lê a bula da dipirona, você cai pra trás. Ah, eu vou te falar. Mas é isso, gente. Remédio é isso. Se não fosse... remédio, tanto é que o nome oficial é droga, né?
10: Exato.
8: É droga, você tem que tomar só no último caso, que eu costumo falar aqui, só se o médico tem que assinar, tem que carimbar lá, fazer direitinho, e nada de tomar remédio por conta, né, doutor?
10: De forma alguma, sempre com indicação médica e com orientação.
8: Bom, falamos aqui com... Gente, eu estou recebendo aqui, está sendo uma alegria para todos nós, receber o doutor José Carlos de Barros Júnior, grande cardiologista, formado aqui pela nossa Unicamp. Daqui a pouco eu vou passar, inclusive pega papel, caneta aí, que já vou passar as redes sociais do doutor, né? Dia Mundial do Coração amanhã, hein? Quer dizer, ele já falou alguns assuntos e volta, fala em prática do esporte, né? Ou... Enfim, prática, né? Sim. Exercício físico.
10: Sim.
8: Fala do outro assunto e tal. Volta no exercício físico. Vai pra lá, vem pra cá, volta. Então sempre o exercício físico tá ali, né? Tá permeando tudo aquilo que envolve a saúde do coração.
10: Sim.
8: Doutor, vamos falar agora. O senhor falou da pressão. Eu não sabia que a pressão era ruim pro rim. Eu não sabia que dava problema. Pode até ter de fazer depois... ficar na máquina lá, fazer diálise, é?
10: Exatamente. A hipertensão arterial e o diabetes tipo 2 é a principal causa no mundo e no Brasil de diálise.
8: Meu Deus do céu, olha só. Bom, pressão. Agora vamos pro colesterol. Doutor, o tal do colesterol também é, assim, um perigo, né? Que tem o logo Deus leva, né, que é o LDL, e tem o hoje Deus leva, que é o HDL. Sei lá o que é isso, qual que é essa relação. Tem um bom, tem um ruim, ou os dois são ruins. Primeiro o seguinte, o que que o colesterol ruim alto traz?
10: Bom, o LDL colesterol, que é o colesterol ruim, é uma das principais causas de formação de placa de gordura nas artérias do coração e outras artérias do corpo. Então, o principal risco é a formação de placas, e essa placa no futuro... causar um infarto, um AVC ou uma doença arterial nas pernas.
8: Então, o colesterol faz a veia criar umas placas, ou seja, vai entupindo a veia.
10: Exatamente. O colesterol vai se depositando, ele provoca um processo de formação daquela placa. Essa placa, ela vai crescendo ao longo do tempo, ela pode obstruir a passagem do sangue nessa artéria, ou essa placa, ela pode se romper, formando um grande coágulo e também causando obstrução e redução da passagem do sangue naquele vaso.
8: Então, gente, não é só no coração, é no cérebro também.
10: Ou seja,
8: pode causar popularmente chamar de derrame, né? Como é que é o nome certo?
10: Acidente vascular cerebral.
8: Isso.
10: AVC.
8: AVC. AVC e tal. Que pode ser, tem dois tipos de AVC lá e tal, mas todo jeito causa um problema, pode causar morte, quando não pode causar, deixar a pessoa meio paralítica, deixar a pessoa meio com problema cognitivo também, né, doutor?
10: Exatamente. O AVC, o derrame, a principal complicação dele é deixar a pessoa, com sequelas motoras, sequelas de dificuldade para andar, fica com uma área paralisada do corpo. Então, é uma doença bastante debilitante e que reduz muito a qualidade de vida da pessoa.
8: Muito bem. Então, esse é o LDL.
10: LDL, colesterol.
8: O HDL é melhor.
10: Sim, o HDL é o colesterol que nós chamamos de bom. Ele tem um efeito protetor para nossos vasos, para o nosso coração. Digamos que ele funciona como se fosse uma lixeirinha, onde o LDL colesterol se deposita ali e forma as placas. O HDL, ele retira essas partículas ruins de colesterol dos vasos. Por isso que ele é tão importante para a redução de risco cardiovascular.
8: O ruim é causado por gordura, açúcar. Conta pra gente o que na nossa alimentação causa o colesterol ruim.
10: Bom, o LDL colesterol, o colesterol ruim, a principal causa dele acaba sendo genética.
8: A genética não é de alimentação, não?
10: A alimentação, ela interfere em torno de 20, 25% nos níveis de colesterol, de LDL e colesterol.
8: Agora vamos falar, então, meio que bobagem essa coisa, esse alimento causa colesterol e tal, isso é meio bobagem isso aí.
10: Não, de forma alguma.
8: É?
10: A alimentação é extremamente importante na redução do nível de colesterol.
8: Tá.
10: Mas é uma das etapas para a redução do LDL colesterol. Quando quando são níveis muito elevados, muitas vezes nós precisamos
8: do remédio,
10: usar a medicação.
8: E o colesterol bom, né? O que eu faço para aumentar o colesterol bom, doutor?
10: Bom, posso parecer um pouco repetitivo aqui, mas o exercício físico
8: é
10: a principal maneira de aumentar o colesterol bom, HDL. Mas também tem alguns alimentos que ajudam bastante a aumentar o HDL, como alimentos ricos em ômega 3, ômega 6, que são as castanhas, peixes, o óleo de azeite de boa qualidade, extra virgem, abacate, tem bastante colesterol bom, e peixes também de águas frias.
8: Abacate. É gostoso abacate, gente. É, abacate é bom. Desde que não enche de açúcar, né, doutor?
10: Exatamente.
8: Você vai comer o abacate, mas enche de açúcar, não adianta nada. Olha lá, abacate. Pode comer ele, é gostoso fazer ele sem guacamole, é bom, né?
10: Avocado.
8: Então, abacate. O que mais o senhor falou? Castanha.
10: Castanhas. Peixes.
8: Peixes
10: de águas frias, principalmente.
8: Peixes, castanhas, né? Comer isso aí,
10: E praticar exercício.
8: Praticar exercício físico, tá vendo, gente? Praticar exercício físico. Ó, pera aí um minutinho. E tem alguma coisa a ver, quando eu vejo lá colesterol total e tal, isso aí só tá lá no exame por tá? Porque eu vejo lá que tem o HDL, LDL e tal, colesterol total. Tem alguma coisa a ver esse colesterol total?
10: Então, o colesterol total, para nós, cardiologistas, ele não tem tanta importância. Pra gente, o que nós avaliamos é essa relação do LDL colesterol, colesterol ruim, o HDL, o não HDL.
8: Agora eu quero que o senhor fale sobre triglicérides. É esse o nome correto?
10: Exato,
8: triglicérides. Nós vamos falar sobre triglicérides. Será que ele vai mandar a gente fazer de novo? Será, André, que ele vai falar de novo de exercício físico? Hein? Será? O André faz, né? Todo dia, André? Quase todo dia. Segunda a sexta o André faz academia lá em Elias Fausto. Então, na sequência, o doutor Zé Carlos explicando tudo isso pra gente. Ah, papel e caneta na mão, que já ele vai passar, eu vou passar aqui os contatos, né? Do doutor José Carlos de Baco Júnior, que tem o consultório aqui na cidade de Campinas. Mas ó, nós estamos falando sobre saúde do coração. 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
8: 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Bom, eu tô recebendo aqui nos estúdios da Rádio Central, com muita alegria, o doutor José Carlos de Barros Júnior. Ele é cardiologista, hoje nós estamos falando sobre, né, os cuidados com o coração. Antes de mais uma pergunta, o Leandro Lopes está na linha, André, ele está chamando com mais informações, com as informações finais aqui hoje da cidade. Vamos lá? Rádio Central e o trânsito. Para fechar as informações dessa manhã. Leandro Lopes.
12: 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Decimar, o nosso ouvinte que segue pela Francisco Glicério, tem trânsito intenso ali na Barreto Leme, o motorista vai reduzindo a velocidade também na chegada a General Osório e também ali na Moraes Salles, onde o motorista tem trânsito intenso devido a obras de alagamento ali da via, tá? O motorista que segue sentido a Avenida Aquidabã tem trânsito intenso e na chegada a Avenida da Saudade tem trânsito intenso também ali na região do Senai. 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É com você, Decimara.
8: Muito obrigado, meu irmão. Doutor Zé Carlos está aqui com a gente. Ó, já tô com intimidade chamando ele de Zé Carlos, né? Mas eu acho que todo mundo chama de Zé Carlos, sim, né? Não tem jeito. José Carlos, eu acho que só sua mamãe.
10: Nem minha mãe.
8: Nem mamãe mais chama de José Carlos. Se fala José Carlos, opa, vem bronca. Doutor Zé Carlos de Barros Júnior. Triglicérides. O que é isso, né? Isso desregulado ou muito alto causa na vida da gente, doutor?
10: Bom, triglicérides é uma forma de colesterol e a principal complicação quando ele está com os níveis elevados, além de aumento no risco de doenças cardiovasculares, é o risco de pancreatite, uma inflamação do pâncreas também com níveis elevados.
8: E dizem que a pancreatite é uma doença gravíssima.
10: Sim, muito grave. Na maior parte dos casos precisa de internação prolongada até a recuperação do pâncreas.
8: Quando não, óbito.
10: Quando não, óbito.
8: É possível, veja bem, pâncreas, porque eles falam que é um órgão ímpar, né? Que é tipo fígado, que a gente não vive sem fígado.
10: Exato.
8: Sem coração e sem pâncreas.
10: Exato, não se regenera, né?
8: Não se regenera. Então, veja bem, então pâncreas, tem que tomar muito, muito, muito cuidado. Então, o que a gente faz? Triglicérides é proveniente do quê? De açúcar?
10: Sim, o triglicérides, a principal causa de aumento de triglicérides é alimentar com excesso de açúcares, né? De doces, açúcar refinado, farinha branca, né? Pães, excesso de massa, de macarrão, pão, salgados, né? E além disso, a obesidade, sobrepeso também está relacionado a aumento de triglicérides e sedentarismo. Então, mas o principal fator de risco acaba sendo alimentação e obesidade.
8: O senhor falou sedentarismo, então voltamos no?
10: Na atividade física.
8: Atividade física. Então, quem pratica atividade física diminui o excesso de triglicerídeos?
10: Sim, praticantes de atividade física, atletas, costumam ter níveis baixíssimos de triglicérides.
8: Olha só, doutor, o senhor falou aí do triglicérides e tal, o senhor falou excesso disso, excesso daquilo, o senhor não falou que não é para comer. Então vamos botar pão. Doutor, seguinte, pensa naquele pão que acabou de sair do forno, saindo aquela fumaça, aquele pão francês gostoso. Não pode comer esse pão ou não pode comer ele em excesso? Como é que é, doutor?
10: Não, nenhuma dieta radical funciona, na verdade. O que nós temos que lembrar é do equilíbrio. Um pão, um ou dois pãezinhos por dia, porque nós recomendamos, na verdade, no máximo um pão por dia, preferencialmente de manhã.
8: Uhum.
10: E sempre quando for fazer algum prato de comida, sempre lembrar de reduzir, colocar poucos carboidratos. Então, se, por exemplo, se você vai no almoço comer arroz, não põe macarrão no prato, não põe batata, que é um outro tipo de carboidrato que acaba virando açúcar quando é digerido. Então é sempre evitar os excessos, na verdade é sempre um equilíbrio.
8: Pensa nesse prato aqui, doutor, ó. Um pouquinho de arroz, 2 colheres de arroz, certo?
10: Sim.
8: Uma concha ali, ou meia concha de feijão, aquele feijãozinho, né? Bem gostoso ali e tal. Aí vem umas folhas de alface, umas 2, 3 rodelas de tomate, certo? Vai pensando. E uma carne. Pode ser um suíno, né? Um franguinho, pode ser uma carne de vaca também, mas tipo assim, um contrafilé, uma carne mais... Mais magro.
10: Mais magro, sim.
8: Gostou do meu prato, doutor? Tá bom ou não?
10: Sim, esse é um prato excelente. O arroz e o feijão, que é muito comum na dieta do brasileiro, é uma excelente combinação. O arroz é fonte de carboidrato, acaba virando açúcar quando é digerido. O feijão, fonte de fibras, de vários minerais, como ferro e também de proteína. Associado à carne, que é uma proteína que é essencial para o nosso organismo, e as fibras da salada. Então... Um prato excelente, sim.
8: Aí, ó, tá vendo? Ai, ó, que beleza. Tô indo bem, né, doutor? E é tão gostoso e simples, né?
10: Exato.
8: E tem gosto, porque tem carne, né? Só tirar um pouco da gordura, né, doutor? Corta ali aquela gordurinha e tal.
10: Preferir as carnes magras.
8: Preferir as carnes magras. Eu gosto muito de carne de porco. Dizem que a carne de porco, ultimamente, é a que menos tem aí, vamos dizer, remédios. Diz que a carne de porco é muito, muito, muito boa, sim, né? E ovo? Doutor de Deus, adoro aquele ovo mexido de hotel, sabe assim? Não, mas não foi, né? Ovo, sim, mexido, eu gosto de omelete, gosto de ovo frito também, vamos falar a verdade. Ovo, é verdade ou mentira que ovo é ruim?
10: É, o ovo no passado foi um vilão por conta da gema. Hoje nós sabemos que, na verdade, o ovo é bastante saudável. É uma excelente fonte de proteína e de vitaminas, principalmente na gema. Uhum. Ela tem, além de vitaminas, colesterol bom. Então, não precisa limitar a quantidade de ovo na alimentação.
8: Só não pode encher de sal.
10: Só não pode exagerar no sal e na gordura na hora de preparar o ovo.
8: Põe só um pouquinho, uma pitadazinha de
10: isso,
8: sal.
10: Isso, pouco só de sal, exatamente.
8: Hoje tem aquelas panelas que não grudam, que não precisa colocar óleo. Não precisa colocar, né, doutor? Põe ele fritando ali.
10: Isso, de preferência sem óleo. Sem óleo, sem margarina, sem manteiga.
8: Ovo mexido, o senhor acha legal, bacana? De manhã, mexer o ovo ali?
10: Sim, de manhã, de 2 a 3 ovos no café da manhã, é um excelente café da manhã, associado a um pãozinho, uma fruta e um café.
8: Não pode, não pode colocar bacon, né, doutor?
10: Que tem que fazer ovo,
8: mete bacon, põe manteiga, né? Se tá com vontade, põe um pouquinho de manteiga, né, doutor?
10: Sim.
8: Margarina, de jeito nenhum, né?
10: A margarina acaba sendo uma gordura industrial, né? Então, de preferência, essa, na verdade, é um grande debate, não tem uma resposta certa, mas a manteiga, eu, de forma pessoal, eu prefiro.
8: Porque, na verdade, gente, eu falo isso porque eu nasci em São Sebastião do Paraíso e lá tem a fábrica da manteiga Aviação. Então, é duro, né? Você vê aquele aviãozinho ali, né? Vê aquela latinha amarelinha ali, laranja, você fala, ai meu Deus do céu, como é que faz, como é que não faz, né? Então, um pouquinho.
10: É, um pouquinho, conforme eu falei, é o equilíbrio. Não é nada restritivo e evitar os excessos.
8: Então, falamos sobre a questão do triglicérides aí, falamos desse prato. Você viu que prato bom, né, André? Hein? Vamos lá, ó. Vamos lá, doutor, ó. Oh, 2-3 colheres de arroz, meia concha ali de feijão, umas folhas, né? Folhas verdes.
10: Sim.
8: Eu falei alface, mas pode ser couve, né? Couve diz que é muito bom, né?
10: Couve, pode ser brócolis.
8: É. Coloca lá, né? Uma rúcula, um trem assim, né? Brócolis.
10: Exato.
8: É. Umas rodelas de tomate, né?
10: Sim.
8: E temperar isso com um pouquinho de sal e importante, azeite extra virgem?
10: Extra virgem. Sempre procurar azeite de boa qualidade e o extra virgem.
8: Extra virgem. Ah, aquele que é feito de coisa pode também, né? Um pouquinho de vinagre?
10: Um pouquinho de vinagre, não tem nenhuma restrição, nenhum problema.
8: Um pouquinho de vinagre, tal. E uma carne. Uma porção de carne ali que pode ser um contrafilé, pode ser um filé mignon, pode ser patinho.
10: Um filé de frango.
8: Frango.
10: Pode ser o próprio ovo também.
8: Ovo também, entendeu? Mas não duas, né? Mas a partir dos 40, 50 anos, a gente precisa aumentar o consumo de carnes, né?
10: Exatamente. A partir dos 40 anos, alguns estudos mostram até que seja um pouquinho antes, a gente começa a perder massa muscular. E para preservação de massa muscular, uma das maneiras de preservar a massa muscular é consumir de forma adequada as proteínas que advêm de carne, ovos, alguns queijos têm um pouco de proteína também.
8: Queijo, né? Mas queijo também tem que ter parcimônia, tem que ter...
10: Preferência queijo magro, queijos brancos. Né?
8: Então, por exemplo, aquele queijo frescal, não é?
10: Exato.
8: E esses queijos, tipo queijo da canastra, também acho que não... É mais gorduroso, tem que tomar cuidado, né, doutor? Tem que ir devagar, né?
10: Acaba tendo um teor um pouco maior de gordura, De forma que pode consumir, mas em menor quantidade.
8: Eu estou pensando uma coisa aqui, mineiro é complicado. Porque lá em Minas, viu, André, a gente pega aquele queijo que acabou de estar fresquinho, né? Você olha assim nele, assim, tá branquinho, fresquinho. Você pega, corta uma fatia daquela, põe no prato. Aí sabe o que você faz? Você pega e joga doce de leite em cima. Aí não adiantou, foi nada, né? Enche de doce. Ou então pega aquela goiabada cascão, né? E sim, põe junto. É gostoso, mas pô, você, uma coisa boa, você põe uma coisa ruim junto. É isso, é, tem que ter um equilíbrio. Gente, eu estou recebendo aqui o doutor José Carlos de Barros Júnior, que está dando uma aula pra gente aqui na Rádio Central, viu? Ah, já, já. Papel e caneta na mão, eu estou prometendo, eu vou trazer. Já vamos falar agora, como é que eu encontro nas redes sociais o doutor José Carlos? Tem algum Instagram, alguma coisa, doutor José Carlos?
10: Sim, eu tenho o Instagram. Instagram é arroba José Barros JR ponto cardio.
8: Então, José Barros
10: JR
8: de Júnior.
10: De Júnior ponto cardio.
8: Ponto cardio. Então vai lá, abre o Instagram e na busca você coloca José
10: Barros.
8: José Barros JR cardio.
10: Ponto cardio.
8: Ponto cardio. Ou faça como eu fiz aqui, ó. Você pode também, né, abrir o Google e colocar doutor José Carlos de Barros Júnior.
10: Exatamente, cardiologista.
8: Então você vai achar, porque tem vários, mas você vai achar lá o cardiologista e tal, né? Você vai achar fácil. Daqui a pouquinho vamos passar o WhatsApp lá da clínica do doutor José Carlos, que fica aqui em Campinas, no Guanabara, é isso?
10: Guanabara.
8: No Guanabara. Já, já a gente passa. Olha a hora, agora 9h37.

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2: Olha, tem um... Não, eu não sei o que, que o doutor acha, mas, por exemplo, o doutor Zé Carlos, eu... Tem uma coisa que é muito perigosa, né? Dizem. E eu já percebi isso. É o tal do anti-inflamatório. E o, né, que dá um... Dá buraco no estômago. Dá... Tem, quem toma muito isso, costuma ter até sangramento no intestino, né?
3: Exato.
2: Deus do céu. Isso aí tem que ser... tem que ter muita... muito critério para tomar isso aí, né? Anti-inflamatório tem que ser com receita médica, com carimbo do médico, e tem que ser um período muito curto, né? Acho que 4 ou 5 dias no máximo, né?
3: Exatamente. O anti-inflamatório é uma medicação de fácil acesso da população e que traz muitos riscos. Além de úlcera, né? Que você falou, que na verdade é como se fosse um buraco mesmo no estômago, que causa um sangramento gastrointestinal. O anti-inflamatório também está relacionado à perda de rim, perda de função renal.
2: Nossa senhora.
3: Muitos pacientes que exageram, usam muito frequentemente, pode ir para diálise muitas vezes. E também está relacionado ao aumento de hipertensão, de pressão alta e de doenças cardiovasculares também.
2: Deus me livre, com isso cai da Ave Maria 3 vezes. Seguinte, ó. Aí você fala, mas Decimar, como é que eu vou fazer? Eu tô com dor. Ué, vai no médico, né? E no, Decimar, mas tô com dor aqui, dor no braço, dor na perna e tal. Eu vou dar uma dica para você, é o seguinte, você tem que ir ao médico. 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
2: Dona Hilda, que maravilha. Você ouviu a Dona Hilda falar, ou Everton? Explica pra gente os benefícios da pomada Puri Ervas.
5: Bom dia, Decimar. 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Depois desse depoimento maravilhoso, não restam dúvidas. 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
2: 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Doutor José Carlos de Barros Júnior. Uma vida dentro da Unicamp, né, doutor? Porque foi graduação, como é que fala? Residência. Pós-graduação, então tudo isso lá dentro da Unicamp, doutor?
3: Exatamente. Entrei na Unicamp em 2004, me formei em medicina em 2009. E depois fiz especialização mais 6 anos.
2: Mais 6 anos. O pessoal acha que não. Água. Obrigado, Lenice. Obrigado, meu amor. Aqui a gente troca do outro lado do vidro, né? Só na base do sinal aqui, pedindo água para a Lenice, a nossa bencinha. Ô, gente, um médico, ele estuda a vida toda, né, doutor? Porque não dá para parar de estudar, né? O senhor deve boa parte do seu tempo, além da maratona, que o doutor é maratonista, né? Corre. É estudar, né, doutor?
3: Exatamente. A medicina e a cardiologia, ela evolui muito rápido, então toda semana tem algum estudo novo, algum artigo novo para atualização.
2: E tem que estudar. Doutor, nós falamos sobre colesterol, falamos sobre triglicérides, falamos sobre pressão alta, né? E todos esses 3 principais assuntos, todos eles caem aqui na exercício físico. Volta à prática do, né? Prática, exercício físico e tal. E aí o pessoal acha que é complicado, que é difícil, mas vamos lá. A pessoa que está me ouvindo agora mora lá no bairro, não tem lá condição de ir para uma academia, etc e tal. Ir para a praça da cidade, lá do bairro, fazer uma caminhada um pouco mais forte, já está valendo, doutor?
3: Sim. Que nós sabemos que antigamente achava-se que apenas atividade física programada, ir na academia, fazer corrida, tinha benefício cardiovascular. O que nós sabemos atualmente é que qualquer tipo de movimento importa. Então, se você não tem condições de ir numa academia, de fazer uma corrida ou uma caminhada, se você inserir movimento na sua rotina diária, evitar elevador e subir escada, já tem benefício cardiovascular. Vai para o mercado, ao invés de pegar o carro, vai a pé pro supermercado. Então, qualquer movimento, qualquer atividade física, na verdade, ao longo do dia, você aumentar seus números de passos dados, já tem benefício cardiovascular e na saúde em geral.
2: Doutor, tem algumas coisas do tal do politicamente correto que eu passo por cima, não esquento muito, porque o politicamente correto às vezes não faz bem para a saúde. Então, muita gente fala assim, ah, mas Decimar, você não deve ficar falando muito sobre o peso das pessoas, porque isso pode incomodar a pessoa, isso pode fazer a pessoa ficar triste, fazer a pessoa ficar... Porque ela está passando por um problema, ela, né? E aquilo, às vezes, é um problema de saúde dela e tal. Mas eu preciso incomodar a pessoa, eu preciso falar, eu preciso dizer que o excesso de peso, doutor... E eu estou falando por conta própria, porque eu também estou com excesso de peso. A pessoa com excesso de peso, ela precisa fazer alguma coisa, né? Eu queria que o senhor falasse sobre isso, doutor, sobre a pessoa que tem excesso de peso, que está... um pouco mais gorda do que deveria estar, não é bom, né, doutor?
3: Exatamente. A obesidade é uma doença crônica, recidivante, né? Uma doença difícil de tratar e que causa muito estigma na sociedade, né? Tem muitas piadas, né, sobre a pessoa que está com obesidade. Porém, a obesidade é uma doença que tem que ser tratada de forma séria e correta, né? De forma médica. Muitas pessoas têm problema com peso desde a infância, adolescência, e isso se prolonga ao longo da vida. São pessoas que provavelmente precisarão de um tratamento um pouco mais agressivo no tratamento da obesidade. Então, apenas pedir para a pessoa comer menos, praticar mais exercício, muitas vezes isso não surte efeito. Então, essa pessoa muitas vezes precisa de um tratamento medicamentoso da obesidade.
2: E vamos com o tratamento medicamentoso. Lenice, tudo bem? Esse aqui é o Dr. Zé Carlos, nosso cardiologista, Bencinha.
0: Prazer, tudo bem?
2: Para cuidar do...
6: Pra dar uma...
2: Molhar as palavras, né, Elis? O doutor veio aqui para cuidar do nosso bronze. Lembra que antigamente a gente chamava coração de bronze, né? Era bom.
6: Hoje eu chamo café de bronze.
2: Elenice aí, ó, tá vendo? Ela se movimenta, corre, desce escada, sobe escada, né, Elenice? O dia inteiro, né, Elenice? Quantas vezes você sobe e desce essas escadas aí?
3: Excelente, Elenice.
2: Tem 4 andares aqui, ela sobe e desce e tal. Eu acho que eu nunca vi ela no elevador, só da escada. Sobe, desce, desce, sobe.
6: Esse pecado eu tenho medo de elevador.
2: Então faz bem. E o seu coração é bom, Elenice?
6: Eu acho que ele é.
2: Colesterol é bom?
6: Não, o colesterol, eu acho que ele tem um pouquinho de gordura no fígado.
2: Vamos falar sobre... Boa, vou tratar desse assunto agora com o doutor também. Gordura no fígado, né?
6: Meu fígado, mandei embora a gordura. Deve ter falta de açúcar.
2: Com licença, doutor. Boa, doutor, essa nossa pessoa que a gente ama aqui, a Elenice. Bom, nós estamos falando sobre a questão, né? Fez exercício e tal. Ela falou de um assunto importante, que é a tal da gordura no fígado, né? Como é que a pessoa aparece, assim, com

0: e para mim está sendo tão bom, doutor, ser doador. Se bem que eu fiz a cirurgia agora, acho que eu vou. Não vão deixar eu doar sangue nos próximos meses. Acho que vai esperar dar um ano da minha cirurgia para eu voltar a doar sangue, que eu fiz a cirurgia da próstata. Aliás, todos os nossos ouvintes acompanharam a minha história aqui, tudo, viu? Cada detalhe, eu contei tudo. Tudo estava acontecendo comigo. Falei, ah, gente, hoje eu estou usando aqui a bolsinha com urina. Ó, eu estou usando fralda. E contei para todo mundo, porque eu tirei a próstata, né? Um câncer de próstata, e contei tudo. E não vejo a hora de que a Unicamp me permita voltar, que eu dou o sangue ou lá na Unicamp ou aqui, pertinho da gente, aqui onde também tem, aqui perto do Mário Gatti, onde a gente faz a coleta do sangue lá. Isso foi bom, sabe por quê? Diminuiu minha...
1: Ferritina?
0: Ferritina. Foi muito bom doar sangue, diminuiu minha ferritina alta também, não é bom não, né, doutor?
1: Não. Ferritina alta também está relacionada à gordura no fígado, ao sobrepeso, à obesidade. E quando é muito elevada, muitas vezes tem que fazer sangria, que acaba sendo a própria transfusão, acaba funcionando como uma sangria, que é retirar um certo volume de sangue para reduzir a quantidade de ferro, né?
0: A sangria é para quem não pode, né, doar sangue. No meu caso, quando eu posso doar, bom, doar, né? Doutor, vamos lá. O tchan do momento aí. A tal da caneta. Caneta para isso, caneta para emagrecer, papapá. O senhor estava falando que em alguns casos a caneta, o medicamento é importante.
1: Exatamente. As medicações injetáveis para o tratamento da obesidade chegaram no Brasil há alguns anos e elas têm um benefício, além de na perda de peso, muito além da perda de peso, muito além da balança. São medicações que reduzem risco de infarto, de derrame, de AVC, de insuficiência cardíaca. Então, são medicações, além de seguras, que trazem benefício na redução de risco, também cardiovascular e renal, inclusive.
0: Mas essas canetas emagrecedoras têm de ter o quê? Um papel chamado receita. Receita. Exatamente. Do médico, né? Que o pessoal... Eu falo receita, viu, doutor? Que eu sei que o termo técnico seria outro, mas eu falo receita.
1: Sim.
0: Que tenha lá o carimbo com o CRM, tudo certinho, né, doutor?
1: Exatamente.
0: Senão, não.
1: São medicações que têm alguns efeitos colaterais e que necessita de um acompanhamento, um seguimento médico, porque é um tratamento prolongado e que precisa de ajuste todo mês. Então, são medicações que, de preferência, e com certeza, tem que ter uma receita médica para o uso.
0: Do Paraguai, nem pensar?
1: De forma alguma. São medicações que não são validadas pela Anvisa e não são medicações seguras.
0: Tá vendo, gente? É isso. É mais barato. É mais barato, mas você pode morrer. Entendeu? Você que escolhe, ou pagar mais e continuar vivo e emagrecendo, ou pagar baratinho e morrer. Então você tem essa coisa, né?
1: Exatamente.
0: Tem que tomar medicamento, tudo, gente. Passa pelo médico, conversa, bate um papo com o médico, sabe? Os médicos estão lá para isso, né? Estão lá para te orientar, para cuidar de você, para saber exatamente. O senhor estava falando, doutor, fiquei assustado aqui agora. Então esses sucos de caixinha. O senhor falou que aumenta...
1: Exatamente. O suco de caixinha, ele tem uma quantidade grande de açúcar, né? Então, não só apenas o suco, mas refrigerantes, todas as bebidas açucaradas, elas aumentam o risco de gordura no fígado pela quantidade de açúcares que tem nesses componentes.
0: Suco tem que ser natural.
1: Exatamente. Preferencialmente natural e também nunca em excesso.
0: Espreme uma laranja, isso, em casa ali, né? Exato. Um limãozinho com um pouco de água,
1: exato,
0: né?
1: Suco de abacaxi, natural.
0: Abacaxi é bom, né?
1: Sim.
0: Abacaxi, fruta.
1: Exato.
0: E de preferência até, quem sabe, nem fazer o suco, comer a fruta mesmo ali, né, doutor?
1: Isso, de preferência sem acrescentar açúcar.
0: Não botar
1: sempre
0: açúcar.
1: Natural.
0: É bom, é bom. Tá vendo, gente? Esse aqui é o cardiologista, doutor Zé Carlos, está conversando com a gente. Doutor Zé Carlos, como é que eu faço, tá? O senhor lembra, eu vou anotar aqui, o senhor lembra o WhatsApp da clínica? Não vai lembrar não, lembra?
1: Preciso consultar aqui.
0: Vai lá, consulta a memória. Ó, gente, eu vou passar agora o WhatsApp da clínica do doutor Zé Carlos, que atende doutor José Carlos de Barros Júnior, tá? Atende no particular, né, doutor?
1: Exato.
0: Algum convênio? Não, particular só.
1: Atualmente mais particular.

0: vamos lá, qual que é o WhatsApp?
1: É 19 98205 1195.
0: A telemedicina, o senhor atende também?
1: Sim, atendo de forma remota, né? Pela telemedicina.
0: E funciona bem, né, doutor? Telemedicina,
1: sim, sim.
0: Né?
1: Para pessoas que moram em outros estados, outras cidades, é uma boa alternativa quando quer passar com um médico que ele tem confiança e não pode ser presencialmente.
0: É porque você faz ali aquela primeira consulta, uma anamnese ali, né? E aí o doutor vai pedir os exames. Aí depois leva aqui, de repente, os exames pessoalmente. Os exames também é possível tirar foto do exame e manda pro doutor. Hoje tudo tá facilitado, né?
1: Sim, sim. Essa foi uma das únicas partes boas da pandemia, foi a telemedicina.
0: É, funciona bem, viu, gente? Comigo funciona bem, né, André? Funcionou com você também, funciona com todo mundo, funciona bem. Eu quero agradecer demais, mas muito mesmo, o doutor Zé Carlos, que esteve aqui com a gente. Você viu? Falamos, ele bateu no exercício físico. Exercício físico é fundamental, exercício físico é importante. Alimentação, mas volta no exercício físico. Então, a última questão que é fundamental também, açúcar no sangue, ou seja, diabetes. Doutor, o diabetes causa infarto também e cuidar da diabetes, né, doutor? Não pode descuidar da diabetes, né, doutor?
1: Exatamente. O diabetes, ele está relacionado com doenças cardiovasculares, com aumento de risco de infarto, de derrame, também de doença renal crônica, é uma das principais causas de perda do rim, precisando realizar a diálise. Então, o controle do açúcar no sangue com medicamento, preferencialmente associado à alimentação adequada, à atividade física, é extremamente importante.
0: E há, né, doutor, medicamentos moderníssimos. Como a indústria farmacêutica, ela evoluiu demais. Aliás, hoje, doutor, eu quero ficar velho. Eu quero ficar muito velho. Porque se eu não ficar velho é porque eu vou morrer. Então, eu quero ficar velho. E ficar velho bom. Um velho, né, sem dar trabalho para os outros. E cuidar, não deixar as taxas de açúcar subirem, né? Porque é possível a pessoa ficar diabética, né?
1: Exatamente. O diabetes, que nós chamamos de diabetes tipo 2, é aquele que surge geralmente a partir dos 30 anos e está muito relacionado aos nossos hábitos de vida. Então, sobrepeso, obesidade, sedentarismo.
0: Vacinas. Quais, assim, que o senhor não indica, quais os que o senhor indica para a gente que passou aí dos 30, dos 40 anos? Doutor, tem que tomar vacina para, por exemplo, gripe? O senhor é a favor de vacina de gripe?
1: A vacinação é um tema extremamente importante na prevenção cardiovascular. Nós sabemos que as vacinas para gripe, para Covid, elas reduzem o risco de infarto.
0: Pneumococo
1: 20.
0: Então, atenção. Vacina de gripe e vacina da Covid diminui chance de infarto?
1: Exatamente. Toda vez que você tem alguma doença infecciosa aguda, e a gripe é uma delas, isso pode desencadear um infarto. Porque se você já tem alguma placa ali em alguma artéria do coração e tem algum evento inflamatório agudo, esse evento inflamatório agudo, ele pode ser um dos gatilhos para você ter um infarto.
0: Aprendemos muito com a Covid, doutor?
1: Sim, aprendemos bastante que Covid e vacinação é um tema que no Brasil acabou sendo muito discutido, né, muito debatido nos últimos anos, mas a vacinação, além de prevenir a própria infecção, também é uma excelente ferramenta de prevenção cardiovascular.
0: Porque a gente viu que a Covid, ela inflamava, por exemplo, o coração, né?
1: O músculo cardíaco.
0: Inflamava, muita gente morreu porque inflamou o músculo cardíaco. Exato. Não estava ali preparado, ou tinha uma diabetes, ou tinha alguma comorbidade. E infelizmente nós perdemos muitas pessoas na primeira leva ali, que era o vírus estava muito forte, né?
1: Exatamente. Uma das complicações da Covid é essa inflamação do músculo cardíaco, que nós chamamos de miocardite, que muitas vezes pode ser fatal.
0: E não cuidar dos dentes também é perigoso, que dizem que tem a inflamação vai pro coração.
1: Exato. A infecção gengival ou mesmo de algum dente, nós sabemos que além de ela pode provocar uma inflamação, uma infecção nas nossas válvulas, que chama de endocardite, e além disso tem alguns estudos que mostram que ter infecção da gengiva crônica, isso também aumenta o risco de infarto.
0: Vá ao médico sempre. Por exemplo, se não é o doutor Marcos, doutor Marcão, alô Marcos Saraiva, grande urologista, se ele não descobre que eu tinha o câncer de próstata, eu, né, não ia viver muito. E ele descobriu, fui lá e tirei. Eu vou ao cardiologista sempre. Cardiologista, gente, faz o que ele manda. Mas é muito chato, tem que tomar remédio, tem que... Mas fazer o quê? É melhor, né, doutor, ficar velho do que morrer. Eu repito isso. Eu quero ficar velho. E para ficar velho, a gente tem que ir no cardiologista sempre, porque o cardiologista ajuda a gente a ficar velho, né, doutor?
1: Exatamente. O que nós chamamos de longevidade saudável. Você chegar lá nos seus 80, 90 anos, com uma cabeça boa, memória boa e o corpo também bom, podendo fazer suas atividades da vida diária.
0: Sem depender dos outros. Entendeu? Sem depender dos outros. Outro dia eu ouvi uma história muito interessante que no Japão, tá? Você fica dependendo dos outros 2 anos. E aqui no Brasil, a média é você ficar 8 anos dependendo dos outros. Então, olha que diferença. No Japão, o velho fica só 2, na média, né? Na média da população. Você fica 2 anos só dependente dos outros. Japão e Coreia do Sul são países lá né, do Oriente. E aqui, no Brasil, você fica 8 anos dependendo dos outros. É ruim, não é? Você ficar dependendo dos outros. Não, tem que ir no cardiologista direto. Tem o cardiologista aqui, que é o doutor Zé Carlos, mas tem também na rede pública, tem o SUS, oferece aí e tal. É mais complicado, é mais difícil, claro que é. Mas se você mantiver ali, né, a ida constante ao cardiologista, no caso homens e mulheres, urologista no caso dos homens, ou urologista em prócto, né, no caso dos homens, e o ginecologista no caso das mulheres, né, do mastologista, né, urologista em geral, você vive mais, você fica velho. E ó, queira ficar velho, porque o caso contrário é ruim. Então queira ficar velho, porque o caso contrário é morrer. Então fique velho, é o que eu desejo a você. O que eu desejo a você? Que você fique muito velho, sabe? Que você tenha, beire os 100 anos. Doutor Zé Carlos, em meu nome, em nome de toda a equipe, meu muito obrigado. O senhor arrumou para a cabeça agora, porque o senhor vai ter que voltar algumas vezes aqui para conversar com a gente, tá bom?
1: Será uma honra.
0: Tá bom? E fica aquela coisa, pratica esporte, né?
1: Exatamente.
0: Não precisa ser esporte, atividade física.
1: Atividade física, movimento, se movimentar bastante, evitar ficar sentado, evitar de fazer as coisas de forma mais automática e andar mais.
0: Andar, subir escada, descer escada, tudo. Ir numa academia se der, se não der, tem as praças com essas academias que tem aí, que a prefeitura coloca, vai lá, faz uma atividade. Vá caminhar, chame um neto para caminhar junto, uma neta, né? Um filho, vá caminhar. Eu vou de carro ali na padaria. Não, vá a pé, eu vou no mercado, vá a pé, dá um jeito, né?
1: Exato.
0: Até a próxima, doutor Zé.
1: Muito obrigado pela oportunidade, um abraço.
0: Eu que agradeço demais. Pera aí um pouquinho, nós vamos tomar mais um café Moraes. O doutor gostou do café Moraes. Café Moraes é bom demais, né? 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
4: 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Olha a hora, olha a hora, 10h11. Daqui a pouquinho, a maior corrente de orações do Brasil.

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3: Gabriel Ribeiro.
5: A combinação de bebida e direção é a principal causa de mortes no trânsito de Campinas este ano. Segundo dados da Endec divulgados neste mês, o álcool esteve presente em metade dos acidentes fatais analisados até agosto. Ao todo, a cidade registrou 32 mortes em vias urbanas nos primeiros 8 meses do ano. Dessas, 16 tiveram causas detalhadas pelo programa Vida no Trânsito e 8 envolveram motoristas alcoolizados. A segunda maior causa de mortes é a falta de carteira de habilitação, que representa 44% dos casos, seguida pelo excesso de velocidade, responsável por 1/4 das vítimas fatais. Como um único acidente pode ter mais de uma causa, o ranking de risco deste ano ficou assim: álcool no volante, metade dos casos; falta de habilitação, 44%; velocidade acima do limite, 25% das mortes. Para tentar frear a violência nas ruas, a Endec apertou o cerco. Nas chamadas Operações pela Vida, feitas em parceria com as polícias e a Guarda Municipal, mais de 15 mil testes de bafômetro foram aplicados até agosto. O resultado? Mais de 450 motoristas foram autuados por dirigirem bêbados ou se recusarem a fazer o teste. Lembrando que a multa para essa infração gravíssima passa dos R$ 2.900, além da perda da carteira por um ano. Além das blitz, Campinas ganhou 10 novos radares entre agosto e setembro, chegando a 154 pontos de fiscalização eletrônica para controlar o excesso de velocidade. A cidade também conta agora com 21 pontos de videomonitoramento para flagrar infrações em tempo real. Da redação, Gabriel Ribeiro.
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12: Olha, eu vou fazer algo aqui, 10 da manhã mais 20 minutos, que muita gente vai falar: ah, Decimar, não faz isso, mas eu vou fazer. Eu vou fazer, não tem jeito.
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12: 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E a maior reunião de amigos do rádio. Pelo rádio, pelo aplicativo Rádiosnet, TuneIn, pelo nosso Facebook Rádio Central, pelo canal do YouTube desse Mar Leite, estamos reunidos em nome do Pai, do Filho e do Espírito Santo, pedindo para Frei Galvão, o primeiro santo brasileiro, nos abençoar.

0: irmão e irmã, devoto e devota do nosso primeiro santo brasileiro, Frei Galvão. Eu, Padre Armênio, capelão do Mosteiro da Luz, te desejo que nosso Senhor Jesus Cristo e Nossa Senhora, a Imaculada Conceição, e Santo Antônio de Santana Galvão estejam hoje e todos os dias de tua vida ao teu lado para te proteger, dentro de ti para te conservar, à tua frente para te guiar, ao teu lado para te guardar e acima de ti para te abençoar. Que desça sobre você, sua família e todo o nosso povo brasileiro, pela intercessão de Santo Antônio de Santana Galvão, as bênçãos de Deus Todo-Poderoso, o Pai, o Filho e o Espírito Santo. Amém.
1: Eu consagro a Nossa Senhora Aparecida, rainha e padroeira do Brasil, todos os ouvintes da Rádio Central. E ninguém vai tirar Nossa Senhora dessa posição de rainha e padroeira do Brasil. Ninguém.
2: Oh, Maria Santíssima, que em vossa imagem milagrosa de Aparecida espalhais inúmeros benefícios sobre o Brasil. Eu, embora indigno de pertencer ao número dos vossos servos, mas desejando participar dos benefícios da vossa misericórdia, prostrado a vossos pés, consagro-vos o entendimento, para que sempre pense no amor que mereceis. Consagro-vos a língua, para que sempre vos louve e propague a vossa devoção. Consagro-vos o coração, para que depois de Deus vos ame sobre todas as coisas. Recebei-nos, ó Rainha incomparável, no ditoso número dos vossos servos. Acolhei-nos debaixo da vossa proteção. Socorrei-nos em nossas necessidades espirituais e temporais, e sobretudo na hora da nossa morte. Abençoai-nos, ó Mãe Celestial, e com vossa poderosa intercessão, fortalecei-nos em nossa fraqueza, a fim de que, servindo-vos fielmente nesta vida, possamos louvar-vos, amar-vos e render-vos graças no céu, por toda a eternidade, assim seja. Pela intercessão de Nossa Senhora Aparecida, rainha e padroeira do Brasil, a bênção de Deus Onipotente, Pai, Filho e Espírito Santo, desça sobre vós e permaneça sempre. Amém.
1: E agora vamos lá para a paróquia Bom Jesus com o Padre Rodrigo. Ó, missas, hein? Maravilhosas missas com o Padre Rodrigo Oliveira. Mas antes, deixa eu te fazer uma pergunta aqui que é muito importante. Deixa eu te fazer uma pergunta aqui. Você viu o que o doutor Zé Carlos falou agora há pouco, né? Que anti-inflamatório dá um buraco no estômago se você ficar tomando muito. E ele falou que lá na Unicamp, muito do que acontece lá de hemodiálise é por causa de anti-inflamatório, de remédio que o pessoal toma sem precisão. E você fica tomando esses anti-inflamatórios aí? Fica? Fica? Então, o doutor falou que não pode, não. Mas desse mar, o que eu faço com a minha dor? Ó, escuta aqui, ó.
3: Eu sou Genivaldo Alexandre, aqui de Sumaré, no bairro Maria Antônia. 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
5: Direto da paróquia Bom Jesus, Padre Rodrigo. Ô, meu irmão, bom dia!
7: Bom dia, Decimar, e bom dia a todos os ouvintes da Rádio Central, a rádio mais ouvida e mais querida do Brasil. Que Deus nos abençoe nessa manhã calorosa de segunda-feira. Nós estamos iniciando mais uma semana e eu tenho certeza que esta será uma semana muito abençoada em nome de Jesus e também através de Nossa Senhora. Eu estou falando aqui diretamente do altar da nossa paróquia Bom Jesus no Jardim Santa Lúcia. Estou aqui no altar da paróquia. E amanhã, terça-feira, meus amigos, minhas amigas, eu estarei celebrando as missas de cura, libertação e exorcismo aqui na paróquia Bom Jesus. E amanhã é dia da novena de Santo Expedito e também nós vamos em todas as missas acender a vela benta do anjo da promessa. Eu quero dizer a você que está aí do outro lado do rádio, Deus tem promessas para nós. Assim como o Senhor enviou o anjo Gabriel com uma promessa muito especial para Nossa Senhora, para a Virgem Maria, Deus envia os seus anjos com promessas para nós também. E amanhã nas missas nós vamos rezar, nós vamos clamar a Deus e vamos acender a vela benta do anjo da promessa, tomando posse das bênçãos dos céus. Meu amigo, minha amiga, venha para a casa de Deus. Você é o meu convidado, você é minha convidada especial. Você do Santa Lúcia, do Ieda, você que ouve o padre agora na região do Ouro Verde, do Vida Nova, você de perto, você de longe, venha participar das missas. Amanhã, terça-feira, às 9 da manhã, às 3 horas da tarde e também às 7:30 da noite. 9 da manhã, 3 horas da tarde e 7:30 da noite. E a paróquia Bom Jesus fica ali na Avenida Carlos Lacerda, 226. Avenida Carlos Lacerda, 226, no Jardim Santa Lúcia. Meus amigos, minhas amigas, esta é a mesma avenida do terminal de ônibus da Vila União. É um local de fácil acesso. E a paróquia Bom Jesus é o lugar das maravilhas de Deus. Então, as missas amanhã, terça-feira, 9 da manhã, 3 da tarde, 7:30 da noite. Paróquia Bom Jesus, na Avenida Carlos Lacerda, 226. Reúna a sua família e participe. E nessa manhã de segunda-feira, vamos rezar, vamos formar a grande corrente de preces do rádio. Senhor bom Jesus, filho da bendita Virgem Maria, eu peço neste momento aqui no altar da paróquia Bom Jesus, eu peço que o Senhor estenda as suas mãos e abençoe desde a criancinha mais nova ao senhor, a senhora de mais idade. Que todos nesta hora sagrada recebam a graça divina. Em nome do Pai, do Filho e do Espírito Santo. Amém. Meus amigos, minhas amigas, foi muito bom estar com vocês. Continuem ligados aqui na Central, no Show da Manhã com ele, Decimar Leite. Fiquem com Deus e até amanhã nas missas na paróquia Bom Jesus. Até
5: lá. Um abraço, até Padre Rodrigo. Então, todo mundo convidado amanhã, hein? Lá na Carlos Lacerda. Alô, pessoal da Vila União. Todo o pessoal aí. Pessoal da região do Ouro Verde. Missas amanhã, hein? 9, 3 da tarde e 7:30 da noite. Alô, pessoal de Valinhos. Tem missa amanhã em Valinhos, 7:30 da noite. Com o padre Rodrigo Oliveira.

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0: 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A bênção da água na voz do Padre Antônio Maria.
1: E agora nós vamos pedir a Deus que abençoe a nossa água. A água que eu tenho aqui e a água que você tem aí. Senhor Deus Todo-Poderoso, fonte e origem de toda a vida, abençoai esta água que vamos usar com confiança para implorar o perdão dos nossos pecados e alcançar a proteção da vossa graça contra toda doença e cilada do inimigo. Em nome do Pai, do Filho e do Espírito Santo. Amém. Lavai-nos, Senhor, de todo mal. Amém.
0: E vamos a Curitiba. Chegou a hora de ouvirmos a bênção do querido Padre Reginaldo Manzotti. Oi, Padre Reginaldo. Muito bom dia, boa semana, Padre Reginaldo.
2: Bom dia, povo de Deus. Bom dia, família amada. É segunda-feira. E aí? Como é que tá a sua semana? Espero que você acorde realmente acreditando que será diferente. Por que vai ser diferente, padre? Se tá tudo errado, dá não. Existe um Deus mais poderoso. Tenha fé em Deus, tenha fé em Jesus Cristo. É o que vamos pedir durante toda essa semana. Vamos juntos? Em nome do Pai, do Filho e do Espírito Santo. Amém. Senhor Deus da vida, que criastes o homem à vossa imagem e semelhança, pensastes com amor os caminhos a serem percorridos para nossa felicidade e salvação. Senhor, por muitas razões a humanidade se perdeu dos preceitos, por isso mandastes os profetas e, por fim, nosso Senhor Jesus Cristo, para nos trazer a plena revelação do verdadeiro amor a Deus, ao próximo e a nós mesmos. Obrigado, Senhor, por deixar esta revelação na palavra, palavra que nos orienta, palavra que nos corrige, palavra que nos ilumina, palavra que nos traz dignidade de filhos de Deus. Manda teu Espírito, Senhor, no início deste dia, para que compreendamos esta palavra e, compreendendo-a, possamos vivê-la. Manda teu Espírito, Senhor, com o dom do entendimento, com o dom da sabedoria, e que possamos ver os teus sinais em tudo e em todos. Senhor, recorremos a Santa Teresinha do Menino Jesus, ela, tão íntima de nosso Senhor Jesus Cristo, possa nos valer nesta manhã. Santa Teresinha do Menino Jesus, fazei-nos simples e dóceis, humildes e confiantes. Santa Teresinha, que prometestes passar o vosso céu fazendo bem sobre a terra sem descanso, eu me recomendo a vós, Santa Teresinha. Ajudai-me a viver tão profundamente unido a Jesus, tão profundamente vivenciando os mandamentos e os santos evangelhos, que eu possa um dia estar convosco no reino de Deus. Santa Teresinha, não se canse de interceder por mim, até de ver-me um dia no céu com os anjos e santos. Pai nosso, que estais no céu, santificado seja o vosso nome, venha a nós o vosso reino, seja feita a vossa vontade, assim na terra como no céu. O pão nosso de cada dia nos dai hoje, perdoai-nos as nossas ofensas, assim como nós perdoamos a quem nos tem ofendido. E não nos deixeis cair em tentação, mas livrai-nos do mal. Amém. Ó Deus, para o dia de hoje, que a Bíblia esteja em minha mão, a palavra de Deus no meu coração e os meus pés na missão. Um bom dia a todos. Amém.
0: Deixa eu te fazer uma pergunta. Eu estava recebendo aqui agora há pouco o Dr. Zé Carlos. 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Né? 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
0: 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Ave Maria. Monsenhor Geraldo Azevedo, fundador da Rádio Central. E Ave Maria, Maria Santíssima, ela que é rainha e padroeira do Brasil. Ninguém nesse mundo vai conseguir tirar esse título. Ninguém nesse planeta, ninguém nesse mundo vai tirar o título de Maria, rainha e padroeira do Brasil.

A fé valoriza as nossas ações. Tudo que é feito com fé tem um mérito grande na vida da gente. Deus não olha o que fazendo. Quantia para Deus não interessa, ele é infinito. O bastante para Deus não interessa, ele é infinito. Vem de fora, não acrescenta e nem tira nada de Deus. Então, o que valoriza as nossas ações não são as grandes horas que fizemos, as grandes obras, mas como fizemos com

0: 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A bênção do padre Donizete de Tambaú.
1: Benedicta Dei Potente, Pater Filho e Espírito Santo, descende vós, Mãe de sempre. Amém.
0: Final do programa e a gente volta, se Deus quiser, e ele há de querer amanhã a partir das 7 horas da manhã. Ô Soninha, ainda bem que tá acabando, Central. Né? Né, Rony, tá acabando o horário político e vai até dia 1º.
2: Até quinta-feira?
0: Quinta-feira, aí dia 2.
2: Né, Rony?
0: Aí dia 2 não tem mais horário político.
2: Aí a gente volta normal, né? Deus,
0: volta normal. Aí se tiver segundo turno, né?
2: É.
0: Aí é menor, acho que são 10 minutos, né?
2: É 10.
0: Se tiver segundo turno, né? Porque eu não sei se vai ter segundo turno. Será que vai ter segundo turno?
2: Eu acho que não, viu?
0: Será?
2: Acho que não.
0: Não sei.
2: Chega, né?
0: Mas não sei. Ninguém sabe.
2: Ninguém sabe.
0: Ninguém
2: mas
0: sabe,
2: a gente acha que não, né? Será que vai dar?
0: Eu torço pra não ter.
2: Isso.
0: Mas.
2: Pode ter.
3: Será?
0: Será que vai ter segundo turno?
3: Será?
0: Ó, hoje eu fiz aí uma enquete. Rapidinho. Tem um deputado chamado Vitório Galli. É um deputado do Mato Grosso. E ele propôs uma lei. É a lei de número 2623, que é para tirar o título de Nossa Senhora de Padroeira do Brasil.
2: Que isso? Tem tanta coisa melhor para fazer. Que isso, gente?
0: E aí disseram.
2: Ó, mas pelo amor de Deus, olha quanta coisa boa tem para fazer.
0: E aqui, ó, lei número.
2: Ai, 2623.
0: Aqui, ó, esse cidadão aqui, ó, Vitório Galli é o nome dele.
2: Poxa, deixa eu ver a cara dele.
0: Aqui, ó, é esse cara aqui, ó. Esse cidadão aí, o Vitório Galli, propôs essa lei aí na.
2: Olha, gente, a falta. Desculpe, hein?
0: Falta de coisa.
2: Oh, gente, tem tanta coisa pra cuidar.
0: Aqui, ó, Vitório Galli, filho.
2: Ah, que é isso,
0: pastor evangélico.

0: professor político brasileiro.
1: Respeite.
0: Filiado ao PP, Partido Progressistas.
1: Ai, gente, tô cansada, aí, viu? Né? Olha, amor de Deus.
0: Deixa eu te falar.
2: Eu tinha até. Bom dia, Sonia. Bom dia, André. Desculpa a interrupção.
0: Não, deve.
2: Mas eu até tinha ouvido falar disso no meio da semana passada, mas eu imaginei que fosse fake news.
0: Mas não
2: é.
0: Eu
2: falei, não é possível isso. Não é possível que alguém no Brasil tenha feito isso. Tempo pra pensar numa situação, numa coisa como essa aí.
1: Mas não tem tanta coisa pra fazer?
2: É uma. Não dá nem pra explicar.
1: Sabe o que ele quer?
2: Quer perder votos.
1: Perder voto e quer aparecer antes de perder todos os votos. Né?
0: O pessoal falou que era.
1: Eu tô estressada já com isso, amor de Deus.
0: Eu sou o seguinte: quando o pessoal fala que é fake news, eu falo, espera, deixa eu ver. Deixa eu ver. Aí eu fui pesquisar. No que eu fui pesquisar, eu vi que tinha mesmo o projeto.
1: Nossa, gente, olha esse projeto.
0: Aí meu projeto foi arquivado. Mas o que importa é que houve o projeto. Ele chegou a ser levado.
1: Qual que é o nome dele mesmo?
0: Ah, já, é Vitório alguma coisa aqui, já
1: pelo
0: apaguei
1: amor
0: aqui.
1: De Deus, gente, olha que país.
0: Vitório Gali.
2: Qual é a última pesquisa oficial recente desse Malente?
1: Dele.
2: De presidente.
0: Ah, saiu aqui, 42 empatado. Lula e Flávio, Quest, segundo turno, 42 empatado. No primeiro turno, Lula 39, Flávio 34, Caiado 4, Cury 4, Renan 3. Então é o seguinte, primeiro turno da Quest, tá? Da Quest. Lula 39, Flávio 34, Caiado 4, Cury 4, Renan 3. E no segundo turno, cadê? Os dois estão empatados com 42.
2: E tem debate na quinta, não é isso? Tem um debate?
1: Tem que ter antes.
0: Eles vão?
1: Tem debate. Então,
2: pelo que eu vi até pela manhã, estão confirmados, né? Agora nada é certo, né?
1: Nada é certo.
0: Pois é.
1: Ai, mas estou assim, agoniada, sabe? Com o cara aí que tem tanta coisa para fazer.
0: Durante essa semana eu vou fazer algumas pesquisas. Hoje eu fiz essa aí, né? Que o povo achava de tirar o título de padroeira do Brasil.
1: Imagina, cara.
0: Quer dizer, esses dias tem mais duas ou três pesquisas interessantes para fazer. Eu vou perguntar o seguinte: você vai votar? Porque tem muita gente que está dizendo que vai viajar, que vai passear, que não vai votar. Então eu vou fazer essa pergunta amanhã ou depois. Você vai votar? Por exemplo, vocês vão votar?
1: Vou votar.
0: Mas você vota onde?
1: Aqui em Campinas eu tenho um planejamento de que eu tô 2 meses por causa da chuva de ir pra chácara. Preciso dar uma olhada, mas vai cair no mesmo dia. Mas eu acho que eu vou e volto 1 da tarde. Dá tempo, né?
0: Não, tem que até ser.
1: Eu almoço lá, a gente fica até assim. Não dá não, Rony. Agora você ficou flexível demais, hein, Rony? Lá dá só pra justificar.
0: E outra coisa, outra pergunta que eu vou fazer.
1: Não, eu venho, eu vou sair de lá 2 horas. Uhum. 2, 3:30, mais tranquilo, eu tô aqui. Aí já vai direto.
0: E outra coisa, você sabe em quantas pessoas você vai ter que votar?
1: São 4? 6. 6, né?
0: Você já sabe em quais 6 pessoas
1: vai
0: votar?
1: Tem que fazer colinha e ainda dá tempo de analisar, viu, gente?
0: Esquece isso. Mas nós não vamos votar para presidente.
1: Não.
0: Só. Para governador, só.
1: Deputado federal, estadual, senadores.
0: São 6 eleições.
2: E sem avançar muito, que as pessoas às vezes se confundem, são 2 senadores, né?
1: Sim.
2: Às vezes a pessoa fala, não, tem 2, eu vou escolher um dos 2.
1: Não,
0: são 2.
1: Olha, e deputados também, né?
0: Então vamos lá, 6 eleições, tá?
1: Ah.
0: A mais importante delas, para mim, é para o deputado estadual.
1: Sim, porque ele cuida de nós aqui.
0: Esse é o mais importante. É o cara que tá aqui. É o cara que a gente conhece.
1: Sim, eu conheço há bastante tempo.
0: Tá aqui.
1: Meu
0: isso,
1: amigo.
0: Isso.
1: Tá.
0: Então, 6. Ah. 6. Então, deputado estadual.
1: Sim.
0: 1. Deputado federal. 2. Senador. 1. Senador. 2. Governador. E presidente.
1: Então, bastante coisa. Tem que fazer colinha. Minha amiga disse que fez colinha já.
0: Porque tem um número, por exemplo, deputado estadual. São 5 números.
1: Sim.
0: Né? Que é 5 números.
1: Sim.
0: Deputado federal, 4 números. Senador, 3 números, depois 3 números. Governador, 2 números. Presidente, 2 números.
1: É.
0: Então tem que fazer cola. Tem que fazer colinha.
1: Colinha. Faz uma colinha, não custa nada.
0: Não, pega um pedacinho de papel.
1: A gente, mas analisa bem, viu? Analisa aí, porque, olha, pra colocar lá depois, a gente já tá sofrendo, sofre de um lado, do outro, e vai continuar, ou não, né? Eu, bem dizer, estou analisando ainda.
0: Tchau.
1: Tchau.
0: Tchau, gente. Ó, até amanhã, 7 da manhã, e eu vou perguntar essa semana. Já escolheu as 6 pessoas que vai votar?
1: Não pode falar em quem, né, Decimar? As pessoas não, pode falar.
0: Não, não pode.
1: Sim.
0: Mas é só, você escolheu 6? Não, não escolhi. Essa é a primeira pergunta. E a segunda pergunta, eu vou perguntar essa semana. Você vai votar?
1: Sim.
0: Sim ou não? É isso aí.
1: É, a gente precisa votar.
2: E pode votar só numa categoria? E
0: pode
2: deixar as outras em...
1: Não, em branco nunca, né?
2: Não, em branco nunca. Anula, mas às, né, vezes você tá na dúvida, aí você não tem... Você chega na hora...
1: Anular.
2: Aí, ó, vou votar só para presidente, vou votar só para vereador.
1: É, só escolhe aí.
2: Para senador, vou votar só para... Pode, quiser, né? Pode isso.
1: Pode, mesmo. Pode. É livre, Rony. A casinha ali, ninguém sabe quem você votou.
0: E se você quiser, você pode votar e não votar em ninguém. Ele chama, votar no partido.
1: Sim.
0: Então, qual que é o seu partido que você gosta? Ah, eu gosto do partido o partido da ambulância. Qual é o nome do partido da ambulância? É 99. Então você vota em 99 tudo.
1: É, entendi.
0: Entendeu?
1: Entendi.
0: Você pode votar
1: não,
0: só no partido.
1: Não, mas eu quero, tô analisando e vou direto bem assim, para dar sorte, né? Não,
0: a gente tem que votar. Aprenda uma coisa que eu sempre aprendi na vida. Você sempre tem que votar naquele que você acha o menos pior.
1: Menos pior.
0: Aí você vai... Toda vez que você votar no menos pior, você vai peneirando. Vai peneirando, vai peneirando, vai peneirando, entendeu?
1: Sim.
0: Então, porque bom não tem.
1: Não.
0: Então vota no menos pior.
1: Menos,
0: Tchau.
1: Aquele que você conhece.
0: Tchau.

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0: 12 minutos. Meu nome é Sônia Amaro.
1: Sônia Amaro.
0: A sua amiga do rádio. Vamos juntos até às 13 horas. Isso é risada de bruxa, hein? Bom, vamos que vamos. Trazendo mensagem positiva do dia. Nossa receita, música e tudo mais. E olha, gente, o giro. Adoro o giro. Sabe por quê? O giro aqui da Central. Porque eu atendo vocês que são amigas de verdade, amigos de verdade. Há muitos anos, anote os telefones para você já

0: 11:13, a nossa receita daqui a pouquinho, 11:13, daqui a pouquinho também nós temos, sabe o quê? A capelinha do Padre Vieira junto com a gente. Ai, cuidar do espiritual, né, gente? Eu tava assistindo um filme esse final de semana e realmente o espiritual, viu, gente? Temos que cuidar. A gente vai no médico, faz isso, faz aquilo, mas o espiritual também é importante. Nosso corpo, ele é muito sensível, as pessoas olham para você, às vezes tem ciúmes, inveja, né? E fica difícil, né? Então, na capelinha você vai ter, olha, uma consulta espiritual, quarta-feira, às 9 da manhã e às 2 da tarde, vai limpar tudo isso que está te incomodando, né? Vai limpar e vai também trazer, vai abrir os caminhos, sabe? É tão bom brindar o corpo. Capelinha do Padre Vieira, daqui a pouquinho mais detalhe, pertinho do Mercadão Municipal, não tem erro, viu, gente? Pertinho do lado direito, peraí, do lado esquerdo da Benjamin, viu? A Benjamin não é do lado da Benjamin, é no outro. Tá bom? Do outro lado, você desce a José Paulino, pra você que vem de carro, vira à esquerda, virou à esquerda, Senador Saraiva ali, mas é do outro lado, aquela ruinha que fica paralela, viu? Aí você já vai achar, bem pequenininha a ruinha, ali tem a loja de fechadura, um ponto de referência, e tem também o túnel ali, o túnel não passa, fica na boca do túnel a capelinha do Padre Vieira, gente. Hoje ainda temos a oração do poder de Jesus. Quem somos nós, né? Sem Jesus, sem Deus, a fé é tudo que resta para nós, né? Fé. A gente não precisa ficar falando com Deus toda hora, não. Vai no seu quarto, faz uma oração que ele gosta, um Pai Nosso, né? Agradece. Ele sabe de tudo que nós precisamos. Ele vê tudo. Então, é muito gostoso a gente, neste horário, a oração do poder de Jesus, que a gente seja invisível perante os olhos do inimigo, gente, né? E ter Deus ali olhando a gente todo o tempo, né? Isso é muito bom, e ele olha mesmo, viu? Às vezes você tem um projeto, tá demorando, não esquenta não, ele sabe o horário, tá? Ele sabe tudo. Então nós vamos fazer a oração do filho dele, do filho de Deus, Jesus, oração do poder de Jesus. Meio-dia já começa o nosso eleitoral, o horário político eleitoral, né? Vai até 12:25. Eu acho que é até quinta-feira, se não me engano, até quinta-feira, dia primeiro, viu, gente? Aí depois volta o horário normal, né? Então vamos que vamos, tudo isso muito mais e vou com o André. Tava esquecendo de falar, até o meio-dia. Bom dia, André Pereira.
1: Bom dia!
2: Esse cara sou eu.
0: O Rony entra meio-dia pra ficar comigo, fazer o programa Uma Hora é Agora. O Almanac volta na semana que vem, viu, gente? Então o Rony já volta aqui meio-dia pra fazer com a gente até a uma hora. E agora a hora é de mensagem positiva. A nossa mensagem da segunda-feira, começo de semana, que seja uma semana abençoada para todos nós, para toda a central, para mim, para minha família, para você. A nossa mensagem fala sobre nossa busca por aquilo que Deus já nos deu. Muitas vezes procuramos do lado de fora aquilo que já está dentro da gente. Vamos refletir?
3: A hora é agora da mensagem positiva do dia. A nossa mensagem positiva de hoje diz o seguinte: às vezes a gente passa a vida inteira procurando. Procura um cargo melhor, uma conquista maior, um reconhecimento de alguém, novo amor, mais dinheiro, mais sucesso. E quando consegue, por algum tempo, sente que agora sim está tudo bem. Mas logo surge outra falta, outra necessidade. E começa tudo de novo. O grande engano é acreditar que a felicidade está sempre em algum lugar onde ainda não chegamos. É uma busca incansável e incessante. Porque existe uma verdade muito bonita: você não precisa de mais nada para ser inteiro. precisa apenas perceber o que já existe dentro de você. Repito, você não precisa buscar fora o que Deus já colocou dentro do seu coração. Deus já colocou em você a capacidade de amar, de perdoar, de recomeçar, de ter esperança e de encontrar força, mesmo nos dias mais difíceis. A paz não é ter vida sem problemas. É ter um coração que aprendeu a não se perder por causa dos próprios problemas. Plenitude não é ter tudo, é conseguir olhar para a própria vida e agradecer pelo que já tem. Por isso, hoje, não corra tanto atrás do que ainda te falta. Pare por um momento, respire, olhe para dentro de você. Perceba que a vida que você tanto procura pode estar já há muito tempo morando dentro do seu próprio coração. Quando a gente descobre isso, a busca diminui, a ansiedade silencia e a paz começa a chegar. Porque ser feliz, muitas vezes, não é encontrar algo novo, é reconhecer o valor naquilo que Deus já nos deu. E que hoje você encontre esta paz, que reconheça esta força e que descubra aí dentro a plenitude que passou tanto tempo procurando do lado de fora. Você já tem muito mais do que imagina e Deus já plantou em seu coração o que você precisa para recomeçar. E Deus já plantou no seu coração a fé e tudo o que você precisa para recomeçar, se for preciso.
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0: Tá aí, gente, linda mensagem. Se você quiser, é só pedir que eu mando pra você. Mas a gente abre com essa música, já já eu começo o giro. Solen, solen, lembra? É bonita, vamos curtir? Faz aquela viagem comigo.

0: gente, essa música eu nem sei quantos anos eu tinha, lá pra São João da Boa Vista, é mais uma que o meu irmão também gostava, viu? Linda, linda, daqui a pouquinho eu vou saber que ano que é essa música, produtor, todo mundo aí me ajudando na produção, Rony Viana, que ano que é essa música aí? Então vamos agora ao nosso giro, porque aqui é alegria, vamos viver bem, gente, vamos viver bem. Central. Vamos aqui, Sônia Amaro, é pra você. O que, que é pra mim?
1: Bom dia, Sônia, Rony. Gente, eu estou indignada com essa história aí de Nossa Senhora Aparecida. O que, que esse cara tá pensando da vida? Falo pra você, eles têm tanto coisa como vocês comentaram aí,
0: muita coisa,
1: eles se preocuparem justo de tirar o cargo da nossa mãe. Esse cara não tem esse poder. É impossível de alguém apoiar ele. Ai, Sônia, que Deus nos abençoe. Um ótimo dia.
0: Eu confio muito em Deus, só Ele mesmo, porque é tanta coisa para fazer pelo nosso país, né? Meu Deus. Olha, é até pecado, né? Mas vamos que vamos, né, gente? Vamos encontrar muita gente ainda aí que a gente tem que se agarrar a Deus. Gente, vai lá na minha rede social. Vai lá, Sônia Amaro Oficial. Eu convido você, Sônia Amaro Oficial. Tá bom? Sônia Amaro Oficial, rapidinho lá, o arroba Sônia Amaro. Tá bom? Boa, já tá bombando aqui, eu gosto disso, de falar com vocês. Gente, mas aqui chegou um áudio muito grande. Será que é pra Sônia Amaro?
2: Oi, Sônia, bom dia, tudo bem com vocês, suas filhas? Sônia, tudo bem, Rony, tudo bom? Ô, Sônia, tá de brincadeira, você tá aí deputado, piada do caramba.
0: É de revolta.
2: Tá de brincadeira que tem o feriado. Olha, não tem o que fazer mesmo, né? Só mexe, não tá quieto, né? É brincadeira, é revoltante, meu Deus. Que tem que mexer, que tá quieto, né? Pra que tirar o feriado na sua aparecida? Explica-me pra quê? Tem tanta coisa pra fazer, vai mexer aqui no deve, né, Sônia?
0: Sim.
2: É pra acabar, né, Sônia?
0: É.
2: Um abração, tudo de bom pra vocês, tá?
0: Obrigada,
2: beleza.
0: Minha linda.
2: Sua amiga de vinheta, Maria.
0: Tá bom, Maria. Aqui ficou tão grande, Maria. Eu pensei em 4 minutos, você ia falar mais. Tá bom, ela esqueceu ligada. Eu vou até apagar aqui, viu, Maria? É, gente, eu tô lendo um livrinho que eu comprei ontem na farmácia Drogasil. É, pra ajudar, né? Pra ajudar. Várias instituições, 7 e alguma coisa. Eu tô encantada com o livrinho. Fala sobre a felicidade, fala sobre ansiedade, fala tudo, fala porque... Nossa, eu vou trazer ele amanhã e eu vou falar um pouquinho lá, vou dar uma resumida em alguns pontos. Fala... Muita coisa que nós estamos vivendo hoje, né? Por isso que a ansiedade tá muito alta, não importa a idade, a ansiedade está tomando conta, mas de tudo. Ó, essa notícia que nós estávamos falando com o Rony desse mar aqui, e realmente tudo isso irrita a gente vai ficando meio amuado, né? E a felicidade, eu quero falar sobre isso amanhã, eu vou trazer o livrinho, eu esqueci de trazer, eu achei super interessante. Ontem eu abri à noite, ele é de poucas páginas, eu já estou na metade, então eu achei muito, eu vou grifar o que eu tenho que falar aqui amanhã. Mas olha, gente, esse livrinho abre os olhos nossos, viu? Tanto para a felicidade, como para tudo, como para o celular, como para a tela demais, tudo, para a natureza, a gente fica com o desmatamento que houve, tudo, as pessoas vão ficando muito triste, aquilo vai ocasionando um aperto no coração, o rumo da política, ninguém sabe, tudo isso fala nesse livrinho, eu achei muito importante, e amanhã eu trago, tá? Que eu comecei ontem, eram umas 10 horas da noite, ler, não queria parar, aí eu falei, não, Sônia, você tem que dormir, aí eu fui até a metade, eu vou grifar algumas partes, que eu não posso ler ele inteiro aqui, mas um pedacinho por dia, aí eu posso sim, que eu achei que abre a mente nossa, ajuda na depressão, fala os sintomas de tudo isso que está acontecendo no nosso mundo, o que leva a gente a ficar com esses sintomas de depressão, a grande ansiedade. Gente, é 70% da 75% das pessoas. Então nós vamos amanhã refletir sobre isso. Que aí foi bom para mim ler tudo aquilo, eu acho que vai ser bom para vocês também. Vamos agora a mais um giro?
3: Oi, família. Bom dia.
0: Bom dia, meu amor.
3: Estamos aqui na Mercedes.
0: Oi.
3: Gentileza, coloca o meu nome na oração, toda a minha família.
0: Sim.
3: E todos vocês do Central. principalmente a Julinha.
0: Julinha.
3: E o meu sobrinho também, que agora apareceu aquela doença braba lá, sabe? Que põe ele na oração.
0: Tá bom.
3: Ele chama Dásio.
0: Dásio.
3: Tá? Dásio Diniz.
0: Denise.
3: Coloca aí na oração também. Abraço, fica com Deus. Boa semana.
0: Boa semana, Dona Izete. Vou colocar sua filha Julinha. Eu tenho uma Júlia também. Olha, Dásio de Diniz, tem um nome de escritor, né, André? É, nome forte, né? Forte. Nome forte. Aí lá também nesse livro fala de trabalho, de ser popular ou não. Ah, eu achei assim. Gente, eu amei. Eu amei. Amei mesmo e vou passar para você. Aquilo que foi bom para mim, vou passar para vocês. Bom dia, Soninha. José Augusto, por favor, manda para mim essa mensagem. E muito obrigada, José Augusto. Lógico que eu mando, tá bom? Mando sim, meu amor. Vou marcar aqui seu telefone para eu não esquecer.
4: Bom dia, Sônia Amado.
0: Bom dia.
4: Bem com você. Você me aquece a minha vida. Se um dia tomar café aqui com os alunos, pode vir. Um dia eu não. Sempre eu tenho aberto para você entrar.
0: Tá bom, meu amor. Obrigada, Renato. Renato, sempre com a gente aqui. Quem mais? É para a Sônia Amaro? Quem está fazendo aniversário fez ontem?
5: Bom dia, Sônia. Tudo
0: bom
5: bem?
0: Dia.
5: Como você passou o final de semana?
0: Bem, muito
5: tudo
0: bem.
5: Tudo bem?
0: Tudo.
5: Eu mandei mensagem, mas não consegui falar contigo a semana passada para agradecer o elogio que você falou comigo, né?
0: Ah.
5: Quando a minha irmã fez aniversário, sobre as palavras. Muito obrigado, viu, Sônia?
0: Imagina.
5: Eu tento fazer o melhor, né?
0: É, isso é muito bom,
5: igual
0: viu, cara?
5: Eu cuidei da minha esposa, os 3 anos, cuidei do meu irmão e... Cada caso é um caso, né?
0: Sim.
5: E a gente tem que seguir em frente e a gente tenta fazer melhor. E muito obrigado mesmo pelo elogio aí, tá?
0: Tá bom.
5: E atrasado, e parabéns pelo dia da radialista, essa pessoa especial, não só você, todos vocês da equipe.
0: Obrigada, meu amor.
5: Que Deus abençoe a vida de vocês todo dia, todos os momentos. E vamos que vamos, né? Eu vou mandar a foto da minha irmã que você pediu, tá?
0: Sim.
5: Aquela que é aniversário, a Sônia, Maria Sônia.
0: Maria Sônia, que linda.
5: Aniversário... Na semana passada, falou, Sônia, que tem uma semana de bênção, muita paz e vitória para você e para mim e para todos.
0: Para todos nós.
5: Um abraço.
0: Né? Tchau, vitória, isso mesmo, felicidade, saúde, né? Bom, ô Maria Sônia, você é muito linda, viu? Ô Benedito Miliano, muito linda, viu? Muito linda, parabéns pela sua irmã aí, mais uma vez. Obrigada por mandar foto dela.
6: Oi, Sônia Mário. Bom dia, Sônia Mário. Tudo bem? Aqui é a Clarice do Parque das Luzes. Sônia Mário, põe meu nome em oração. Me dá na Cláudia, que é minha pia. O nome da Luísa. Ainda estou aqui com o gesso no pé, Sônia Mário. Depois da manhã que eu vou lá fazer outro raio-x, pedindo a Deus que tire esse gesso aqui do meu pé, que não só cedo,
0: amém,
6: levanta, dói as costas. Que
0: assim, dói,
6: tá sendo difícil. Nossa, que esse calor está coçando, que Deus me livre. Leva nosso nome em oração.
0: Sim, Clarice.
6: Em fé em Deus eu vou. Tô bem, graças a Deus.
0: Amém, amém.
6: Bom dia para você. Fica com Deus, Deus abençoe você. O programa que você faz, você atende a gente muito bem, Sônia.
0: Ah, querida,
6: tchau.
0: Eu fico muito feliz. Olha, é amor o que eu sinto por vocês, viu? Quero mandar um beijo muito especial, não sei se ela vai estar ouvindo, que foi a filha dela que falou comigo. Eu fui hoje de manhãzinha, 9h20, eu fui fazer um exame de audiometria, tudo, de audição, tudo, né? Você sabe que a gente precisa, né? Aí eu tava preenchendo lá, ela falou, você, Sônia Amaro? Eu falei, sou a Sônia Amaro. Ela falou, você tá lá na central, né? Eu falei, tô. Ela falou, minha mãe gosta muito de você. Aí eu falei, escreve o nome dela e o seu também, que senão eu vou esquecer. Então eu vou grudar aqui no meu caderninho, porque senão eu vou falar hoje e alguns dias da semana, alôzinho pra elas, porque eu não sei se a mãe dela tá ouvindo a gente, tá? Hoje. É Karina, tá bom? Lá do Penido, Bonier, né? Karina, beijo pra você, meu amor. Reconheceu a Sônia Amaro, acho que pela voz, né? E a mãe dela, a Luzia, que gosta da Sônia Amaro do programa, Jardim Alvorada. Então aí, Luzia, um beijo pra você bem forte. A Karina, que me atendeu muito bem. Jardim Alvorada, beijo, beijo pra você. Se estiver ouvindo aí, Luzia, manda um oi. Você tem o telefone da rádio? 19 971 483 497. 11:33, vamos sair, eu volto já.

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0: 10h37 minutinhos, a gente vai pra nossa receita. Agora, daqui a pouquinho tem aniversariante. Ah, especial, viu? Já preparei até a sua música.
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0: Gente, patê de berinjela é muito gostoso, né? Aliás,
2: que delícia!
0: Não dá pra discutir com a berinjela, né? Porque ela é gostosa. Tudo, tudo, tudo que a gente faz com a berinjela. Eu vou fazer um patê pra você passar na torradinha, no pão integral, tá? Anote os ingredientes: 4 berinjelas, 2 cebolas médias, 2 dentes de alho grandes, pode abusar no alho, tá? 2 pimentões vermelhos, porque ele é mais leve. 1 xícara de uvas passas. 4 nozes trituradas. 1/2 colher de sopa de orégano. 1/2 pitada. É 1/2 pitadinha só de molho de pimenta vermelha. 1/2 copo de azeite, não economiza. 1/2 copo de óleo de soja. 1/2 copo de vinagre de maçã, pode ser o copo americano. Sal a gosto, mas cuidado porque é muito sal a pressão. Preparo: picar tudo em cubinhos, bem pequenininho, regar com óleo, azeite, vinagre, misturar os restantes dos ingredientes muito bem e levar ao forno quente, coberto com papel alumínio, por 1 hora, mexendo de vez em quando, viu, gente? Cuidado para não se queimar. Servir como antepasto, ou você pode também fazer ele líquido, mais líquido, ou liquidificar e servir como patê. Aí você escolhe, pode ser com patê, pode colocar no liquidificador, tá? Só umas batidinhas, ou picadinho. Eu acho que não precisa nem ir pro fazer o liquidificar, tá bom? Então, não deixe de fazer. E é bom pra saúde, tá bom? Vamos que vamos, então. 11h40, daqui a pouquinho a gente vai falar da capelinha do Padre Vieira, mas agora tem aniversariante do dia. Aniversariante do dia, não podemos esquecer, meu Deus do céu, é ela, Miraci Penedo. Miraci, tudo bem, querida? Oh, parabéns, tudo de bom, muita saúde, paz, amor, tudo pra você. 90 anos, não é pra qualquer um, né? Então, olha, Miraci, a gente fica muito feliz de estar aqui parabenizando você. 90 anos e segue a gente quase isso, né? Segue a gente quase isso. E a Renata Manzoni também tá mandando, ela mora, lógico, no novo Campos Elíseos. Ela tá parabenizando a Miraci do Jardim Marajó, que tá completando hoje 90 anos. Parabéns, felicidades, que Deus te abençoe grandemente hoje e sempre, viu? A Renata Manzoni e todos da sua família e todos aqui da Central, da Sônia Amaro, do Rony, do André. O Rony depois vai falar do seu aniversário também, a hora que ele entrar. Tá bom, Mira? Tudo de bom, saúde, saúde, saúde, saúde. 90 anos, isso é bom demais, hein?
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0: E a sua música, eu tenho certeza que eu acertei. No seu aniversário de 90 anos, porque eu sei que você gosta, eu sei que você gosta. Fui eu, José Augusto.

0: sendo homenageando a Miraci, 90 anos hoje, parabéns. E para todos que estão fazendo aniversário hoje, tá bom? Felicidade. Daqui a pouquinho eu continuo abrindo nosso WhatsApp no giro da mais querida. E agora nós vamos...
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0: Vamos falar da capelinha, gente. Capelinha do Padre Vieira. Olha, se você está sofrendo, minha amiga, precisa de libertação, meu amigo, limpar as coisas, porque às vezes a gente limpa a casa, fica limpinha, e nosso espiritual também. 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Ruim para você, trabalhos espirituais do mal contra você ou sua família. 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Você vem direto. 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E se você vier de carro, desce a José Paulino, vira à esquerda, mas não na Senador, na ruinha do lado. 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
0: 11 horas e 50 minutinhos, e aqui não para. Cleide, já peguei o seu recadinho aqui, viu, meu amor? É, a Cleide, nem mais gente também naquele telefone meu. 19-98-446-1215. E vai lá, gente, no Facebook. Vai lá nas minhas redes sociais. Sônia Amaro Oficial. Sônia Amaro Oficial. E eu convido você. Pede amizade pra mim que eu te dou amizade. Tá bom? Pede lá. Sônia Amaro, eu quero amizade sua. Manda lá.
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0: Sônia Amaro Oficial. Às vezes demora um pouquinho, tem muita gente. Lá eu vou pegando de 4, 5, 6, tá? E eu vou dar minha amizade para vocês, com certeza, eu gosto muito. Beleza. Sônia Mário, por favor, manda a receita para mim, vou mandar. Quem é? Primavera? Zeza? Ô Zeza, tudo bem, meu amor? Quem mais fala comigo aqui? Quanto tempo?
2: Oi, Sônia Mário.
0: Oi.
2: Sônia Mário, ontem, é o Pedro Antônio, ontem eu fiz aniversário também, né? E antes de ontem foi uma pessoa que a gente estava junto, a gente já separou, né? No momento não estamos juntos mais. Foi aqui, né? Então, eu desejo tudo de bom para ela, um feliz aniversário de ontem, e ontem para mim foi o meu também, ok? Abraço aí para vocês, Sônia. Falou.
0: Opa,
2: bom dia.
0: Pedro, parabéns, tchau, parabéns, muitas felicidades, muitos anos de vida, viu, meu amor? Tudo de bom mesmo. E saúde, saúde, saúde, felicidade, dinheiro no bolso, porque não faz mal. Nesse livro que eu tô lendo, fala dinheiro não é o mais importante, mas ele também não faz mal. Então, ele faz me rir, não é verdade? Nossa, você riu, André? Eu também aqui, ó. Faz me rir, gente. Faz me rir.
3: Oi, Sônia. Bom dia.
0: Oi,
3: tudo bem? Maria Tereza, sabe? Tudo bom com você?
0: Oi, linda.
3: Olha, Nina, tudo bem?
0: Tudo.
3: Sônia, eu queria que você colocasse o nome do Anthony.
0: Anthony.
3: Na oração, Sônia, que ele não tá indo nem pra creche. Ele tá cheio de alergia. Pegou uma alergia na creche. E tá com o corpinho tudo empelotado,
0: oh,
3: sabe? Tudo com alergia. Eu
0: que
3: colocar esse nominho dele, é Anthony.
0: Anthony. Tá?
3: E eu queria falar pra você sobre esse homem aí, viu, Sônia? Olha, se eu tô perdendo, eu dou uma pisa nele, Sônia. se eu tô perdendo, eu bato nele.
0: É, porque você não
3: acha
0: pode,
3: que pode, né? Fazer uma coisa dessa,
0: tem que
3: Sônia?
0: Ser político bom,
3: tirar,
0: né?
3: O título da Nossa Senhora
0: Padroeira,
3: que ela é rainha do Brasil, do
0: nossa,
3: mundo, do nosso coração, de tudo, Sônia.
0: Eu também, fiquei aterriada.
3: Você acha que pode? Tanta coisa pra ele se preocupar, vai se preocupar com criança que tá passando fome, com criança...
0: Saúde?
3: Né, com um morador de rua,
0: sim,
3: né?
0: Tudo.
3: Vai se preocupar com isso, Sônia. Tem que dar uma surra nele mesmo. Se eu tô perto dele, eu bato nele, Sônia.
0: Olha, Maria.
3: Beijo, fica com Deus.
0: Você tá com a razão, querida, né? Ah, pelo amor de Deus, né? Faz a gente feliz um pouco, né?
4: É brincadeira,
0: né?
4: Meu.
0: Mexe com o que tem que mexer. Ô, lasqueira, viu? Bom... Quem mais? Segunda-feira, Sônia Amaro. Segunda-feira para você, para semana, paz, bênçãos, Deus, proteção, esperança, saúde. Bom dia. Mas não fala. Ah, Vera Ercolino. Beijo para você, Vera Ercolino. Quem fala comigo agora?
5: Bom dia, Soninha Amaro. Bom dia.
0: Bom dia.

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1: A oração do poder de Jesus, Jaime Galvão, Jaiminho Galvão, lá de Ubatuba. Também a Cleide, né, Cleide? Um beijo, Cleide e Ayrton. Nena, Joel, nas orações. Tá aqui já, viu, querida? Fátima Sassi, Vera Lúcia, Joaquim Inácio, Arminda Mimi, nosso ouvinte, a Vera Ercolino, Elza Marques e família, a Lourdes, também, né, na nossa oração, Maria de Lourdes, Donizete, a Julinha, filha dele, o Dásio, Denise, a Miraci, que hoje está fazendo 90 anos, eu quero colocar o Guilherme também pela saúde. Eliette e família, Benedito Miliano, Clarice, Parque das Indústrias, Pedro Antônio, que fez aniversário ontem, todos. Maria Tereza, Antony, Maria também, que acabou de falar com a gente. Vou colocar você também. Bom dia, Sônia. Eu coloco meu nome. Família Felipe, Luiz Carlos Felipe. Família Felipe. Vou colocar o da Nilza, que mandou agora. Nilza e família Nilza. Todos os seus netos, a Cris. Deus sabe de quem a gente está falando, né? Todas as pessoas, Catarina, o seu João, o Rodolfo também, pela saúde. Que Deus abençoe a minha família, a família central, a família do André, né? E todos que estão ouvindo neste momento, reze comigo a oração do poder de Jesus. Senhor Jesus, estou diante de ti para agradecer as graças que eu tenho alcançado. Em teu santificado nome, eu peço perdão para aqueles que me ofenderam e que porventura eu tenha magoado. Peço também amparo para minha saúde, de minha família, dos meus ouvintes. Peço que interceda junto ao seu Pai Todo-Poderoso para que proteja a mim e todas as pessoas que eu mais amo, nos livrando de todo mal. Tenho certeza que vou superar a dificuldade em que me encontro, graças à fé que eu tenho em ti, Senhor. Fecho os olhos a todo espírito do mal e abro meu coração apenas para aquilo que me ensinou, para as obras de teu Pai. E nesta oração, do seu poder, eu venho pedir tua bênção. Que Deus, vosso Pai, com toda a sua força e misericórdia, me dê esperança e proteção nas horas mais difíceis de minha vida. Afaste o medo e a dúvida de minhas decisões. Fortaleça minha fé a cada dia. Em nome do seu poder, Senhor Jesus, que assim seja. Amém, Pai Celestial. Nos abençoe a todos, a Sônia, que já mandou mensagem para mim, né, Sônia, sua mãezinha, também a Dalva Januário. Que Jesus proteja a gente hoje e sempre, né, sem a proteção dele, né, do nosso Pai Celestial, que fez um mundo tão lindo, tão maravilhoso para todos nós, né? Ele tá ainda, nosso mundo tá se tornando meio confuso, difícil demais para todos nós, né? Mas Deus tá com controle. Ele tá com controle. 11 horas e 59 minutos. Estou saindo, volto meio-dia e 25. Vem aí. 25 minutinhos. Horário eleitoral. Até já, não vai embora, hein? Me aguarde aí. Põe o relógio para despertar. Meio-dia e 25. Tchau, André. O Rony volta daqui a pouquinho comigo, viu?

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0: Rony Vina já tá por aqui. Boa tarde, Rony.
1: Boa tarde, Soninha. Tá me ouvindo bem aí? Tô tudo certo? Perfeito. Tá, seu fone de ouvido tá ok? Não tá picotando nada? Não, tudo certinho?
0: Não, não, tá perfeito. Então,
1: minha câmera está oficialmente ligada. Estamos de volta junto com você. Mais meia hora de A Hora e Agora.
0: Estou por aqui, Rony Viana.
1: Gostos iguais. É isso aí, Sonita. Oi?
0: Nós já vamos recordar?
1: Ah, sim. Ah, a gente abre a meia hora. E daqui a pouquinho, se fosse você, Sônia, aqui babado, hein?
0: Babado, cara. Não tem mais em quem confiar, não.
1: Que bafão, hein? Já já você vai saber que história é essa. Que história é essa no A Hora é Agora. E se fosse você? Só pra você ter uma ideia, ó. É um casal, né? Na verdade,
0: amigos.
1: dois casais, né?
0: Isso.
1: Dois casais. Ela é a melhor amiga dela e ele o melhor amigo do marido dela. E aí foram num barzinho tomar alguma coisa e tal. E cerveja vai, cerveja vem. Quando ela vai pro banheiro...
0: Ela foi no banheiro.
1: É, aí você vai saber o que vai acontecer e vai tentar ajudar essa amiga daqui a pouquinho. Uma amiga da Sônia Amaro que participa do Se Fosse Você. Já, já, aqui, a sua decisão. Você decide, você dá um conselho amigo e uma opinião sincera no E Se Fosse Você de hoje. Mas agora ela pediu... Todo mundo liga aqui na rádio, aliás, o número da rádio é esse, né, Soninha? Vamos chamar?
0: Vamos, aqui, ó.
1: Todo mundo liga aqui e pede música. 971-483-4970. Ah, ela falou, eu sou apresentadora do programa, eu não posso pedir uma música também, né?
0: Que isso?
1: Aí ela falou, eu quero pedir uma música também, a Sônia Amaro.
0: Amanhã você
1: aí eu
0: escolhe.
1: Aí eu falei pra ela, você liga no 971-483-4970.
0: Engraçadinho.
1: É só por esse número que a gente vai.
0: E amanhã eu sei
1: você.
0: Que vai escolher, tá bom, Rony? Porque eu sou uma mulher que eu entendo os dois lados.
1: É, você é equilibrada?
0: Equilibrada, eu tenho equilíbrio.
1: Muito bem. Qual é a sua música de hoje?
0: Diana.
1: Aí está.
0: Ai, ainda sucesso. Queima.
1: Sucesso!
0: Ainda queima. Queima. Esperança.
1: A música de hoje na resenha musical de Sônia Amaro é de

0: Você gosta dessa música, Soninha, que fala de aniversário de casamento
1: não,
0: e tal?
1: Não, porque lembra meu passado, é uma resenha, né, Rony? Lembra quando eu era mocinha.
0: Tem memórias afetivas dessa música.
1: Isso.
0: Sabia que tinha, sabia, você ainda é mocinha, pô.
1: Não, Rony, eu tinha meus 13, sei lá, era mocinha.
0: Você era criança, então.
1: Criança.
0: Criança, né, melhor. É. Até a versão do Leonardo, não sabia que tinha gravado.
1: Sim, não sabia.
0: Olha aí, olha aí, olha aí. Ainda queima a esperança da versão do Leonardo.
1: Deixa eu ver, deixa eu ver.
0: Ainda queima o coração. Tá bem diferente a voz dele.
1: Parabéns agora. É ele.
0: Feliz
1: aniversário. Ai, Leonardo, por que você gravou?
0: Mas é uma música que fala o seguinte: o marido tá feliz porque acabou. Ela tá falando, você tá feliz agora que acabou o casamento? É isso
1: tem
0: mesmo?
1: Tem muita gente que tem libertação.
0: Quem tá feliz?
1: Tem gente que tem libertação.
0: Às vezes o fim do casamento é um livramento.
1: É, tem muita gente que fala, eu era feliz, agora eu sou feliz.
0: Agora eu vou começar a viver.
1: Agora eu vou começar a viver, mas muita gente fica...
0: Mas tem gente que começa a viver tarde demais, né?
1: Não, Rod, mas tem gente que fica sozinho, o livro que eu tô lendo amanhã, eu vou pegar umas partes pra falar aqui.
0: Entendi.
1: Não, Rod, ficar sozinho não é bom também.
0: É triste essa história. Dia do aniversário do casamento. Ela.
1: Você tá feliz agora depois que tudo acabou?
0: Acende a vela e fala: tá feliz agora depois que tudo acabou? É triste. Mas tá aí a música do dia da Soninha de hoje aqui no nosso Hora Agora.
1: Não fica arrumando coisa, não, pra essa música se tornar vilã. Tá bom, Rod? Não fica, não. Essa música aí marcou a vida de muita gente.
0: Eu tô entendendo a letra. Estamos estudando a letra da música. Qual é a mesma? Porque toda música tem que ter uma mensagem.
1: Tem essa.
0: Essa mensagem, eu acho que é uma mensagem meio que de mágoa, né? Não é? Tá magoada porque o casamento acabou.
1: É, mágoa é aquela. É um dia vou acabar com seu lero-lero.
0: Isso aí já é de pirraça,
1: Como que é mesmo?
0: Olha, alguém que coloca você no chinelo.
1: Isso, isso.
0: Aí já incentiva a violência, aí também já não é. Hoje em dia já não cabe mais esse tipo de música.
1: Não tem violência, não?
0: Não, não pode ter violência. Vamos lá, Hoje Se Fosse Você tá chegando.
1: Não.
0: Ah, tem parabéns.
1: Aí a gente vai falar, já falei, mas tem os parabéns, olha só de quem, Mira.
2: Bom dia, Soninha. Soninha, manda parabéns pra minha amiga Miraci, hoje é aniversário dela, que Deus abençoe grandemente a vida dela. Somos amiga de muitos e muitos anos.
0: Aê!
2: Eu sou Esmeralda do Jardim Novo Campos Elíseos.
1: Esmeralda do Jardim Campos Elíseos e a Miraci do Jardim
0: Marajó.
1: Marajó, depois ele libera o telefone aí que ela vai falar, 90 anos.
0: E olha,
1: anos.
0: É uma bela idade, hein?
1: Bom, 90
0: anos.
1: E outra, já.
0: Sempre alegre, eu conheço a Miraci já há anos.
1: É quase 90 já também.
0: Desde
1: que
0: nem tanto, né? Mas desde a época da Rádio Globo, há mais de 15 anos, né? Mais que
1: mais
0: isso.
1: 20 e poucos anos a gente conhece a Mira.
0: 20 e poucos anos, a Mira ia lá na casinha da Globo que tinha ali no Largo do Rosário, ela ganhava prêmio lá e tudo mais. Muito legal. Parabéns, Mira, minha querida. E obrigado por tantos anos de amizade, né, Sonita?
1: Isso, isso mesmo, Rony Viana. Parabéns, Mira, tudo de bom. Já toquei a sua música, fui eu, tá? Ô, Rony, tem mais uma pessoa que falou, Sônia, põe meu áudio, por favor.
3: Olha, vamos dar os parabéns, né? Nossa, fiquei muito feliz. A Mira, 90 anos.
0: Aê!
3: Uma pessoa que, assim, eu escuto muito tempo.
0: Todos os
3: ela
0: anos.
3: Falar com você, ela aí,
0: participa.
3: Com o Decimar.
1: Me todos deixa louca.
3: Que Deus abençoe essa pessoa. A gente apega as pessoas, os ouvintes, né, Sônia?
1: Sim.
3: Olha, eu falo, eu gosto muito, que nem vocês, a Mira, a Ingrid.
1: Tem um monte,
3: a
1: né?
3: A Lia, que é a época que eu mais precisei de apoio, todos vocês sempre me deram. Então, nós somos um pelos
0: isso
3: outros, Sônia. Parabéns,
0: tá bom,
3: Mira, que Deus lhe abençoe, Nossa Senhora lhe cubra com manto sagrado.
1: Eu também quero chegar aos 90 anos.
0: Ah, 95, eu quero mais
1: 98.
0: Que isso. Eu quero chegar aos 100, 120.
1: Ô,
0: oh,
1: louco, 120,
0: mano.
1: É isso.
0: Não dá pra chegar a 120?
1: Acho que é difícil, 120, não dá, não. Edmo quer
0: que
1: chegar
0: aos 135. Então é o Edmo, 110 anos, velhinho de bengala.
1: Socorro!
0: Aí. Olha lá, muito mais, mais uns 20.
1: Não, não vem não. Não vem não. Deus é que sabe.
0: Olha lá ainda.
1: Não vem não, fica falando.
0: Mas ó, a Mira sempre consegue linha, né? Ela sempre conseguiu linha.
1: Depois você libera pra você ver.
0: Ela é esperta, né?
1: Ó, Mira, hoje é seu
0: aniversário. Eu não sei se ela dela tem um esquema lá que ela, em todas as outras rádios que a gente trabalhava, ela não, todo dia a gente fala assim, não, a Mira, não é, a gente até adivinhava que era ela. Parabéns, Mira, ó, e logo, logo a gente vai fazer o Clube da Amizade pra reunir todo mundo, né, Soninha?
1: Isso, a hora que ela tiver 100 anos.
0: E a Mira já, quando você fizer 100 e poucos anos, você vai fazer essa festa, viu, Mira? Parabéns pra você, querida, muitos anos de vida.
1: Tchau, Mira, parabéns, Mirinha.
0: Muito bem, faltando 20 pra uma, tá na hora.
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0: 971-483-497. 971-483-497.
1: Foco em mim.
0: A sua opinião.
1: Isso.
0: Começa, Soninha. Como é que começa a história de hoje que você conta para as nossas amigas?
1: Sônia, querida Sônia Amaro. Meu coração está disparado e minhas mãos está tremendo muito, Sônia, enquanto te escrevo. 15 anos, são 15 anos de amizade entre dois casais. Eu, meu marido, minha melhor amiga e o amigo de meu marido. Viagens, risadas, uma vida compartilhada. Minha melhor amiga e o melhor amigo do meu marido. Mas no sábado passado, Sônia, num barzinho, tudo mudou. Demais, o amigo do meu marido, marido da minha amiga. Quando me levantei para ir ao banheiro, ele me seguiu no corredor escuro, trancou a minha passagem, me segurou pelo braço e soprou no meu ouvido, Sônia, uma proposta imunda, uma cantada nojenta. Como se eu fosse um troféu fácil. Eu fiquei paralisada. O nojo me travou a garganta. Voltei para a mesa em silêncio. Olhei para o meu marido sem saber o que fazer. E veio a voz da minha consciência. Se eu contar... Eu vou destruir dois casamentos e uma amizade de décadas. Mas se eu me calar, será que não sou cúmplice dessa sujeira? Será que esse cara pode pensar que estou dando margem para uma possibilidade? E mais, Sônia. Vou olhar nos olhos da minha amiga, sabendo que o marido dela tem esse tipo de comportamento. E como deitar ao lado do meu marido guardando esse segredo? Eu te pergunto, e se fosse você?
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0: Eita! 971-483-497. Rapaz, 15 anos, hein?
1: Ó, oh, amizade. Ah. Dois amigos, duas amigas.
0: Não dá pra pôr culpa na bebida. Dá pra pôr culpa na bebida? Pode
1: não,
0: ser?
1: Não.
0: Pode ser a bebida?
1: A bebida acelera um pouquinho, mas não deixa assim, não. Porque ele não tava tão bêbado assim, né, Rony?
0: Será?
1: É, não tava tão bêbado. Eu quero que vocês participem, gente. Tá? Isso deve acontecer com muitas pessoas, cantadinhas, até mais leve, né? Tipo, falar pra esposa que está lá junto, Tipo, isso é mulher, né? Você é maravilhosa. E esse tipo, né, Rony? Mas é uma indecência. Já tenho aqui quem quer falar, Rony. Liberta então, o telefone.
0: Então a dúvida dela...
1: Ela deve
0: denunciar esse assédio? Fala pra mim, igual, seu marido me cantou.
1: Olha,
0: seu
1: Rony,
0: marido passou uma cantada em mim, uma cantada indecente, uma proposta indecente pra mim.
1: Ô, Rony,
0: e pro marido? O marido vai acreditar nela, lógico, né? Rony, vai perder a amizade.
1: Eu não sei, eu acho que ela deve aguardar, na minha opinião, eu acho que ela deve aguardar mais uma vez, mais um encontro entre eles. Aí, se ele fazer de novo, aí o trem pega. Vai ali na mesa mesmo.
0: Fala na hora.
1: Eita, entendeu?
0: Agora é difícil pra ela.
1: Ou dá uma ameaçada nele. Falou: se você fizer isso de novo, a casa vai cair pra você e pra todos aqui.
0: São detalhes que pedem amizade, que abalam relacionamentos. Vamos ver, se fosse você.
1: Depois você libera o telefone também.
0: Também tá liberado.
2: Oi, Sônia. Boa tarde, Sônia. Boa tarde, Rony.
0: Oi, querida.
2: Eu, desculpa da expressão, eu jogava porcaria no ventilador.
0: Sério?
1: Sim.
2: Entendeu? Não é culpa da bebida não, Rony.
0: Não.
2: Entendeu?
1: Também acho que não.
2: É a bebida que faz o cara soltar
0: a realidade.
2: A cantada.
0: O que ele é realmente.
2: Eu
0: é, né?
2: contaria, mais vale a minha honestidade, meu caráter, do que a amizade. Dos casais.
0: Você
2: me desculpa.
0: Boa.
2: Eu contaria, Sônia.
0: Tá certo.
2: Contaria sim.
0: Ele, ó, parou ela no escuro, no corredor.
1: Nossa,
0: do barzinho
1: é
0: ali, né?
1: Muito safado, né,
0: Rony? Não deixou ela passar.
1: O que aconteceu depois de 15 anos?
0: Sussurrou no ouvido dela
1: depois
0: ali.
1: Depois de 15 anos?
0: A gente nem quer saber o que foi, porque pra ela ficar chocada desse jeito, deve ter sido
1: eu
0: alguma coisa bem.
1: Eu acho que ele chamou ela pra sair.
0: Pra aquilo. Alô?
1: Alô?
6: Alô?
0: Aniversariante do dia!
1: Eu 46 anos?
0: É, 40 anos, é isso, né, Mira?
6: É 15!
0: 15 aninhos, né?
6: 15 aninhos.
1: Ô, Mira, você ouviu a música que eu toquei pra você?
6: Ouvi todo inteirinho. Eu ia sair, nem saí esperando vocês.
1: Ah, que bom, certo. Parabéns, viu, Mira?
6: Tá, muito obrigada a vocês também. Muito obrigada por vocês me aguentar tantos esses anos.
1: Tá certo. Ô, Mira, o que você acha? Você ouviu a história aí? Responde pra mim, rapidinho.
6: Tá bom. Ô, Sônia, essa fosse ela agarrada nos colarinhos da camisa dele, trazia ele até a mulher e o marido dele.
0: Ah, na hora.
6: Agora você fala pra mim o que você fala pra eles.
0: Boa.
6: O que você falou pra mim.
0: Oxi.
6: Agora você seja homem.
0: Isso.
6: Dá um bom tapa na cara dele.
0: Ia
1: nossa,
0: deixar
1: Mira,
0: de...
1: que
0: é...
1: violência aos 90 anos.
6: É, tinha que fazer isso, Sônia.
0: Porque se
6: ah,
0: deixa.
6: Não fica guardando, não.
0: Porque
6: ela
0: se...
6: tem que fazer isso daí, grudava nos colarinhos e arrastava ele e jogava ele lá no canto, ainda dava um tapa, falava, agora você conta tudo pra ela e pra meu marido, o que você falou pra mim, agora quero ver você ser homem.
0: Porque você sabe que ela deixou em aberto aqui na carta, Mira, nessa história aqui, de que se ela não falar nada, ele vai pensar que ela tá do lado dele, que ela tá,
6: lógico,
0: que ela tá querendo alguma coisa, né?
6: Tá pensando isso aí.
0: Ela tem que resolver na raiz, né?
6: É, tem que resolver na raça, tem que
0: Isso.
6: Tem que ser mulher.
0: Tá,
1: tá bom, então. Obrigada, aniversariante. Tchau,
0: muito
1: tchau.
0: Muito bem, parabéns.
1: Deixa eu ir pra cá.
0: Vai,
1: Rony,
0: vou liberar o telefone.
2: Boa tarde, Juninho. Boa tarde, Rony.
0: Oi, querida.
2: Olha, essas coisas quando acontecem, a mão da gente coça. A gente tem vontade de realmente abrir o jogo. Mas a gente sempre precisa pensar muito, porque às vezes tem pessoas que agem por impulso. E ao você revelar isso, pode ser que você não sabe direito qual seria o impulso de cada um deles.
0: Uhum.
2: Ele pode negar, o seu marido pode acreditar, pode partir para cima, pode sair algo que pode fugir do controle. Chega no seu marido e fala que não vai sair mais com esse casal, infelizmente não dá. Se seu marido insistir num ambiente longe daí, muito calma, perceba como é que seu marido vai interpretar o que você vai falar e aí você conte. Do contrário, não. Não saia mais junto, os dois casais, e espera o momento certo para abrir esse jogo, que para mim tem que abrir, mas não assim, correndo sem ver
7: qual seria o comportamento dos dois lados aí, tá bom? Boa tarde.
0: É, ela tá mais comedida, ela tá com medo da violência.
1: E né? Eu já tô com dó da mulher do outro.
0: Ó, eu sou o marido, eu sou seu marido. Fala, você fala assim, eu não quero mais sair com esse casal. Eu falo, por que, Sônia, que você não quer sair mais com eles?
1: Não, eu tenho a minha amiga que não tem culpa.
0: Por que você não quer sair mais com eles? Que resposta que você me daria se eu fosse o marido?
1: Ele me cantou.
0: Você ia falar isso?
1: Isso, ele me cantou, então...
0: Se o marido dela falar, você te cantou, é porque você chamou atenção, porque ele gosta, você é uma mulher atraente e tal, pá, e tal. Ele é meu amigo já, deixa passar.
1: Ele tá pedindo.
0: O que você falaria?
1: Ele tá pedindo pra nascer um chifre na cabeça dele.
0: É? Ô, louco, meu. Sério?
1: Tem que ouvir, a mulher tem que prestar atenção, tem que acreditar na mulher.
0: Se o marido for da paz, assim, não quer saber de novo.
1: Mas não precisa falar, fala assim, bem, vamos ficar de olho.
0: Sério?
1: Vamos ficar de olho, qualquer coisa eu falo com ele. Fala numa boa, ó, cara.
0: Eu tô falando.
1: Gente, amigo há tanto tempo. E você tá cantando a minha mulher, que seja a última, a primeira e a última.
0: Eu tô falando também tudo aqui em tese, viu? Em tese. É uma suposição, gente.
1: Tá bom.
0: Vamos pensar que é a minha opinião, que não é nada disso. Tô tentando.
1: Você não é bonzinho, não,
0: quadro,
1: né?
0: Alô?
8: Boa tarde.
0: Oi, boa tarde, querida. O que você diz se fosse você?
8: Eu primeiro quero dar parabéns pra minha sim.
0: Aê!
1: Vai lá então, tá, parabéns.
0: Dado um parabéns.
8: Eu não conheço, mas eu amo ela de coração.
0: É, que ela sempre participa junto com você aí. Tá. Diga aí, o que você.
1: É a laranjeira falando.
8: Que ela já errou na hora. Ela devia ter plantado a mão na cara dele, pegado ele com o braço, levado lá na mesa e contado tudo.
0: Ô, louco, você também é assim?
8: É, porque agora ela vai falar, não, a marido vai falar, agora que você vem contar, você tá inventando.
0: O homem
8: vai falar, não, ela tá gostando.
0: Entendi, aí, Sônia.
1: É, também.
8: Tá,
1: também
8: tchau,
1: meu amor. Também pode fazer o seguinte, seu canalha, na hora, se você falar de novo isso, eu vou contar pra minha amiga, que é a sua esposa, e pro meu marido. Canalha, ele não vai fazer mais nada.
0: Não vai fazer, vai ficar com medo.
1: Não, fala com ele, vai ficar com medo.
0: Tava bêbado. Alô?
1: Que bêbado. Alô, boa tarde.
8: Boa tarde.
0: Oi.
8: Tudo bem, dona Sônia Mara?
1: Oi. Tudo bem, Tereza Salmazo?
8: Eu todo dia eu tô ouvindo vocês, viu?
1: Mas nunca liga, né?
0: Ah, não dá tempo.
8: É que tem problema, né, bem?
1: Não consigo.
0: Eu sei.
8: Posso ter daquele telefone, eu vou buscar nesse.
0: Tá certo.
1: Tá bom, meu amor.
0: Você
8: tô ligando pra dar um alôzinho pra vocês.
1: Ah,
0: tá
1: que bom, meu amor.
8: Um abraço pra vocês.
1: Ô, Tereza.
8: Crianças, todos os
0: tá ouvintes, dado.
8: Eu não esqueço de vocês.
1: Ô, Tereza, você vê que de vez em quando, rapidinho, eu falo um abraço pra Tereza Salmazo. Você já ouviu, né?
8: Eu ouço.
1: Isso.
8: E na hora da oração também às vezes você fala.
1: Tá bom. Você quer opinar na história ou não?
8: Não.
1: Não.
0: Tá, ligou só pra mandar um beijo pra
1: Sônia. Tá bom, Tereza, beijo, meu amor.
8: Oi, Rony, eu ouvi você.
0: Ah, tá bom.
1: Beijo,
0: dona Tereza. Obrigado, querida, obrigado.
8: Eu não me esqueço de vocês.
0: Tá bom, obrigado, que coisa linda, né?
1: Tá bom, meu amor.
0: Beijo, dona Tereza.
1: Tem muita gente aqui, viu?
0: Opinião, se fosse você.
9: Boa tarde, Rony, boa tarde, Sônia Mara.
1: Oi.
9: Boa tarde, Rádio Central.
0: Boa tarde.
9: Se eu fosse essa moça aí, eu conversaria com esse cara. Sem bebida, falava pra ele que se ele não parasse, que vai falar pra mulher dele, né?
1: É.
9: E pra ela sair fora, pra ela não ligar e nem contar pro marido. Guardar esse segredo, porque senão pode dar problema, né?
1: É, eu acho que a melhor solução é pegar e falar pra ele, chegar junto e falar, olha, se você fizer isso de novo, você é um canalha, cara. Porque você tem que honrar a amizade com meu marido.
0: A grande maioria tá dizendo que ela tem que resolver, foi no sábado, ela tem que resolver isso aí no sábado.
1: Não, mas agora ainda ela pode falar pra ele.
0: Ela esperou pra te mandar essa carta aí, né?
1: Sim, se tentar de novo, né, Rony?
0: Vamos ver.
10: Boa tarde, Soninha, boa tarde, Rony, aqui é Maria Nazaré, Florence 2.
0: Oi, Nazaré.
10: Olha, ela não fala nada, mas já fala pra ele, porque se ele tentar mais uma gracinha, ela vai e põe põe as cartas na mesa na frente dos quatro, aí vai e fala. Mas primeiro ela tem que falar com ele, fica na sua, que eu fico na minha, porque se você tentar mais uma vez, aí eu ponho a boca no trombone, aí vai ficar feio pra você.
0: Eita.
10: Avisava ele.
1: É.
10: Entendeu? Que... isso não é culpa de bebida não, isso é safadeza.
1: Safadeza.
10: Ele é safado, mas você tem que pôr fim nessa safadeza, falar pra ele, não faça mais isso, porque se você fizer, aí eu vou contar pro meu marido e pra sua mulher.
1: É.
10: Você escolhe. Era essa.
0: É.
10: Entendeu?
0: Tá vendo?
10: É a minha opinião. Beijo, beijo, Rony. Beijo, Soninha. Beijo pra toda a família central. Fica todos com Deus. Tchau, tchau.
1: Tchau. Olha, eu acho que isso dá certo. Chegar pra ele e falar, ó, se você fizer isso de novo, porque você tá sendo um canalha, aí eu vou colocar no ventilador, cara. Então... senão vai perder a amizade com meu marido e eu vou ter que perder com a minha amiga, que é a sua mulher.
0: Essa, né? Essa aí, a primeira, foi a primeira 15 anos de relacionamento. Nossa, de senhora. Amizade, primeira vez que ele fez isso, foi no sábado, e ela tá na dúvida ainda o que fazer. Então a grande maioria dizendo que ela já tem que dar um chega pra lá.

0: com os amigos e na casa dela não entrava muita gente, pois ela dizia que não é todo mundo que pode entrar na sua casa. Um cidadão desse é muito canalha e é por isso que não podemos fazer amizade com muita gente, pronto.
1: Ah, isso aí, tá bom, tem que escolher bem as amizades, né, Soninha? É. Escolher bem com quem você se relaciona, é. Porque a gente
0: nunca
1: sabe. Mas
0: são 15 anos, né? Cara, 15 anos de amizade, saindo, viajando.
1: Ou então, outra coisa que a gente não levantou aqui, não dá tempo de falar
0: não
1: aqui.
0: Dá mais tempo
1: o casamento
0: de...
1: dele com a amiga dela não deve estar bom também, né?
0: É.
1: Deve ser um dos motivos.
0: Mas vai procurar outro.
1: Mas não é um motivo para fazer.
0: Mas eu acho que se ela chegar, linha, ele, né? No tento, vai
1: chega
0: de novo.
1: Chega no
0: eu
1: tempo.
0: Sairia de novo com o meu marido e mais.
1: Se ele vai repetisse aí,
0: se ele repetir e falar, nossa, cara.
1: Agora você se ferrou.
0: Agora, olha, você é um canalha e se você fizer isso de novo, meu marido vai saber.
1: E a sua mulher também.
0: E a sua mulher e eu vou te odiar pra sempre.
1: Muito bem.
0: Vou perder a amizade. Pronto, ele nunca mais vai fazer isso.
1: Tá certo. Amanhã você volta às 11 da manhã.
0: É, não dá mais tempo, gente. Obrigada, viu? Obrigada mesmo. Desculpa aí, tem muita gente pra ir pro ar, mas amanhã a gente volta às 11 da manhã. Rony, tchau.
1: Tchau, tchau. Edmo já tá por aqui. Vem aí, Jornal de Esportes. Assume a máquina aqui. E a música, tema dessa história.
0: Ô, oh, Edmo Aleixo, tá de rosinha. Tá muito rosa essa camisa, viu? Muito rosa demais.
1: Isso.
0: Esse
1: rosa, 100% rosa.
0: Esse é um rosa.
1: Esse é um pink.
0: Mamãe, papai,
1: esse é um pink.
0: Que lindo.
1: É um pink, um bonita, pink, né?
0: É um pinquinho hoje, pink.
1: É pink.
0: É pink.
1: Tchau, tchau, tchau, tchau, Soninha, tchau, tchau, gente.

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0: De pra você, excelente semana, última do mês de setembro, hoje dia 28.
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0: 28/9, segunda-feira, semana começando e você ligado com a Rádio Central, no AM para Campinas, para toda a região. Você estava até agora na companhia da Sônia Amaro, também do Rony Viana, e agora a seleção do rádio chega para te fazer companhia, para falar de futebol, de Guarani, semana decisiva no Bugre, falar de Macaca que entra em campo amanhã. 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Estamos chegando com estes destaques. Na estreia de Humberto Louser, o Criciúma em casa venceu o Avaí em clássico por 3-0 e assume a quinta colocação no campeonato. Ontem também o CRB venceu o Cuiabá 3-0. Hoje tem um jogo pela rodada. Hoje tem América Mineiro e Juventude, e amanhã, fechando a rodada com transmissão central, tem Botafogo e Ponte Preta. Quadrangular final da Série C. A quarta rodada foi realizada, Paysandu praticamente fora, porque o Paysandu não conseguiu até agora em 4 jogos nenhuma vitória, só tem 1 ponto. E na rodada, a rodada de número 4 foi muito boa para a Ferroviária, foi muito boa para a Inter de Limeira. Tivemos no sábado o Botafogo empatando com o Maringá e aí demitiu Marcelo Fernandes. Também no sábado, Floresta e o líder Santa Cruz empataram em 1-1. A Inter bateu o Paysandu 2-0 e foi beneficiada porque a Ferroviária perdia para o Brusque, buscou empate fora de casa. Ferroviária mantém a liderança e a Inter está na segunda colocação do grupo. Só hoje subiriam a Ferroviária e também a Inter. Pelo grupo C, temos a Ferroviária liderando com 8 pontos, a Inter em segundo com 6, o Brusque em terceiro com 5 e o Paysandu na lanterna com 1 ponto. Carlo Ancelotti faz mais um treino com a seleção brasileira, que joga amanhã. Amanhã a seleção entra em campo novamente às 7:00 da manhã contra a Austrália, em mais um amistoso com mudanças e com Rafinha de centroavante. A seleção está definida para o jogo desta terça-feira. 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Tudo bem, Fernando César? Boa tarde, boa semana para você, Fernando.
2: Olá, Anderson, grande abraço e boa tarde, ótima semana a todos. Ponte Preta finalizou a sua preparação hoje pela manhã para o jogo contra o Botafogo. Amanhã, Ponte Preta e Botafogo no estádio Santa Cruz em Ribeirão Preto. Técnico Gilson Kleina ganha as opções aí do André Lima, que não atuou no último jogo, cumpriu a automática, e também do último contratado da Macaca, o atacante Danilo Peu, que foi regularizado, teve seu nome no BID e também fica à disposição do treinador da Macaca. Daqui a pouco, tudo da Ponte Preta aqui no Jornal de Esportes da Central.
0: Tá certo, Fernando César, daqui a pouco então com todas as informações da Macaca, que joga amanhã no Santa Cruz às 7:30 da noite, e estarei nessa com toda a seleção do rádio, com Fernando, com Renato Leal, com Marcos Luiz e com Edmo Aleixo. Agora, Gustavo Negreto, semana decisiva para o Guarani, destaques do Bugre com Gustavo Negreto.
3: Guarani entra em semana decisiva, começa hoje a sequência de reuniões que termina na sexta-feira com a votação se o Guarani se tornará ou não a SAF, com a proposta do empresário Roberto Graziano. Além disso, tem mais um pouco de informação sobre Humberto Loser. Será que ele volta após o Campeonato Brasileiro da Série B?
0: Tá certo, Gustavo Negreto, daqui a pouquinho então, para o sócio campeão com todas as informações, a semana decisiva do Guarani neste ano de 2026. Agora o destaque é o da Opinião Central, com a gente nos estúdios da Romualdo Andreazzi, Beto Quinalha. Beto, semana começando a última de setembro, semana decisiva para o Guarani. Beto, boa tarde.
4: Isso aí, boa tarde para você também, Anderson, a galera toda que está nos acompanhando, é mais um mês indo embora, hein? Rapaz do céu, passa rápido o tempo. E lógico, uma semana importante para a vida do Guarani de uma maneira geral, para que os associados possam tomar ciência, possam analisar a proposta feita, para que o Guarani possa dar um passo extremamente importante na sua história, talvez o mais importante da história, né? Para que se torne SAF ou não. Tem que analisar muito bem, tem que saber exatamente o que vai acontecer com a vida do Guarani. Não é agora, não. Porque de repente vem aí investidor, põe um pouco de dinheiro, acaba adoçando um pouquinho, né? Eu tenho falado isso, né? Dá aquela adoçada, né? O pessoal sente aquele gostinho bom, só que aí depois precisa saber, né? Lá para frente o que vai acontecer. Mas que eles possam fazer o melhor para o Guarani. É lógico que um negócio desse tem que ter duas vias, né? Tem que ser duas vias, né? Tem que ser bom para o investidor, mas tem que ser bom para o Guarani também, né? Afinal de contas, o Guarani está cedendo uma marca, né? O investidor está comprando uma marca muito importante, né? Uma marca centenária, uma marca que tem milhares e milhares de adeptos, que tem, mesmo num momento difícil da história do Guarani, de uma terceira divisão, né? De momentos complicados, mas que carrega, né? Carrega uma história toda que tem que ser muito bem valorizada. Os sócios do Guarani precisam saber disso, né? E o investidor também tem que saber isso, né? Saber valorizar e, de repente, quem sabe lá para frente o negócio é bom para os dois lados.
0: 13 horas 10 minutos. Daqui a pouco, então, a gente resenha mais sobre Guarani, sobre Ponte Preta. A apresentação do JE comigo, o comando técnico de Edmo Aleixo e a direção de esportes da Rádio Central é de Beto Quinalha. 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
4: Agora, 13 horas 12 minutos, 1:12. Olha, você vai participando com a gente, vai interagindo no 971483497 no WhatsApp Central. Olha, Beto, a série C, né? Quadrangular final, tivemos a primeira rodada da virada de turno, né? Agora já os jogos da volta.
5: Reta final, né?
4: Reta final. É. Agora restando dois jogos. Paysandu ainda tem chance matematicamente?
5: Tem, mas
4: tem que ganhar.
5: Tem que ganhar as duas
4: pra ir a 7, né?
5: Exatamente.
4: Já pensou? Subir com 7 pontos. Mesma coisa que o Botafogo da Paraíba também, né? Tem um ponto. Mas mesmo assim...
5: É, lá tá mais complicado, né?
4: É, mas o Maringá tem duas vitórias, né? Ou seja, se o Botafogo vencer as duas, ele se iguala também como o Maringá com duas vitórias. Aí depende, o Maringá não pode mais ganhar também, né? E,
5: mas tem confronto entre Maringá e Floresta, né?
4: Tem, faltam dois jogos, né? Faltam dois jogos, ó.
5: Aí complica a vida do Botafogo, né? Porque se o Floresta ganha, também vai a 7.
4: A próxima rodada é Floresta e Botafogo, Santa Cruz e Maringá. Né? Isso na chave B. Nasceu, ó, ainda.
5: E aí, no caso aí, se o Maringá empata, o Botafogo já não chega.
4: E a Inter. Isso. Né? Exato. Agora, no que interessa pra gente aqui, né, Beto? O grupo C, a Inter pode subir sábado, hein? Se ela vencer o Brusque, não depende de nada.
5: 9, né?
4: Ela vai a 9,
5: O Brusque tem 5, né?
4: Exatamente, ou seja,
5: chegaria a 8.
4: A Inter joga no sábado, o jogo é sábado, em casa, no Limeirão, por uma vitória para subir, Beto. Ganhou, subiu.
5: Qual que é o investimento mesmo da Inter de Limeira? Qual que é o treinador lá mesmo?
4: Ah, o técnico lá, o treineiro é o Matheus Costa.
5: É, né?
4: Entendeu? E investimento muito inferior ao que foi praticado pelo Guarani, né? Agora com a SAF tudo bem, agora é outra história, a gente não sabe como
5: vai ser
4: o
5: aporte,
4: mas isso é lá pra frente. Hoje, né? E aí, Beto?
5: E o investimento da Ferroviária também, que não é tão alto, né?
4: Pois não, Fernando?
6: O Matheus Costa deu uma declaração na entrevista coletiva depois do jogo, né? Citou o Guarani, que no Guarani era uma equipe com sala, com um orçamento bem maior, e todos os times que ele sai... Quando ele sai, o time fica pior. Ele citou até o exemplo que o ano passado ele levou o Guarani até o quadrangular final, até o derby, o Guarani tinha chance de acesso e por um ponto ficou fora. E agora que ele deixou o Guarani nem se classificou. Então todo time que ele sai, quando ele sai, o time fica pior. Foi o que disse o Matheus Costa, deu aquela espetada aí na diretoria do Guarani, né?
4: Só que ele não falou que ele perdeu os dois derbys no quadrangular final.
5: Ele não subiu, né?
4: Isso aí ele não falou, que se ele empata um derby, ele teria subido, né? É, mas deixa ele pra lá. Mas eu não vou torcer contra a Inter por causa do Matheus Costa, não. E aí, Beto, a Ferroviária perdeu o jogo pro Brusque lá e buscou empatou o jogo.
5: É jogo para subir, né?
4: E agora joga fora de casa novamente.
5: Resultado para subir, né?
4: Exatamente, tem 8 pontos. Pega o Paysandu e aí o jogo da Ferroviária é também sábado, mesmo horário. Os dois jogos no mesmo horário. A Inter vencendo o Brusque, Beto, a Ferroviária joga pelo empate fora de casa contra o Paysandu para subir. Que ela chega a 9 pontos, liquidou o assunto.
5: E o Paysandu, né, que o Mazola chegou, empatou lá contra a Inter no último minuto, né? E agora aqui também, né, perdeu o jogo, perdeu o pênalti. Quer dizer, o Paysandu tá se enroscando aí, né?
6: Eu vi na televisão esse jogo, Anderson, Beto. Eu liguei a TV, time de azul pra mim era o Paysandu, né?
5: É,
6: e o de branco era aí.
3: Inter, né? Aí quando subiu a placa para trocar, sabe, o narrador tá falando invertido as trocas aí. Não, a Inter de azul, Beto, nunca vi isso.
5: Também nunca vi.
3: Azul igualzinho o Paysandu.
5: É, eu vi o gol, inclusive, também, eu falei, mas caramba, o Paysandu fez gol? Aí depois que eu fui ver que tava jogando.
6: E o Gabriel Mesquita, hein?
5: Gabriel Mesquita, que frangaço no primeiro gol. Isso mata o time, né? Você vê, aí o goleiro toma um peru. E o cara perde um pênalti?
6: Não, o Paysandu foi melhor todo o primeiro tempo. Teve o pênalti, o Renan Bragança, que estreou, fez grandes defesas, o Paysandu foi melhor.
5: Foi, né?
6: Só que aí o Mesquita colaborou, né?
5: Então, você vê como que é a coisa, né? E agora a Inter, né? Tá a um passo do paraíso aí, com certeza. É só fazer o resultado, né? Como você disse, e tchau, né?
4: Exatamente.
5: Em dois jogos, né? Precisa de um resultado, né?
4: É, faz um jogo em casa e mais um fora, né? Só que é o seguinte também, né? Ferroviária também, se não perder do Paysandu também, Ferroviária também já vai a 9 pontos e aí o Paysandu não chega mais, ela sobe. E aí o Brusque fica com 5, ou seja, né?
5: É, se a Inter vencer e a Ferroviária vencer, já subiram.
4: Sim, os dois sobem. Mas eu digo assim, caso se a Inter não fizer o resultado em casa, né?
5: Ah, tá.
4: Aí ela fica perigosa, porque o empate ela vai a 7 e o Brusque a 6. Aí fica pra rodada final. Não, só, tem que ser a vitória mesmo. Tem que ser a vitória, ela já sobe. E de quebra a Ferroviária se empatar com a vitória da Inter, a Ferroviária sobe também.
5: É, e tem a maldição do primeiro lugar, né? Da Série C, né? Todo mundo que fica em primeiro não
4: Marcelo
5: chega.
4: Marcelo
5: dançou.
4: Nem uma vitória em 4 jogos.
5: Olha só.
4: Quadrangular final, gente. Assim como o Paysandu, pô. Vocês esperam que o Paysandu.
5: Assim, você vê como é o futebol, né? É, eu falo até porque estive lá em João Pessoa, né? E vi a mobilização, vi a torcida, a força, o time, inclusive. Pô, a hora que. Pô, quando ganhou do Guarani, eu falei assim: ah, Botafogo já subiu. Né? Aí subi, com o pé nas costas. E aí não deu, olha aí.
4: Mais uma vez, né?
5: Mais
4: um ano que o Botafogo faz boa campanha, classifica e aí no quadrangular final.
5: E o Santa, que não foi bem no campeonato todo. O Maringá, que tomou de 5 do Guarani. Pode subir.
4: É o tal do futebol, né, Beto? Que pra gente aqui, às vezes, não fica de aprendizado algumas situações, infelizmente. Fernando César Macaca joga amanhã. Deve sair amanhã cedo pra Ribeirão Preto, né, Fernando? Ou vai posar por lá?
6: Viaja um dia antes, mano. Sempre é um dia antes. Nesse momento, a ponte tá na rodovia Anhanguera, arrumando pra Ribeirão Preto. Dorme lá. E amanhã, no dia do jogo, já tá lá em Ribeirão pra pegar o Botafogo.
4: Ah, tá certo. Acho que se saísse cedinho daqui, daria também. Não precisava concentrar lá, não. Fernando, até já.
6: Até.
4: 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Só para fechar aqui, boa tarde. Se a ponte não mudar, somos favoritos à Série A3 do Paulista e Série D do Brasileiro. Somos favoritos com a diretoria atual, diretoria Rio Tietê da capital, mensagem do Cláudio Semec com a gente. Aqui o Carlão, o que o Carlão quer falar com a gente? Vamos ouvir aqui, Edmo. O ouvinte falando no 971483497. Fala, Carlão.
7: É, irmão, você vê o público de Inter de Limeira e Paysandu e Brusque Ferroviária, não chegou a 5 mil torcedores. E o Guarani aqui, sem se classificar no campeonato normal, levou 10, 12 mil. Imagina o Guarani nas oitavas. Entendeu, irmão? A torcida do Guarani é muito gigante, não merece sofrer assim, não. Um abraço.
4: É, Carlão, realmente, né? Jogos tão decisivos assim, com público nem 5 mil pessoas. Mas com todo respeito às equipes, eles não têm a torcida que tem o futebol de Campinas, gente. Não dá pra comparar, né? Sem nenhum bairrismo, Beto. Não é bairrismo, mas a potência que são as torcidas em Campinas.
5: É a realidade, né?
4: É, exato. É a realidade. Viu, Carlão? Grande abraço. 1:22, é o ouvinte interagindo com a gente. Rapidinho aqui, fala, campeone.
8: Boa tarde, Undergol. Boa tarde, equipe. Ô, Betão. Esses times aí que não se classificam, que eram favoritos, vamos colocar o Guarani. Lembra daquela frase, tem aquilo roxo? Será que esses caras, quando chegam na final, vira tudo rosinha? Grande abraço, Fábio Campione.
4: É, Fábio Campione, é complicado, mas é bem por aí, viu, Beto? É bem por aí o que falou o Fábio. 1:22, grande abraço a todos, interage com a gente, participe já as informações da Macaca.
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3: Ponte ID Fernando César chegando com as informações da Macaca. 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
3: Fernando Ponte, que joga amanhã, 19h30 no Santa Cruz, com transmissão central.
4: Isso mesmo, Anderson. Ponte Preta finalizou a sua preparação, né? Em meio a um final de semana, né? Depois de quarta, quinta-feira pra cá, meio que tumultuado nos bastidores, né? Como já é de praxe na Ponte Preta, situação de pãozinho lá no refeitório, cesta básica que foram doadas aos funcionários da Ponte Preta, tudo esclarecido, e agora a Ponte focando nesse jogo contra a equipe do Botafogo. Mas antes da gente falar do jogo, da preparação, hoje pela manhã, né, mais uma vez, né, o Gustavo Vale, que é da oposição pontepretana, colocou um requerimento lá junto ao Conselho Deliberativo, primeiro para que em 48 horas, segundo ele diz que tem uma cláusula lá no Estatuto da Ponte Preta, que a Ponte tem que marcar em 48 horas aquela assembleia referente àquele abaixo assinado, né, de 158 conselheiros que pediram essa assembleia extraordinária para colocar em votação o impeachment, né, da diretoria do Torrano, e aliás, não é da diretoria inteira, né, do Torrano e do Eberlim. O Nenê Toiolo, que é o segundo vice-presidente, eles não votariam pelo impeachment. E o Nenê Toiolo, caso aconteça isso, seria presidente da Ponte. Mas essa situação então foi colocada, e também hoje já tinha marcado, está marcado, aliás, uma assembleia ordinária, que é aquelas assembleias que o estatuto prevê durante todo o ano, e hoje à noite tem uma assembleia ordinária marcada dos conselheiros, e o Vale está pedindo também o cancelamento, alegando que lá no Salão Social da Ponte Preta só cabem 95 pessoas. E seria um número muito maior, não teria condições de segurança, né? Aquela situação para dar aquela tumultuada também, né? O pessoal da oposição entra com esses pedidos, a situação responde, e a parte política da Ponte Preta cada vez mais complicada, e a Ponte vai pagando por isso, né? A associação que vai ficando cada vez numa situação mais complicada, e agora mais esse pedido aí da oposição, Anderson.
3: Bom, Fernando, inicialmente, né, só para parabenizar a torcida, né, pelo engajamento e pelas cestas básicas, né, realmente a situação na qual se encontra.
5: Atitude bonita, né?
3: Sim, na situação na qual se encontra esses colaboradores, esses funcionários, né, ou seja, os torcedores se mobilizaram aí e com esse gesto aí realmente conseguiram a doação dessas cestas, que com certeza ajudou muita gente. Então, parabéns à torcida pelo engajamento, pela atitude e pelo trabalho aí feito em prol desses funcionários que estão sendo tão castigados dentro da Ponte Preta. Então, parabéns mais uma vez a esses torcedores pelo engajamento. Agora, o Beto, enquanto a Ponte, né, viver essa guerra política, essa guerra dentro da instituição, vai ficar muito complicado a Ponte achar um norte, um caminho, Beto.
5: Não vai para lugar nenhum.
3: Como, né, você consegue resolver uma questão, Beto, procurar uma solução? É a mesma coisa dentro da sua casa. Aquela briga, todo mundo brigando, ninguém se entende, ninguém se fala. E aí, como vai achar uma saída, Beto? Não tem jeito. Eu não vejo.
5: Literalmente o velho ditado, né? Casa que falta pão, todo mundo grita e todo mundo acha que tem razão, né?
3: Exato. E ninguém tem.
5: Ninguém tem. Né? Então, eu também acho que já passou da hora das pessoas entenderem que precisam, sabe, trabalhar a favor, né? E às vezes algumas atitudes só jogam contra, né? Então, precisa de paz. Isso precisa
3: de todos os lados, né, Beto?
5: Um pouquinho de tranquilidade. Por exemplo, pô, caramba, que nem, vai cancelar a assembleia porque fala que lá no, o salão não pode receber. Pô, mas sempre recebeu a vida inteira? Ué, não foi sempre, não foi?
3: Essa votação que teve agora, que votaram...
5: Não, a vida inteira. Desde, né, Fernando? Desde que existe o
4: salão. Aliás, tem um no Estatuto da Ponte que as assembleias têm que serem feitas no salão.
5: Aí você vai, não cabe, pô, mas...
3: E vai levar pra onde?
4: Essa última assembleia aí que teve a votação da SAF, teve mais 600 pessoas lá. Tudo bem que não ao mesmo tempo, né? Entre quem sai, quem entra, mas passou muita gente lá, né?
3: Eita, mas aí, levaria pra onde essa assembleia, essa reunião, se não é no, é no salão? Levaria para o gramado do Majestoso? Lá tem espaço.
4: Boa pergunta, né?
5: Não, mesmo porque também tá no estatuto, né?
3: É. E aí você fere o estatuto. Bom, Beto, mas aquilo que eu joguei para você, meu, o Beto. Cara, se não, enquanto não houver um consenso para realmente pensar na Ponte Preta...
5: Esquece que a Ponte tem que entrar em campo amanhã, esquece que a Ponte está na última colocação, esquece que a Ponte está com muitos e muitos problemas, que não paga ninguém, que não paga funcionário, que não consegue buscar recurso.
3: E o ano está virando, já tem, tem Série C e tem a 2 do Paulista, Beto.
5: Então, precisa entender isso, né? Que tá, só tá atrasando a vida da Ponte. Só tá afundando cada vez mais.
3: Porque essa situação, Beto, ninguém consegue trabalhar para realmente achar soluções para resolver os problemas. Fica esse embate dos dois lados, dessa briga política.
5: Em vez de canalizar, né, a força para isso, ou seja, para buscar solução, então, desculpe aí, né? Estão buscando cada vez mais problema, né? Só buscando problema, não busca solução. E fica aí a situação vai ficando cada vez mais complicada e cada vez pior.
3: Porque é o seguinte, Beto, vai acabar a Série B já. Faltam 10 ou 9 rodadas, né, Fernando? Faltam 10 rodadas?
4: 9.
3: Faltam 9 rodadas, finaliza a Série B. Aí esses jogadores aí, eu acho que a grande maioria não deve ficar. E aí você vai ter que montar um time.
5: Vai ter que montar um time.
3: Vai ter que montar time para Série A2.
5: Série A2 e Série C o ano que vem.
4: Aí esses jogadores, né, Anderson, estarão todos acima do nível salarial que a Ponte vai poder pagar o ano que vem. Numa Série A2 e numa Série C, não fica ninguém, porque o Danilo Barcelos não ganha salário de Série A2, né?
3: Aquele que não quiser fazer uma renegociação salarial, já não consegue pagar agora.
5: Imagina, série B, imagina o ano que vem.
3: Com Série A2, que a receita despenca, e com Série C do brasileiro.
5: Série C que despenca também, né?
3: Exatamente. Bom, Fernando, mas juntamente, paralelo com toda essa situação, a Ponte joga amanhã contra o Botafogo em Ribeirão Preto.
4: Exatamente. Ponte Preta e Botafogo, a macaca que vem de vitória, né? Depois de 22 rodadas, venceu o CRB por 1-0. A tendência é que o Gilson mantenha o time, né? Que começou aquele jogo contra o CRB. Ele tem a opção do André Lima, que cumpriu a automática, vinha sendo titular, né? Mas não tava bem, porque o time perdeu de 6-0 no Londrina, não ganhava de ninguém. E tem a nova opção no ataque aí do Danilo Peu, né? O atacante que veio do Paysandu, seu nome já saiu no bid, mas a tendência também é que ele seja uma opção no banco do treinador Gilson Kleina. Então, caso ele fique aí com o mesmo time que começou contra o CRB, Vinícius, Diego Leão, Gabriel Caran, Palácios e o Juan, Danilo Barcelos, Rodrigo Souza e Jota, Denis, Manu e Brandão. E aí fica aquela dúvida se ele vai continuar improvisando na lateral direita, né? Porque ele tem o Júlio de opção, tem o Di Mauro, que falou com a equipe com a imprensa semana passada na apresentação dos jogadores do Boa Vista. Di Mauro está esperando a sua oportunidade também. E se ele vai improvisar novamente o Palácios, ele vinha improvisando o Gustavo Almeida, que não foi bem, né? Tanto que foi pro banco. E no último jogo, o Palácios foi improvisado aí, deu um susto, né? Tomou aquele amarelo logo no começo, mas depois conseguiu tocar o jogo até o final. Mas a gente sabe que o Palácio sempre é meio que uma bomba relógio, né? Você não sabe que hora que pode ser expulso, que hora. O certo é que ele vai tomar um amarelo. Aí se vai ser expulso ou não, depois a gente tem que aguardar. Então fica essa expectativa aí, se o Gilson Kleina mantém o mesmo time ou vai poder colocar um lateral direito de ofício no jogo de amanhã.
3: Bom, teve uma semana aí de trabalho, né? O time se reapresentou, foi na terça-feira, né?
4: Sim.
3: Uma semana de trabalho, ganhou opção aí, o Danilo Peu chegou, opção no ataque, Beto. Eu acho que dá pra Ponte fazer um jogo em Ribeirão Preto, Beto, pra não perder a partida.
5: Ah, eu também acho. Até porque o desespero, e lá despencou o time, né? O Botafogo.
4: A vantagem, viu, Beto? Que o Botafogo, com os resultados da rodada, ele não entra na zona do rebaixamento. Sim. Mesmo que a Ponte vença o jogo, porque o Avaí perdeu e o Londrina perdeu. Então ele fica fora da zona, mesmo que não vença amanhã.
5: Para o Botafogo, né? Até pelo menos tem essa pequena gordura aí. Mas o time está em baixa, né? Lá dos últimos cinco, perdeu quatro e empatou um. Então, acho que a Ponte pode, por que não? De repente com a vitória, né? Acho que o time está um pouco mais leve agora. A chegada desses outros jogadores, né? Mais um jogador à disposição, né? O Cal também está à disposição, né, Fernando?
4: O Cal está no DM ainda.
5: Está no DM ainda, é.
4: Isso.
5: Ele seria um outro jogador importante também, um pouco
4: só
5: mais.
4: Só falta
5: mais
4: ele, experiente. Né? Daquela leva que veio do Boa Vista, ele nem foi apresentado e nem deu entrevista semana passada.
5: É. Então, quem sabe, né? Quem sabe a Ponte com, depois desse resultado, o time um pouco mais leve. É aquilo que eu já tenho falado há um bom tempo, né? Tem que jogar como franco atirador e pronto, acabou. O Gilson passar isso pros comandados, né? Olha, galera, vamos jogar o jogo, a responsabilidade toda é deles. Para a Ponte, agora é uma questão de encerrar bem o ano de uma maneira diferente, e mais do que isso, né? Aproveitar alguns jogadores, revelar alguns, né? Que chegaram aí, que nunca tiveram tanta oportunidade e agora vão ter, aproveitar os meninos também. Eu acho que tinha que. Acho que a intenção do Gilson, na realidade, é fortalecer um pouco mais o sistema defensivo, não com três zagueiros, mas com uma linha de quatro e dando liberdade para o Jota, porque o Jota também é um jogador ofensivo, tanto que fez a assistência, né? Talvez acho que por isso, inclusive, ele deixa o Júlio no banco. Por quê? Porque aí o Palácios segura um pouco mais a onda, como ele mesmo disse, já jogou nessa posição em alguns momentos da carreira. Só que é um jogador que precisa, que tem que falar com ele todo momento. Calma, calma, Palácio, calma, devagar, sabe? Segurar um pouquinho a onda para não prejudicar. Mas eu acho que em um ou outro momento precisa continuar dando rodagem pro Júlio, sabe? Precisa dar a rodagem, precisa fazer com que esse menino possa ter aí, né, uma sequência. Já teve, inclusive, já mostrou isso. É um menino com qualidades, principalmente qualidade no sentido ofensivo. E aí, de repente, ir dando, como eles gostam de dizer aí, né, rodagem, minutagem, como quer que seja, oportunizando, como que alguns dizem aí, né, que ficam inventando essas coisas dentro do futebol, tem que dar oportunidade para ele, sabe, e de repente ir orientando para que, eu acho que ele pode ser um futuro lateral aí que a Ponte pode aproveitar.
3: Bom, agora 1:37, amanhã então a bola rola no estádio Santa Cruz em Ribeirão Preto, com transmissão central. O ouvinte aqui interage com a gente, participa aqui, viu, o nosso querido José Augusto. Ô, José Augusto, já informamos aqui, tá, o Elvis já passou por cirurgia, sim, já fez a cirurgia e está, né, Fernando, em recuperação, né?
4: Ah, já começou o trabalho de fisioterapia, né? Recuperação longa, só pro segundo semestre do ano que vem.
3: Segundo semestre, ou seja, para a Série C do ano que vem, que o Elvis realmente vai estar novamente à disposição para vestir a camisa da Macaca. Fernando, seu destaque final com a Ponte.
4: Bom, a base da Ponte Preta, né? Equipes classificadas para as próximas fases do Campeonato Paulista. No sub-15, a Ponte Preta empatou com o 15 de Jaú em 2-2 e agora na próxima fase pega o Jabaquara. Já começa a fase de mata-mata, então Ponte Preta e Jabaquara. E no sub-17, a Ponte perdeu para o Rio Branco 2-0 no último sábado, mas conseguiu se classificar pelo índice técnico como o melhor terceiro colocado do seu grupo e vai ter uma pedreira, né? Corinthians e Ponte Preta na próxima fase do sub-17. O sub-20 também está classificado, eliminou a Portuguesa naquele empate em 0-0, tinha vencido por 6-1 no primeiro jogo, só que aguarda ainda o seu adversário, porque tem um jogo que acontece amanhã, da primeira dessa fase de mata-mata ainda, Juventus ainda joga contra o Grêmio Prudente, e depois sim, que vai ser se conhecer os adversários, porque depende da classificação geral. Então a Ponte ainda não sabe qual será o seu próximo adversário no sub-20, mas a Macaca está nas oitavas de final, Anderson.
3: Bom, só para pegar esse gancho aí para poder fechar, você viu, Beto, você vê, né? Sem estrutura nenhuma, sem CT de treinamento, sem pagar salários, a campanha que faz. Imagina se dá condições e se estrutura a coisa, Beto.
5: É o que a gente fica pensando. Pô, né? Caramba, né? É, poderia ser diferente, né, gente?
3: E você iria vender, mesmo assim, iria vender, iria faturar, ou seja, se dá um pouco de estrutura...
5: Não precisa de muito, né?
3: Não, um mínimo.
5: Um mínimo, não consegue nem dar o mínimo, né?
3: Exatamente. Fernando, grande abraço, você retorna na Central Esportiva.
4: Combinado, até lá, Central Esportiva tem mais.
3: É isso aí, 1h40, o ouvinte interagindo com a gente aqui... essa mensagem aqui é do Guarani, eu vou leio daqui a pouquinho, também o Bispo Jaime aqui, já a gente ouve aqui o nosso ouvinte no 971483497, Aroma das Ervas, linha completa de especiarias, temperos harmoniosos, equilibrados, que oferece praticidade e o máximo de sabor às suas receitas. 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
3: Semana decisiva para o Guarani, assembleia, votação de SAP, tudo agora com as informações do Gustavo Negreto, em nome do sócio campeão. 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Gustavo, boa tarde, as informações, a semana decisiva do Guarani, Gustavo.
4: Fala, Anderson, boa tarde pra você, boa semana, boa segunda-feira pra quem tá acompanhando a Rádio Central. Pois é, começa hoje, ao que tudo indica e até o momento, mais uma vez a semana decisiva do Guarani, pensando no futuro do clube. Por que mais uma semana? Porque pela terceira vez em um mês, associados devem se reunir a partir das 19h no ginásio do clube para a primeira reunião das duas que acontecem antes da votação na próxima sexta-feira, dia 2 de outubro. Se nada mudar até as 19h, essa reunião acontece para esclarecimentos e para que os associados vejam mais uma vez a proposta com as alterações já realizadas pelos advogados do Roberto Graziano. Aquelas alterações que foram pedidas há cerca de um mês atrás, quando aconteceu a primeira reunião e o primeiro também pedido de suspensão. Lembrando que semana passada, um novo pedido de suspensão, porque, segundo o próprio Roberto Graziano, o corpo de advogados não conseguiu a tempo realizar as alterações. Ou seja, se nada mudar, a partir das 19h, o Guarani entra, de fato, na semana decisiva. Reunião hoje, às 19h. Nos mesmos moldes, na próxima quarta-feira. De maneira presencial, os associados devem comparecer ao ginásio do clube. Na sexta-feira, a votação acontece de maneira híbrida. Começa às 16h e deve se encerrar às 20h. Aí sim, definindo se o Guarani se torna ou não SAF.
3: Roberto, a grande pergunta, né, sim, se arrasta aí, será que será essa semana? A gente espera que
5: Eu acredito que aconteça, que sim, né, de repente,
3: jeito,
5: né?
3: Porque, não, novamente.
5: É, agora já estamos quase 14h e até agora, né, não foi pedido, né, a gente não tem notícias, né, de que possa haver adiamento. Mesmo porque, acho que já deu tempo, né? Porque a proposta já foi enviada na semana passada, né? Para os conselheiros e para os sócios que quiseram observar ou não. E sem contar que tem, né? E teria essa assembleia, duas assembleias, para que possa ser discutido, para que possa ser colocado em pauta toda. Todos os artigos, enfim, né? São vários e vários, é duro, né? Porque aí é um contrato com 83 páginas e tem muitos termos jurídicos que a maioria não conhece, né?
3: E tem que ler tudo, porque você não lê, você aprova, mas tá no contrato, você viu?
5: É, seja, exatamente.
3: Tem que ler tudo.
5: Eu fico imaginando, né? uma decisão dessa tão importante, né? E por vezes algumas pessoas que não sei se têm o devido conhecimento para uma aprovação ou uma reprovação, né? Então, por isso que há necessidade daqueles mais esclarecidos tirarem as dúvidas dos demais, né? Para que possa ser tomada uma decisão que seja importante e que seja definitiva na história do Guarani.
3: 1h49, ouvinte com a gente aqui interagindo. Boa tarde, vitória da Ponte 2-1 no Botafogo. Matuzinho com a gente. Boa tarde, amigos da Central, curtindo as férias e ouvindo a Central. Gamaliel Costa. Ô, Gamaliel, boas férias pra você. Aqui, ó, o Massa mandou uma foto, ó, comprou na sexta-feira. O Massa comprou pela Amazon, ó, comprou aqui, ó. 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Cebola com tomate, salsa, chimichurri, lemon pepper e vinagrete.
5: Ah, boa, boa.
3: Tudo é bom, hein? Tá certo, Massa. Mandou uma foto que comprou aqui os produtos Aroma das Ervas. Rodrigo Manuel falando com a gente.
6: Boa tarde, Jornal do Esporte. Rodrigo de Indaiatuba, Anderson, pra você, pro Beto. O Guarani tem que tentar resolver a vida dele essa semana, porque já vai para segunda RJ atrasada. Isso mostra que essa diretoria e o departamento financeiro, os caras não têm condições de administrar o Guarani. O Guarani, infelizmente, vai ter que virar SAF para poder resolver essas questões. Uma opinião sua, tá bom? Tudo de bom para vocês aí.
3: Olha, Beto, eu acho, pô, vai para quinta. Aí é o seguinte, acho que já conto com isso, ó. Vai virar SAF, vai passar e acerta isso. Agora, se não passa,
5: nossa.
3: Imagina só. Se vai lá os associados, não aprova. Meu amigo, vou falar pra você, viu? O Laércio com a gente.
5: Tem muita coisa atrasada, né? Não é só RJ, não, né? Que aliás, é extremamente importante, né? Não pode perder, né? É um compromisso que o Guarani assumiu e que vai ter que cumprir, né, cara? Tem aí cumprido a duras penas, só que agora a situação tá ficando cada vez mais arrochada, né?
3: Pô, ao extremo, 1h51, o ouvinte pergunta, ó, se aprovar a SAF, como fica o Paulista? Vai dar tempo de montar o time? Olha, é o seguinte, sendo aprovado, aí é questão burocrática, de redigir contrato, de assinar tudo, a parte burocrática da situação, mas aí
5: vai ter que trabalhar nas duas frentes, né? Na frente de cumprir, lógico, com todo o rito jurídico, de contrato, e aí também já ir trabalhando na formação do time, né?
3: Eu acho que nada impede já de vir aporte, né?
5: Do
3: investidor, né?
5: Não.
3: Tá assinado tudo, apenas a questão burocrática. Mas o ouvinte perguntando aí, cadê o Bispo Jaime aqui? Ele tinha aqui, ó. Vamos ouvir o Bispo Jaime falando sempre na Central.
7: Mandou, Beto Quinalha. Será que essas betes aí era a bolha que faltava pra estourar no futebol? Vai dar uma quebradeira doida, hein? Sou Pijama Rins, eu tô na Central, o grão de a pele e osso.
3: Olha, Bispo Jaime,
5: uma situação que vai ficar complicada, hein? Porque é um aporte de capital grande dentro do futebol, hein? Não só dentro do futebol, né? Não é só no futebol.
3: Emissora de televisão.
5: Tá, e eu vou perguntar o seguinte, então vai ter que mudar o nome do Brasileirão, né?
3: Mas sim, que é o nome de uma Bet, né? Ô Beto, eu não queria nem falar sobre esse assunto, porque pra mim é pura politicagem.
5: Lógico que é.
3: Isso não vai dar em nada. Acabou a eleição, vai ser pressão e vai liberando. Isso é, sinceramente, eu, como brasileiro, isso pra mim é atitude eleitoreira. Depois de.
5: Ainda mais nessa hora, né?
3: Depois de 24 de outubro, né? Que é a questão do turno. Depois disso, volta tudo ao normal, gente. Volta tudo normal, essa choradeira aí, claro, os clubes estão chorando, pô, esse rompimento, né, de contratos, mas pra mim isso aí vai voltar ao normal, infelizmente, tá? Infelizmente, porque pra mim isso não teria que existir. Isso é um câncer instalado dentro da humanidade que está arrebentando com famílias, mas infelizmente essa atitude é política, eleitoreira. Eu acho que depois que acabar a eleição, novamente será tudo liberado e volta novamente essa grande festa aí. 1:53.
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8: Gustavo Negredo.
4: E ontem Humberto Loser estreou no comando do Criciúma com uma baita vitória. 3-0 no clássico contra o Avaí. A retomada do caminho de vitórias depois de 3 derrotas seguidas. E o começo com o pé direito de um técnico que chegou com o objetivo de colocar o Criciúma de volta à Série A do Campeonato Brasileiro. Agora serão 8 jogos comandando a equipe. E a preocupação do torcedor bugrino é se Humberto Loser volta ao Guarani ou não depois dessa campanha de tiro curto na Série B do Campeonato Brasileiro. E foi justamente sobre isso que o executivo de futebol da equipe, Thiago Gasparino, explicou durante a apresentação de Loser no Criciúma o acordo de cavalheiros e o que vai acontecer caso as 3 partes decidam pela permanência de Loser no Criciúma. Vamos ouvir.
9: Eu quero aproveitar também já para esclarecer uma situação, acho que está na cabeça de todo mundo em relação à parte contratual do Humberto, né? Não existe empréstimo de treinador. Tá? Não é igual a de atleta. As 3 partes, Guarani, Criciúma e Humberto, nós temos um termo assinado, né? Um contrato particular assinado. Em caso de permanência do Humberto para 2027, nós temos uma multa a pagar ao Guarani, até porque ele tinha contrato até o final do Paulistão. Então, se as 3 partes entenderem a continuidade do Humberto para 2027, nós teremos que pagar essa multa ao Guarani. Então, para ficar bem esclarecido, para a gente tratar tudo como nós tratamos aqui, com transparência. Um profissional que eu tive o prazer de jogar junto com ele, né? Nós

0: Eduardo lá do Criciúma, e Humberto já começa bem, né? Já começou lá com logo 3-0 em cima do Avaí.
1: Ontem eu vi parte do jogo, torcida inflamada.
0: É, mas a torcida lá é...
1: Inflamada, torcida. É. E o gol contra do zagueirão lá, hein? Poxa, que é isso? Pelo amor de Deus. É,
0: o Avaizinho tá querendo vir pra Campinas ano que vem, né?
1: Então, agora o Criciúma subiu, né? Era sexto, virou quinto colocado. Vai estar no quadrangular, né?
0: Ah, vai pelo jeito vai dar uma embalada, né?
1: E aí, Beto, falar pra você, hein? No quadrangular aí.
0: Pô, lá.
1: Em torcida inflamada, pô. Ontem tava lotado o Herbert Hilser. Lotado.
0: Assim, todo jogo, né?
1: É. Então, de repente, o Lousa vai pra lá pra subir esse time. E aí, meu amigo?
0: Lá o programa de sócio deles é muito vitorioso, né? É, funciona bem, tem mais sócios torcedores do que cabe no estádio.
1: Exato.
0: Você tem uma ideia.
1: É, pô, dá uma inveja isso, né? Boa tarde, equipe. Futebol de Campinas era o celeiro de jogadores bons e hoje os dois times são o celeiro de dirigentes incompetentes. É, Marcelino, é bem isso aí. O Massa com a gente aqui, politicagem sim, Anderson, parabéns pela leitura. Essa história do treinador, eu só faço a ressalva de que o Guarani deveria no máximo em novembro começar a preparação para o Paulistão. Ah, meu amigo, tá certo, é verdade, essa é a tendência. Beto, o Maxwell tava bem, machucou, coitado. Onde está o Maxwell mesmo?
0: Ele estreou agora.
1: Nossa, não me recordo, eu lembro que nós comentamos recentemente sobre o Maxwell. Vou falar pra você, hein? Beto, olha, só pra fechar, Beto, sinceramente, essa preocupação do ouvinte, né, Beto, do ouvinte, do torcedor do Guarani, eu acho o seguinte, o Criciúma empolgando, embalando nessa reta final de Série B, e estando no quadrangular final, Beto, ou seja, avançando mais ainda ao final da fase de classificação, eu acho que não vai dar pra esperar, não, Beto.
0: É.
1: Eu acho que o Guarani vai ter que...
0: Ah, vai ter que buscar.
1: Vai ter que buscar outro, porque... É. O time classificando, quadrangular final e tudo mais. E aí, meu amigo, de janeiro já tem Paulistão aí.
0: Opa, não pode, não dá pra esperar, não. Já vai ter que definir. É, mesmo porque, bom, até o Humberto Lousa, se voltar, vai voltar só lá pra dezembro, né? Então, se voltar, né?
1: Dezembro é pro time estar entrando em recesso pra poder se reapresentar no dia 2 de janeiro.
0: Então...
1: Já tem que estar treinando em dezembro, e aí você treina até lá pro dia 20, né, 22, e aí libera o elenco e se reapresenta no dia 2 de janeiro. Mas vejamos, eu não sei não, tô achando que de repente o Loser não vai voltar não, já pode começar a procurar outro por aí. Agora quem, né? Mercado tão escasso, nossa, ainda senhora. Mais deu com...
0: Difícil, né?
1: Com caixa, né, em curto, você vai ter que buscar outra opção por aí. Como diz o ouvinte, o Hélio dos Anjos está no mercado aí. Beto, obrigado.
0: Opa, valeu, Anderson.
1: Valeu, grande abraço.
0: Daqui a pouco a gente está de volta.
1: Daqui a pouquinho na Central Esportiva tem a nossa seleção novamente em campo para falar mais da Ponte que joga amanhã, para falar da semana decisiva do Guarani, nessa expectativa. Até agora ninguém pediu adiamento dessas reuniões, ou seja, parece que realmente deve ser votada essa semana a SAF no Guarani. 14 horas, 1 minuto, obrigado pelo carinho, pela sua audiência, obrigado Edmo Aleixo, já na Central tem o programa do Júri e aí na sequência tem a nossa Central Esportiva. Obrigado pelo carinho, tenha uma excelente semana e até amanhã.
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2: Essa ninguém pega.
3: Boa tarde, Campinas. Boa tarde, região e meus amigos internautas. Mais uma vez, eu agradeço a Deus por mais um programa aqui na Central, por estar aqui na mais querida, na mais ouvida do seu rádio.
4: Alô, Campinas. Jura Júnior, tá chegando.
3: Tô chegando na Central. Obrigado, Deus, por mais um programa na Central.
4: Tá bom?
3: Por estar aqui na mais querida do seu rádio. Segunda-feira, dia 28 de setembro. Já começou.
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0: 5 da tarde. O programa sertanejo mais alegre do Brasil é o programa do Jura.
1: Do show brasileiro.
0: É nóis. A sonoplastia dele, do meu amigo Edmo Aleixo. Boa tarde, Edmo Aleixo.
2: Abraço pro Edmo Aleixo.
0: Camisa cor de chiclete hoje. É. Bonita camisa, hein, Edmo?
2: Pega leve,
0: mané. O Veta camisa amarela hoje. E a Parajura tá camisa preta. O quarteto já tá montado. Boa tarde, Vita.
2: Ô, meu povo. Abraço do Vim.
0: E hoje ela não atrasou, hein? É. Boa tarde pra você, para a Júlia.
3: Para
0: Júlia. Ô, meu bem.
3: Jura.
0: Você quer? É? Pode chegar.
2: Vamos, cabra.
0: É até as 5 da tarde. Um programa diferente do rádio.
4: O show vai começar.
0: É o programa mais alegre do rádio.
4: O show vai começar.
0: E daqui a pouquinho tem ele. Os Garganta de Ouro do nosso Brasil. Milionário. E o saudoso José Rico na central. Aí é modão, viu, velho?
5: Isso!
0: Aí é os Garganta de Ouro no programa do Jura.

0: אנוכי רוברטו קארלוס. לא דרואיד. עובד. אנוכי רוברטו קארלוס. אנוייס. אנוייס. Moda, é romantismo, eu tô romântico, viu, velho? Desde quarta-feira eu tô romântico, velho.
1: Isso!
0: Olha, no final de semana um enchido foi grande, né?
1: É complicado!
0: Vamos recuperar porque quarta começa o trabalho de novo. Olha, o Batata Ponte Preta mandando um abraço pro Edmo, lá de Urupês, Ponte Preta. Um abraço, Batata Ponte Preta. E pra todas as famílias. Momento de fé no programa do Jura. A hora do louvor. Obrigado, Deus, por mais um programa aqui da Central. Por estar aqui na Rádio Central. Comunicando. É verdade. O escolhido, hein, Venda? Obrigado, Deus, por mais um programa. Obrigado, Deus, pela minha vida, pela minha saúde, pelos meus novos projetos. Obrigado. Obrigado, Deus.

0: olha só as do Judas.
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0: Esse é o programa mais alegre do rádio. Ó, Forró do Venta.

0: um pouquinho também, ó.
1: Vai começar, catequeta.
0: Ó. Alô, turma da Vila 197 no Cambuí, a casa sertaneja mais bonita de

0: festa dos apaixonados da Central. Põe pra cima, Ed Madeira. É nós, ó.
1: Nós é os cabeceiras.
0: Nós é os cabeceiras. A turma do Jura chegou aí. Fui uno, velho, porque os macios não entendem.

0: acaba de chegar a broa de milho.
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0: Zona Sul. Amigo Batata Ponte Preta tá perguntando pra mim aqui na live, aqui da rádio, aqui do programa do Jura, quem é a dupla que tava lá no Capela Bar sexta-feira, que eu fiz até uma live cantando. É, fez um sucesso, viu? Muita gente curtiu, viu? Olha, o meu amigo é Carlos Range Robertinho. Olha, tá aí, Carlos Range. Fala, ó, sou amigo do Jura, segue os meninos, é bom, hein? É bom. É dia sim, dia não, velho.
1: Dia sim, dia não.
2: Daqui a pouco especial, milionário José Rico.
0: Daqui a pouco, velho.
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0: Os Eternos, Gargantas de Ouro do Brasil. Um som pra você, ligado no programa Jura Júnior.
1: Um abraço carinhoso, um zoom
2: do milionário.
1: E um abraço do Zé Rico para todos vocês.
0: Especial Milionário e José Rico.
3: Põe pra moer, vento. Ó. Milionário e José Rico na central.
4: Pedala, cara.
3: Um abraço pro Manuel Rodrigues também, que tá ouvindo nosso programa.
5: Tá bom.

0: Central, Grupo TH Record. Ninguém segura, Julinha.
1: Olha a hora, 3:16 da Central.
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0: novo. Olha, eu quero mandar um abraço pra turma do Capela Bar. Capela Bar, sexta-feira foi chique e bacanizado. Eu quero mandar um abraço pros meus amigos, o Carlos Ranger e o Robertinho, que fez um show lá chique e bacanizado. Um abraço pro Lemão e o Cheveto também, toda a galera aí do Capela Bar, parceira do programa do Jura Júnior, aqui da Rádio Central. Acho que sexta-feira vai ter outro moído lá, Venta. É. Esse, mas, Venta, hoje nós vamos lá em Valinhos, viu? Eu quero mandar um abraço pra toda a turma lá de Valinhos, sabe pra onde? Lá na Veneza Deck Bar Restaurante. Olha, é um lugar maravilhoso lá, viu, Venta? Lá no Veneza Deck Bar e Restaurantes. Fica no Jardim Novo Mundo, em Valinhos, na rua Antônio Buzenelo, número 27. Eu quero mandar um abraço pro Flávio. Alô, Flávio! A Gabi, a Vitória, a Lucinene e a Palmira e todos aí no restaurante Veneza Deck em Valinhos. E hoje tem é nós lá. Tem Márcio Humberto lá hoje, tem Pamela e Denilson lá hoje. Vai ser chique. Estão aguardando nós lá hoje, viu, velho? Nós vamos em Valinhos hoje, viu, velho? Não, mas hoje já começa. Vamos começar de novo. Vamos lá. Mas dá um abraço para meus amigos Márcio Humberto. Nós tocamos Márcio Humberto semana passada aqui. Márcio Humberto fez muito show junto com o meu pai. Esses dias eu mandei umas fotos do Márcio Humberto para eles. Falei, ó, dá uma olhada aí. Anos 90. Eles tinham cabelo. Falei assim, ó, vocês eram cabeludo? Eu também. Era cabeludo e não, era mais magrinho. Não, nós estamos um pouquinho fora do peso, mas tá bom. É. Calando peça pro carneiro, velho. Um abraço pro Márcio Humberto, que hoje vai estar lá em Valinhos com a galera do É Nós. Pamela Dias e o Denilson também. Olha, eu já avisei o Beto mais.
1: Tá, viu? Certo.
0: Um abraço também pro vereador Rubens Gás.
1: Tô dentro.
0: Alô, Rubens Gás, tira o pé do chão.
1: Tá bom.
0: Rubens Gás lá hoje, Beto. Nós vamos curtir uns modão lá, viu? Um abraço pra todos os amigos aí do Rubens Gás, vereador, amigo de Jura. Forte abraço pra todos eles. E hoje é nós.
1: Não vai dar um pedaço desse bolo
0: lá, não, Beto. Lá não tem bolo hoje. É lá no Veneza Deck Bar Restaurante em Valinhos, lá no bairro do Novo Mundo. A galera é curtir o programa do Jura.
1: Jura, Júnior do Cabocrão.
0: É nóis. Venta. Um abraço pra Alzira. A Alzira mandou um recado. Vamos ver a Alzira aqui. Ela mandou um recado meio longe, mas vamos lá, ó. Pedro
2: Madeiros, Ventania.
0: Oi,
2: Alzira. Central.
0: Obrigado.
2: Vou ver a hora do louvor também, que é muito linda. Tá, abração chegando pra todos vocês aí, tá bom, Jajú?
0: Obrigado.
2: E todos pra Estação Central. Uma bela semana pra todos vocês aí, tá?
0: Ótima semana.
2: Que Deus abençoe vocês grandiosamente.
0: Amém. Fique
2: na paz e alegria do Senhor Jesus, Jajú.
0: Obrigado.
2: Tchau, Jajú. Com Deus. Se der, toca uma musiquinha pra mim, do Alberto Carlos.
0: Vai tocar agora. Olha,
2: tchau,
0: eu vou mandar.
2: Com Deus.
0: Amém, você também. A Alzira também sempre. Eu não sei que bairro que é a Alzira. Ela manda aqui. Alzira, depois você manda o bairro que está ouvindo nós aí, viu? Um abraço. Quero mandar um abraço pros vigilantes, os segurança. Um abraço pro Magrão lá, o porteiro. Boa noite, seu Jura. Boa noite, seu Jura. É, eu tô chegando, não tem hora pra sair, não. Boa noite, seu Jura. Tenho certeza, se eu for lá, ô, oh, seu Jura, quanto tempo, hein? É, Venta. Eu acho que sim, viu, Venta? É. Tudo depende. Eu acho que sim, viu, Venta? Olha, um abraço pra todos então lá do Capela Bar também, forte abraço. A galera do Olímpio Esporte Bar, que todo dia de jogo agora. Falar em jogo, hein? Tem jogo da seleção ainda. Essa seleção atrapalha também. A seleção tá ruim. Eu não perco nem tempo com a seleção brasileira. Tá atrapalhando o Campeonato Brasileiro aí, da Série B, Série A. Tudo. A turma quer ver jogo de futebol brasileiro. A seleção perdeu a noção. 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E vamos para cima. Vamos para cima. Vamos pro Rei Roberto Carlos.
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1: Lady Laura, leve pra casa, Lady Laura.
2: Eu te amo, ô meu bem. É o rei Roberto Carlos. 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
5: Hora do louvor. Deus no comando e preparando.
6: Olha, eu quero mandar um abraço aqui pro meu amigo José Carlos. Ele mandando um abraço pra mim, mandou um abraço também pro Tonete. Alô, Tonete, um abraço pra você aí, forte abraço pra todos aí que tá sempre acompanhando o programa do Jura na Rádio Central. Um abraço pra galera do Beira Rio, a Vocha Mais Raiz do Brasil, a galera do Clube do Okinawa também, forte abraço do Jura e toda a galera que tá curtindo o programa do Jura na Rádio Central. Um abraço pra Maria Aparecida de Valinhos, tá sempre acompanhando o nosso programa, um abraço pra ela e também pra Claudete Pastore, daquele próximo da gente aqui da rádio também, o Rei do Frete também, o Zé Carlos do Maria Eugênia, ele é Claudete também, sempre curtindo o programa do Jura na Rádio Central. Agora são 3:29.
7: O que é que você vai tocar agora?
6: Para todas as famílias, que Deus abençoe imensamente todos nós, a sua casa, o seu trabalho, a sua saúde, a saúde de todos que estão precisando nesse momento, os projetos novos que estão aí, ó, tem muita gente tá esperando, né? Olha, tá para sair, vai sair coisa boa, vai sair coisa nova para você também. É Deus no comando e preparando na Central.
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0: hora do louvor na central. Que Deus abençoe todos vocês, abençoe minha família. Obrigado, Deus, por mais um programa aqui na Rádio Central e obrigado também, além do meu programa, também dos meus novos projetos. E para falar de Deus na Rádio Central, Bispo Fábio, mais uma vez, boa tarde.
1: Olá, Jura, uma ótima tarde, uma excelente tarde para todos que estão acompanhando esta programação. E esse é um momento muito especial, como você tem sempre dito, é um momento aonde nós entendemos que Deus está no controle de todas as coisas. E hoje eu gostaria de falar com você que está passando aí por momentos em que a sua alma parece ferida. Não é a carne, não é uma ferida física, não é uma doença física, mas são as doenças nas nossas emoções. E elas doem muito mais, mas muito mais mesmo do que qualquer machucado físico. E às vezes são palavras que marcaram a gente, alguma coisa que disseram para nós. Talvez podem ser perdas que doeram muito, decepções que deixaram cicatrizes invisíveis. Mas a palavra de Deus, ela nos lembra que o Senhor está perto daqueles que têm o coração quebrantado. O Salmo 34:18, ele diz assim: perto está o Senhor dos que têm o coração quebrantado e salva os de espírito oprimido. Eu quero dizer para você que a cura emocional, ela começa quando nós reconhecemos as nossas dores diante de Deus. Nós permitimos que Ele nos console e nós aceitamos que o seu amor, ele é maior, é claro, do que qualquer ferida. Não é apenas um processo de esquecer, não, mas é de ser transformado. Nós não vamos esquecer aquilo que fizeram para nós, mas a nossa transformação gera força para que a gente possa superar as dores que estão na nossa alma. Jesus, ele não só cura o corpo, mas ele também pode curar a nossa alma. Conta-se uma história que certa vez uma borboleta que vivia muito feliz num jardim cheio de flores. Um dia, uma forte tempestade arrancou muitas pétalas e acabou quebrando parte das suas asas. Triste, a borboleta achava que nunca mais poderia voar. Então ela se escondeu de todos, com medo de mostrar a sua fraqueza. Mas, certa manhã, o jardineiro apareceu. E ele não tentou colar as suas asas, nem mexeu na borboleta. Ele apenas cuidou do jardim. Regou as flores, afastou as folhas secas e trouxe mais luz para aquele ambiente. Aos poucos, a borboleta percebeu que, mesmo com as suas asas machucadas, ainda podia sentir o perfume das flores e aproveitar aquela brisa suave. E com o tempo, as suas asas se fortaleceram e ela voltou a voar. Talvez não tão rápido como antes, mas com uma nova alegria de viver. E a alegria, ela foi cuidando daquela borboleta, só de saber que ela não estava sozinha. Sabe o que eu aprendo com essa história? Que Deus, o nosso jardineiro, ele cuida do ambiente da nossa vida. Exatamente. Talvez você está aí triste, arrebentado emocionalmente, achando que Deus, ele vai entrar lá e arrancar toda essa dor. Mas tudo que Deus vai fazer é cuidar do ambiente da nossa vida, o ambiente onde nós estamos, trazendo paz, trazendo luz, para que nós mesmos possamos desenvolver forças para vencer as tempestades, porque Deus é aquele que muda o ambiente onde nós estamos. Prepare-se para viver um novo ambiente de Deus na sua vida. Deixa eu orar por você. Papai querido, é no nome do teu filho amado, o Senhor Jesus Cristo, que nesse momento eu oro por cada ouvinte que está com o coração ferido, que o teu amor traga cura às emoções, que o teu amor traga paz às mentes cansadas e esperança aos que perderam a alegria. E que cada lágrima seja enxugada pelo teu cuidado. E que a certeza da tua presença renove as forças de cada um. Que hoje seja um dia de recomeço. Em nome do Senhor Jesus Cristo. Amém. Querido ouvinte, que o manto sagrado de Jesus possa cobrir você e possa te proteger. Assim como nós fizemos esta prece, que você faça essa prece com o coração aberto e Jesus vai ouvir, vai trazer a paz que você precisa. Eu gostaria de deixar o meu telefone, o meu contato, caso você precise de uma orientação, caso você precise de uma ajuda, nós estaremos aqui, queremos orar por você, queremos orientar, porque somos servos do Senhor Jesus Cristo. O meu WhatsApp é o 19 999 601 655, 999 601 655. Pelas redes sociais você me encontra, Comunidade da Família de Deus. Coloca aí na sua rede social, Comunidade da Família de Deus, Bispo Fábio. Você vai me encontrar e será um prazer se comunicar com você. E todo dia, eu coloco ali um devocional para que o Espírito Santo venha falar ao nosso coração. Que Deus abençoe, jura, segue por aí, coloca aquela canção legal, abençoada, que vai mudar o ambiente que nós estamos. Deus abençoe.
2: Obrigado, Bispo Fábio. Mais uma vez, Deus abençoe também você, sua família. Obrigado sempre participando aqui no programa do Jura, na hora do louvor, na Rádio Central. É isso aí, eu escolhido. Aqui na Central, na hora do louvor.

abraço pro Marcelo Guarim, que tá ligadinho no programa do Jura. Um abraço pro Jefferson e toda a galera da SAMU. Forte abraço. Da parte da Vanessa também, no Carlos Lourenço. Forte abraço pra Vanessa também, pra todos aí. Alô, bairro do Carlos Lourenço. Quero mandar um abraço também pra toda a galera aqui do Parque Oziel, aqui do Oziel, do bairro do Oziel, aqui do lado. Forte abraço. Um abraço pro meu amigo Canário aqui, o Canário, o grande Canário aqui do Parque Oziel. Um abraço para todos os moradores aí que estão acompanhando a Rádio Central de Campinas, o programa do Jura. Manda um abraço pro Canário, falou o Jura, mandou um abraço pro Canário. Canário é gente boa. Acabou que trabalha para esse Parque Oziel, é o Canário, hein, velho? É. Um abraço pro Canário aí. É nóis. Quero mandar um abraço, tá ligadinho aqui, eu quero mandar a Tânia Regina do Jardim Proença, curtindo o programa do Ju.

0: mandar um abraço também, Chique.
1: Ô, Jura, você tá de brincadeira, né?
0: Lá pra galera da Vila 97, a Luana. Ô, Luana, um abraço, um beijo do Jura pra você, o Carlos e toda a galera aí. Olha, esses caras tá voltando de novo, ó.
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0: Tá voltando, olha, como chama? Tá, relançou a nova dupla aí. Ó, tem bastante participações aí, viu? Eduardo Costa, César e Paulinho. Teve uma gravação aí. O Rubem Gás, o vereador, foi lá, tava lá e falou: Jura, foi chique, hein? E nós vamos trazer ele aqui, ó. Tiro o carro.

0: do frete tá ligado, hein, velho? Mas o queijo não chega nunca, hein, velho?
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0: ai. Ô, meu bem!
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0: Olha, eu quero mandar um abraço aqui pro meu amigo Arnaldo, DJ novo também. Cadê o Arnaldo, hein, velho? O Arnaldo tá, ele tá cansado, velho. Tá meio devagar o Arnaldo, velho. Tá macio. O Arnaldo de novo. Olha, fala em Arnaldo de novo. Um abraço pra Ruth, pro Beto.

0: rei do frete, parece que, né? Ele mandou aqui uma foto pra mim aqui, cheio de queijo lá, ó. Eu que, esse mais amarelinho aí, viu, velho? Não, é, ele trouxe, e, viu, Vento? O Arnaldo, ele tá meio cansado, velho. É. Cadê o Arnaldo de novo? Ah, ele entrou aqui na live, ó. Boa tarde, Jura. Olha lá, o Arnaldo, a Ruth. O Beto mais tem que. Ô, Beto, o Beto mais, o negócio tá pecando pra ele lá, viu? Tá sapecando, viu, Beto? Oi, Pia. Ó, tem dó de nós. Mas não aguenta. Ó, é o Beto mais, tá com cachimbema, viu, Beto? Beto mais.
1: Jura?
0: Olha, o Renato Caçulinha, lá de Hortolândia, aí é sucesso. Vai pra ele. Breno Reis e Marco Viola. Cadê o Arnaldo, velho?

0: Arnaldo, o rei do flashback, tá ligado no programa do Jura. Vai lembrando aqui, olha, Campinas vai ter um bar que tá chegando aí, tá chegando um bar, chama 80 Bar. Um bar voltado aos anos 80. E a galera que vai participar lá, quem tem uma vontade de ser um DJ no, momentâneo, né? Que a gente brinca, vai ser um bar totalmente diferente aí. 80 Bar. Do meu amigo Beto Frank. Forte abraço pra ele. E ele já quer que o Jura Júnior seja DJ lá também. Eu vou lançar Jura Júnior DJ chique bacanizado. É. Comigo a pista não para. É, velho. É. Você acha, velho? Lógico. 80 Bar.
1: Eu sou um adolescente.
0: É, vai ser chique no Cambuí, viu? Chique bacanizado. Ó, um abraço pro Arnaldo DJ novo. Ó, o Arnaldo é nóis lá, velho. Ó, Jura Júnior, DJ Jura Júnior, viu, velho? O chique bacanizado. Ó. Um abraço pro Beto Frank, olha, vai ser um bar, 80 Bar. Muito top, ó. Arnaldo DJ novo vai estar na área. Jura Júnior, Beto Mais. E você também que vai curtir esse bar que é diferente de Campinas, você também pode ser o DJ do dia. É. Beto Frank vai vir esse mês aqui na rádio para nós falar desse bar. É um bar chique e bacanizado. É, estarei lá, né, velho? Vai ter um bar muito da hora, viu, velho? As bebidas chique e bacanizadas, cerveja. Eu tô sabendo que vai ter umas pizzinhas top, chique e bacanizado.
2: Alô, mulherada, aqui é o Vita. Eu tô com o Juninho na Rádio Central.
0: Esse bar eu vou convidar a galera da Rádio TV pra ir de peso lá, velho. Vai ser top. Sucesso. Meu amigo Beto Frank, trabalhou nas rádios também aqui em Campinas, é amigo do Tedesco, conhece o Tedesco. É, ele tinha rádio em Portugal. A rádio do Zé era a rádio dele. É. Grande Beto Frank. 80 Bar no Cambo Iaguardo. Ó, eu estarei lá. Eu estarei lá. É? Jura Sets. DJ Jura Júnior.
3: Ô, Jura, você tá de brincadeira, né?
0: Não. DJ Jura, ô chique bacanizado. Comigo a pista não para. É, Beto, aí, ó. Já tô dando uma de DJ aqui, ó. Só no balanço.

0: Ô, velho.
1: Ô, Jura, você tá de brincadeira,
0: ô,
1: né?
0: Fred, vai devagar aí, velho. Olha, ele vai trazer um que agora ele mostrou os queijinhos, aquele mais amarelinho, viu, Zé?
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0: Olha lá na balada, ó. A balada foi brava esse final de semana, viu, velho? Foi duro, foi moído. Eu também tô. Um abraço pra Priscila e pra Mariana. Alô, Priscila, alô, Mariana, amiga de Jura. É nóis. Ó.
3: Vai começar, cadê?
0: Daqui a pouco tem um momento calmo. Quer? Também. Quer licor? Lá no 80s Bar vai ter tudo isso aí, ó. Whisky. Cervejinha.
4: Brasil, você tá com estrelinique, homem.
0: Bota. Tá, vamos chegar lá, velho. Vai ser uma balada diferente em Campinas, hein? A galera aí que curte anos 80, tanto nacional como internacional.
5: Já entendeu? Peraí.
6: Se persistirem os sintomas, o médico deverá ser consultado.
0: É verdade. Eu perdi o freio esse final de semana, velho. É. Pensa, bom de moda. Aperta o play, Edmaleixo. Aê, botão. Amargurado César e Paulinho na central.

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0: Pode sintonizar. Pode sintonizar. Vento, olha, Venta, quero mandar um abraço aqui pra Eliette, que tá sempre ouvindo o programa do Jura, forte abraço. O Arnaldo falou que quer vir tomar um café com um bolinho de chuva na rádio. Ô, oh, tá o bolinho, café nós tem, velho. Tá o bolinho, velho. É, o Arnaldo, tá um bolinho de chuva pra nós, velho. Café na rádio aqui tem. Olha, o Arnaldo já quer trazer o bolinho de chuva. É. O Zé Carlos chegou os queijos lá, vai mandar pra... Diz que vai mandar, né? Eu quero dar um amarelinho da foto lá, viu, Zé? Que daí é minha cura, velho. O cafezinho não é...

0: Eita, filho, já te ensinei, já, viu? Como você faz, viu? Viu? Ele falou, o Zé acabou de mandar um recado, depois eu já falo, já. Tá na Vila 97, mais uma vez. Alô, Luana! A galera aí do 97, já viu lá, Beto? Um lugar de gente bonita, hein, Beto? Todo mundo no Vila 97 no Cambuí. E aí, todo mundo lá, ó. É nóis. Eu posso chegar, sabe o que eu falo? O Jura tá aí. Lá me pega. É.
1: Vai começar
0: a catequese. Coloca você, vai começar a catequese. Sextou lá, velho. Só se tiver outra emergência. Ah, vai andar, né? Só me desce, figurinha, né?
2: Você é o cara, viu?
0: É. Ô Bento, o Zé Carlos colocou a amarelinha. Esse mesmo, Zé, pode trazer esse aí mesmo. O parmesão, esse mesmo. Comprou 18 queijos lá, é o nosso. Vai chegar, hein? Agora chega. E o Arnaldo falou que vai levar bolinho. Cadê o bolinho de chuva?
2: Entre nós tá tudo certo.
0: Fala aí, bolinho de chuva. Quem faz um bolinho de chuva da hora é o Ed Loanda, radialista.
2: Não vai me oferecer tirar ruga, não.
0: Eu vou falar pra ele trazer essa semana aqui, velho. Disse que semana inteira vai chover, hein, depois de hoje. Já tá mudando o tempo, hein? É. É nóis, da Central.
2: Na caminha, fofa.
0: Ô, Beto, vamos mandar um abraço aqui pro Dinho. O Dinho mandando um abraço pra ele, pra Joelma também. Quero mandar um abraço pra Naila. Naila, que é ouvinte do Júlio. Alô, Naila, boa tarde. E a Jacilene de Araújo. Também elas estão curtindo o programa do Júlio da Central. Tirando o pé do chão, a mulherada. Hein?
3: Acabou.
0: Então vai, filho. Ô, Vento, não atrapalha o Edmund, não, velho. Tá parecendo baitaca, velho? Hã? Ê, Ventania. O nosso WhatsApp tá liberto. Um abraço também pra galera que tá na live do programa do Jura. Vai deixando boa tarde aí, viu, gente? Você tem Facebook? Então você vai seguir lá a página do Jura também no Facebook.
2: Então, tá?
0: É, Facebook e também. Como fala, Venta? Facebook e Instagram. É.
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0: O Dinho fica ligando. O Dinho não pode atender, viu, filho? O Reginaldo Rocha, Jardim Telesp.
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0: Ô, Pia, fala, Pia, fala.
2: Essa parajura tá demais, Jurinha.
0: Tá moitada, velho.
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2: Jura, Júnior já armou a puga com visgo pra pegar firme, Juninho.
0: Eu já, velho.
2: Jura, Juninho, você tá demais. Juízo, cara.
0: Tá armado, velho.
2: Você é o cara, viu?
0: Um abraço pro Paulinho. Paulinho tá lá em Paulínia, velho. Paulinho vai lá na Expo Flora de Olambra, passear com a família. O Paulinho. Paulinho falou, já chegou o frio, já põe meu chapeuzinho do Chaves.
2: Tá certo.
0: E a meia de lã. Ô, Paulinho. Vamos aí, velho. Que é isso? Opa, cachaça, velho. Olha, eu quero mandar um abraço pra galera dos taxistas de Barão Geraldo. Os motoristas de ontem. As diaristas também. O Zé do Freta mandando um abraço pra Dona Cida, minha mãe. Dona Cida tá ouvindo nosso programa. Ô, Dona Cida. É, ela agora tem o zap da rádio, daqui a pouco ela manda aí.
2: Tá bom?
0: Um abraço pro Doni, lá da banca da linguiça aqui do lado. O lanche mais gostoso de linguiça.
2: Interessado nisso, homem.
0: Ô, Zé Carlos vai lá também comer o lanchinho de linguiça, comprar a linguicinha lá. É top. Um abraço pro Doni, pro Léo, pra Dona Vânia, esposa do Doni, toda a galera aí curtindo o programa do Jura. Um abraço pros taxistas também aí, da João Jorge. Forte abraço do Jura.
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0: E ela, como que ela?
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2: Prefeito Dário Sá.
0: Um abraço pro prefeito Dário, velho. Um abraço pro Dário Careca, meu amigo.
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0: Um abraço pra ele, um abraço pra Maria.

0: esteve no programa tá semana certo. Passada. E um abraço pro Vandão. Alô, Vandão, vice-prefeito, forte abraço, meu amigo. Venta, vamos pro forró do Venta?
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3: 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Forró do Venta ali.
0: Ô Venta, eu vou dançar com a Parajura agora. Parajura, vem pra cá. Chega perto de mim. Aí. Braça eu agora. Braça forte.
3: Jura Júnior, cuide a homem.
0: Deixa tocar. Forró do Venta na central.
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0: 是啊，上是不是？
1: Durazuno, Hatsental, Grupo TH Record, ninguém segura o Juninho.

0: ¡Felicidades!
1: ¡Sanita!
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a pouquinho tem o momento counter no programa do Jura na Central. Ô meu bem, é o Jurinha. Não, vem comigo aqui.

0: Beleza? Lembrando também um recadinho muito chique e bacanizado da paróquia Dom Bosco, aliás, a paróquia Nossa Senhora da Evangelização, aliás, do Jardim do Parque Brasília, é, dia 1, 2 e 3 de outubro, das 8:30 a meio-dia, a paróquia Nossa Senhora da Evangelização está promovendo o tradicional Bazar dos Brinquedos. Aí, ó, reunindo muitos brinquedos de qualidade, você quer presentear aí, ó, tem muito brinquedo seminovo lá, tem praticamente novo, de boa qualidade. Lá no Bazar dos Brinquedos da paróquia Nossa Senhora da Evangelização, um abraço para todos lá, que fica na rua Tenente Sebastião Gaia, 74, no Parque Brasília. Você que tá precisando aí, ó, para presentear a criança no dia 12 de outubro, dia das crianças, o telefone da igreja lá é o 3207-1722. Fala com a Nenê lá, 3207-1722, o Bazar dos Brinquedos da Igreja Nossa Senhora da Evangelização no Parque Brasília.
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0: Trio Parada Dura, as andorinhas. Essa vai lá pro meu amigo Robertinho. Alô, Robertinho, presidente dos Cavaleiros Charreteiros de Campinas. Um abraço do Jura. Vem.

0: mais apaixonados, jura?
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2: É, vai agarrando aí a cachaça, você vai ver, viu, filho? Um abraço para todos os bares, os botecos. Falando em boteco, um abraço. Olha, o City Bar tá em todo, tá todo vapor lá, hein? Vai ficar chique, bacanizado, vai manter a tradição do City Bar. É, tá ficando, vai ficar muito bonito o City Bar, né? O melhor bolinho de bacalhau do mundo. Eu acho que é mais uns 20 dias aí, eu acho que o City Bar vai estar lá tudo pronto, hein? E a reinauguração do City Bar, cerveja grátis. É? Vamos torcer pra cair num sábado, viu, velho? Já vamos moer pra lá, velho. É, velho. City Bar e também o City Tortas, né? 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Toma juízo. Um abraço pra todos os bares. Um abraço lá pro Bar Central. Tá curtindo o programa do Jura na Rádio Central. Um abraço pra todo. Souzas, Joaquim Egílio. Ao Bar Central, hein? O Bar Central também é bom demais. Um abraço pra todos aí do Bar Central em Souzas. E um abraço também lá pra Joaquim Egílio também. Um abraço pro meu amigo Pedro, subprefeito de Souzas. Forte abraço pra você, meu amigo Pedro. Tirando o pé do chão.
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4: e o Edmo Ameixa. Tá aí hoje?
2: Tá aqui. Aô, dona Cida gosta aí. Ei, dona Cida.
5: Isso aí.
2: Menina da aldeia. É. Lourenço e Lorival.

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0: Ouviu? Gostou? Ficou.

meus amigos, agora o programa do Júlio é o momento cálcio, a festa do rodeio no rádio. Alô, Robertinho, presidente dos Cavaleiros Charreteiros de Campinas. Arnaldo Salvetti, vereador do rodeio. Jura Júnior, o radialista do rodeio de Campinas. As comitivas. É por isso que eu falo, se o Brasil tem rodeio, Campinas também vai ter.

0: Beijo, Ginete, meu amigo Flávio. Alô, Flávio do Veneza Deck em Valinhos, curtindo o programa do Jura. Capricha, meu amigo! Ele manda a gineteada pra todo o povo, uma apaixonada pra galera do Enóis. Alô, Enóis! Alô, Márcio Humberto, alô, Pamela Paz e Denilson, um abraço do Jura Júnior da Rádio Central.
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0: Ele manda a gineteada pra todo o povo, lá da Veneza Deck, lá a Gabi, a Vitória, a Lucilene também, a Palmira também curtindo o programa do Jura. Hoje o ginete é meu amigo Flávio, lá do Deck Veneza, lá em Valinhos, curtindo.

0: Número 3, cavalo é o Serelepe, alô Flávio, vamos lá, meu irmão. O povão da Central esperando a sua ginete da Louvarinhos, que eu gosto demais. Um abraço pra galera do é nóis, tamo fechado aí, meus amigos.
1: Onde tem festa?
0: Alô, meu amigo Márcio Humberto. Alô, Pamela Paz e Denilson também aí no é nóis, no Veneza, hoje aí.

0: Central.
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0: Jura, Júlio.
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0: Beleza, Deck.
2: É brincadeira.
0: Bar e restaurante lá em Valinhos, um abraço do Jura.
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0: Ô, Jujinete, é o meu amigo Flávio. Alô, Flávio, povão de Valinhos esperando a sua gineteada. Aí tem muita cerveja gelada hoje, mulher apaixonada aí. Na Veneza Deck, no bar, restaurante Valinhos, hoje o chão.

casamento de mulheres que tá dando. Alô, galera, é nóis hoje aí, valeu! Beleza, Deck Bar e Restaurante, hoje o chão treme aí.

0: Serep, porteira número 3, patrocínio Veneza Deck Bar e Restaurante. Um abraço também pro meu amigo Rubem Gás, o vereador amigo de Jura.
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0: 8 segundos de muita emoção hoje. O gerente é meu amigo Flávio, porteira número 3. A galera do Veneza Deck Bar e Restaurante lá de Valinhos, um abraço pra toda a galera aí. Alô Flávio, povão da central também esperando a sua gireteada. Cavada é o Serelepe, o povão esperando. Alô Valinhos, um abraço do Júlio. Hoje o gerente é meu amigo Flávio do Veneza Deck Bar e Restaurante aí, curtindo o programa do Júlio. Ao Corinza, meu amigo. Abriu a porteira, viajou, decolou, vai embora, meu amigo Flávio. Segura, meu irmão, é o cavalo Zelep do programa do

vai levantar. O animal enfurecido enfrenta o peão. São 8 segundos, mas parece uma

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1: 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Hoje o chão vai tremer, Benta. 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Hoje tem a galera do É Nóis. Alô, Márcio Humberto. Alô, Pamela Paz e Denilson.

0: Juliano César. Venta, um abraço pra galera que tá curtindo o programa do Juliano na live. O Guido Rodrigues tá lá ligadinho também, o Rafael e o Jota Prats. Forte abraço do Jura Júnior pra toda a galera que tá acompanhando o programa do Jura, na live do programa do Jura pelo Facebook.
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0: Ei, Reizinho e Rafael, ó!
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0: É, vai até virando cambota.
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Boa noite, seu Júlio. Zezé de Camargo e Luciano no programa do Júlio. Andorinha machucada. Você tá machucada, filho? Vem com o Júlio. Vem de mim. 4:40 na Central.

0: hoje tá dormindo aí, viu? Olha, 4h44 na central. Um abraço pros taxistas também, os motoristas dos aplicativos. Forte abraço. É nóis, né, Venta? É nóis, né? Segunda-feira, né, velho? Um abraço, boa. Rala, rala aí, velho. Ô, Fia. Você gosta? Tá dormindo? Você tá dormindo? Tá com calor? Tá, agora tá calor mesmo, hein? Pô, tava vendo o baralho ali, tava 38 graus. Coitado. Um abraço também pros motoboys também. Forte abraço pro Jura Júnior da Rádio Central.
1: Tá doidão. Um abraço pra ela.
0: Mas eu quero mandar um abraço pra toda a galera do Cidades Brasileiras. Forte abraço do Jura da Rádio Central.

abraço meus amigos Carlos Range e Robertinho. Ventana, vamos tocar o Carlos Range daqui a pouco. Onda T. Grande meu amigo, o Carlos Range e o Robertinho. O Robertinho falou que vai arrumar uma cachaçinha boa pra nós, viu?

0: sogrão!
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3: Tô muito interessado nisso, homem.
4: Carreira e Zé Paulo, porta do mundo.

0: chega mais um final do programa do Jura. Primeiramente agradecer a Deus por mais um programa. Obrigado, Ed Maurício, da Sonoplastia, Venta e a Parajura. Tá chegando a galera do esporte aí. O bom de bola. Marquinho, muita novidade aí.
1: Se derrubar é pênalti. Vamos ver hoje no Guarani, né? Daqui a pouco o Gustavo Negrete trazendo as informações aí.
0: Eu acho que o terreno não volta mais não, pelo jeito, hein?
1: Você viu que estreou com vitória no Clássico, cê meteu lá... três em cima do Avaí.
0: E o diretor falou, não existe empréstimo de terreno.
1: Não, não tem empréstimo.
0: Você viu
1: tem
0: aí, um
1: acordo. Né? Se pagar a multa, beleza, se não... Posso falar? No fim? Não vem.
0: Não vem mais.
1: Eu acho que não.
0: Então tá bom, bom trabalho aí,
1: pra galera. Nós.
0: Falando de Ponte Preta e Guarani aqui na Central. Até amanhã, 3 da tarde. Tchau!
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1: 17 horas em Campinas, temperatura na casa dos 27 graus.
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1: manhã. É isso aí, galera, cheguei. Está no ar mais uma edição da Central Esportiva. Edição 17.028. Hoje é segunda-feira, 28 de setembro de 2026. Muito obrigado, você que está nos dando carona no AM870 da. Tem o nosso canal do YouTube, Rádio Central Esportes. Se inscreva no nosso canal, compartilhe a nossa transmissão. Dê o seu like também na página do Facebook. E mande a sua mensagem para os nossos comentaristas. Comigo na Central Esportiva de hoje, Beto Quinalha e Renato Leal. Girando a seleção do rádio com os principais destaques do programa. O primeiro destaque é da Macaca. Alô, Fernando César.
3: Alô, Marcos Luiz, grande abraço, boa tarde, ótima semana a todos. Ponte Preta já está concentrada em Ribeirão Preto. Amanhã pega o Botafogo no estádio Santa Cruz. Hoje pela manhã, a última atividade comandada por Gilson Kleina, que deverá repetir o mesmo time que venceu o CRB. Ele que tem mais opções aí. Danilo Peu e André Lima estão à disposição do treinador Ponte Pretano. Daqui a pouco eu volto falando tudo da Ponte Preta.
1: Legal, Fernando. Agora o outro lado da cidade. O destaque é do Bugre. Oi, Gustavo Negreto.
4: Alô, Marquinhos. Pela terceira vez em cerca de um mês, eu estou aqui para falar que hoje começa a semana decisiva do Guarani. Pelo menos essa é a expectativa agora, às 17h, mais 2 minutos. É de que a partir das 19h da noite no ginásio do clube, começa então a primeira das duas reuniões antes da votação, que será na próxima sexta-feira, para definir se o Guarani aprova ou não a SAF de Roberto Graziano. Por enquanto, duas vezes essa votação foi suspensa. Vamos ver se nada muda daqui a pouco.
1: Gustavo Negreto com todas as informações do Bugre. Primeiro jogo da decisão do Brasileiro Feminino. De virada, o São Paulo venceu o Corinthians na Arena Neoquímica e agora joga pelo empate no Morumbis no sábado para conquistar o título. Quadrangular final do Brasileiro da Série C. A Ferroviária empatou fora de casa com o Brusque e manteve a liderança do grupo. Fica mais próxima do acesso. A Inter de Limeira venceu o Paysandu e assumiu a segunda colocação na chave. Na estreia do técnico Humberto Louser, o Criciúma em casa venceu o Avaí em clássico e assumiu a quinta colocação do Brasileiro da Série B. Seleção brasileira encerrou a preparação para o segundo amistoso contra a Austrália. Amanhã, às 19h, Ancelotti deve testar Rafinha como centroavante. 17-4. Eu sigo no destaque, o destaque da opinião. Tá comigo aqui na Arena Central. Boa semana, hein, Beto Quinalha?
5: Opa, muito obrigado para você também, Marquinhos, para a galera toda que está ligadinha, acompanhando aqui a Central Esportiva, né? Reta final de mês já, hein? De mês 9, já indo pro mês 10, hein?
6: Ai, Jesus.
5: Como passa o tempo. Bom, é uma semana importante para a vida do Guarani, afinal de contas, né? Vai ser decidido.

0: pelo menos até segunda ordem, as assembleias, para que os sócios possam tomar conta de todo o contrato, enfim, de tudo que rege nesse contrato, para que o Guarani possa dar um passo importante na sua história. E quem sabe um passo para que novos tempos possam chegar. É lógico que SAF não é solução para todos os problemas, todos nós sabemos. O que manda é competência. Tem que ter parceria, tem que ter parceria, tem que ter um parceiro leal, lógico que tem que ser um parceiro leal, tem que ser justo, tem que ser transparente, para que todo mundo saia ganhando. Então, que os sócios do Guarani tenham, né, o devido conhecimento, que possam tirar todas as dúvidas, para que o Guarani, enfim, possa mudar o seu rumo, encontrar um caminho para que volte a ter conquistas e não de sabores como tem dado para os seus torcedores nos últimos anos.
1: Eu sigo no destaque da opinião, ele nunca me abandona. Oi, Renato Leal, boa semana para você também, Renato.
2: Marquinhos, para todos nós, né? Que seja assim e que nós possamos viver esses momentos finais de setembro, iniciarmos muito bem, né? Outubro, mês 10, né? De 2026. É aquela coisa, né? Esse negócio de tempo não tem parada, Marquinhos. Não tem hiato, né? Então, o que que nós temos que fazer? Vivê-lo da melhor forma possível. E é assim que espera o torcedor pontepretano no dia de amanhã contra a equipe do Botafogo. Uma ponte novamente competitiva, uma ponte em que possa demonstrar dignidade nessa fase de encerramento, praticamente, nessa fase de reta final, né, de campeonato brasileiro da Série B, contra um Botafogo que também precisa de vitória, e uma Ponte Preta que reencontrou contra o CRB o sabor da vitória e que espera o seu torcedor poder continuar, né, alimentando essa esperança de fechar a competição com dignidade. É isso que espera o torcedor da Macaca também no dia de amanhã.

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4: Boa tarde, Marcos Luiz. Uma excelente tarde para todos os ouvintes. Olha, bora falar do trânsito ficando mais complicado para você se aproximar da região central de Campinas pela Ourozimbo Maia. O trânsito já com vários pontos de parada, toda a sequência do caminho por ali. Jorge Miranda, Senador Saraiva também com suas dificuldades e a Doutor Moraes Salles também com problemas para quem sai aí da região do centro de Campinas, até pelo menos o cruzamento com a Irmã Serafina, você perde um tempinho nesse pedaço. 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

Esportiva comigo, hoje dia 28, mas já tá acabando setembro. O Ed Maleixo tá comigo aqui no comando da máquina do som. Produção é do Anderson Rodrigues. Direção de esportes tá comigo, tá na arena. Quem é? Beto Quinalha. 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

0: Central Esportiva comigo e toda a seleção do rádio. Tô aqui com o Beto Quinali e também com o Renato Léo, nossos comentaristas, nesta segunda-feira. E é claro, né, com a expectativa também do que a seleção brasileira poderá apresentar. É o segundo jogo, mas é um período de testes. E testes servem para quê, Beto? Para você aprimorar, para você se reciclar. E talvez isso aconteça no jogo de amanhã, Beto.
1: É, parece que a possibilidade, inclusive, né, de 7 alterações na equipe vai mexer na defesa inteira, né? Goleiro, todos os laterais, backs, acho que vai ficar só vai ficar o Bruno, vai ficar o Danilo e vai ficar o Vini. Só esses três.
0: Os remanescentes do último jogo, né?
1: É, o restante, não, e o Rafinha, né?
0: Ah, vai de centroavante, né?
1: É, o Rafinha de centroavante.
0: É,
1: né?
0: Isso.
1: Então ele deve fazer aí algumas alterações na equipe para, bom, primeiro dar oportunidade para alguns meninos que estão lá, né? Acho que o Jair deve jogar o Gabriel, Mauro Júnior. Otávio, goleiro, né? Vai jogar o Otávio.
0: Otávio é do Curitiba?
1: Do Cruzeiro.
0: Cruzeiro, perdão.
1: É, o do atleta, do Curitiba é o Pedro, né?
0: É o Pedro, né?
1: Pedro Molisco.
0: Confusão, é.
1: E enfim, eu acho que serve, né? Já que tem aí esses amistosos, é duro que, falando de seleção brasileira, sempre é cobrança de resultado, né?
0: Não tem jeito, né?
1: Não tem jeito, independente de mudanças e tal, né? Mas aí a hora que você olha a escalação da seleção brasileira...
0: Ai, gente, cara, eu tô rindo porque a gente sabia de cor e salteado o time do Brasil, seja em jogos oficiais ou em amistosos. A gente sempre sabia. Agora...
1: Wanderson.
0: Nossa senhora.
1: É.
0: Que... Vou pôr o Renato nessa roda pra gente, Beto Quinali. Ô, Renato, caramba, eu tô aqui com o Beto, né? A gente sabia a escalação da seleção brasileira. Antigamente era do goleiro ao ponto esquerdo, né? Ela sim, relativamente falando.
2: De 1 a 11.
0: De 1 a 11. Agora a gente não sabe mais, Renato Leal. Como é que você vai criar?
2: Não tem número, não tem nada, né? E tem muita gente chegando, tem muita gente que é para ser experimentada e gente que, inclusive, a gente não conhece, né? Mas é natural. Eu acho que, assim, essa fase, nós vamos passar por esse período mesmo, né? De tentar descobrir alguém, de repente, alguém que renda muito no clube e não consegue render na própria seleção, jogadores desconhecidos, outros que devem ser experimentados. Quando, né, pode ser aproveitado, por exemplo, pelas laterais, que é nitidamente um problema crônico que nós temos tido nos últimos tempos. No gol, por exemplo, quando se imaginava que já estivesse resolvida alguma situação, ou de repente tem um lance, né, todo mundo ficou, poxa, mas ele acabou, o Hugo errou, não teve o tempo de bola correto. Isso vai acontecer. Eu entendo que a partir de a gente ainda tem um tempo para poder, né, experimentar jogadores, ver o que eles podem render ou não. Quem tem, né, a característica, quem tem o preparo necessário para vir brasileira e quem de fato, né, não tem, quem vai ficar aí pelo caminho. Tomara, né, tomara que tempo suficiente para que isso possa acontecer. Vamos ver como é que vai amanhã. A primeira experiência contra essa mesma Austrália não foi legal. Tomara que amanhã a gente consiga melhorar um pouquinho o rendimento e dar, né, para o torcedor e para nós, de um modo geral, né, um aceno positivo de que é possível de forma alegre e acima de tudo com muita ofensividade.
0: A galera tá com a gente aqui curtindo a Central Esportiva. Vou refazer o contato aqui com o Renato Leal para que a gente possa ter qualidade também no bate-papo aqui com o nosso mestre, o nosso Renato Leal. Roberto Quinali, agora falar exatamente aí dos nossos clubes, né? Começando pelo Guarani, expectativa por conta dessa reunião, né? Que deve acontecer daqui a pouco lá no estádio Brinco de Ouro. Pelo que o Gustavo apurou, que a gente apurou, não deveremos ter nenhuma surpresa, hein, Beto Quinali?
1: É, a gente espera, né?
0: Precisa... Futebol é uma caixinha de surpresas, Beto Quinali?
1: Precisa resolver logo, né, cara?
0: Uhum.
1: Precisa, sabe, encontrar caminho. Acho que está faltando isso um pouco, né? Sabe, as pessoas entenderem que precisa de mudança, né? Mesmo porque se tem Se tem problema, você tem que buscar a solução, né? E aí saber exatamente qual que vai ser o caminho daqui para frente, né? Porque não dá para ficar não, como tá, não dá, né?
0: Não
1: vai, vai ficar patinando, né?
0: É, igual um carro num lamaçal,
1: patina,
0: né? Beto?
1: Patina,
0: não sai do lugar.
1: Aí, né? Fica na Série A um tempo, daqui a pouco cai.
0: Aham.
1: Né? Para a Série A2 do Paulista, sim. Aí fica na Série C, daqui a pouco sobe para B, mas daqui a pouco cai de novo para C. É assim,
0: difícil,
1: né?
0: Isso.
1: É difícil, né?
0: A nossa vida tem sido dessa forma nos últimos anos.
1: Nossa,
0: né?
1: Senhora,
0: nas últimas décadas, né? Vamos falar assim, melhor assim, né, Beto?
1: Nas últimas décadas tem acontecido isso, né? E aí você precisa de arrumar um jeito das coisas mudarem, né?
0: Estancar isso, né?
1: Parar de pagar juros, né?
0: É porque você paga juros, mas a tua prestação continua.
1: Paga muito, não, vai aumentando, né? E você não consegue sair do. Então precisa estancar, né? E às vezes tem que cortar na carne mesmo.
0: Não tem jeito, é bem por aí.
1: Tem que doer, né?
0: Ô Renato, e amanhã a Macaquinha tem jogo contra o Botafogo de Ribeirão Preto, Botafogo que também não tá lá essas coisas, né? E uma ponte que a gente espera um futebol diferente, mais uma vez, Renato.
2: Pois é, né? Essa é a expectativa que o torcedor tem, né? Para essa fase, né, de encerramento do Campeonato Brasileiro da Série B. A Ponte realmente teve uma temporada, dá pra gente colocar, né, que ela teve, porque mesmo que ela faça essas últimas rodadas uma fase de recuperação, mas foi desastrosa, infelizmente, não só fora, como dentro, em termos dentro de campo, como aproveitamento. Agora, muito em função do que não se fez fora de campo. E aí, claro, acabou sobrecarregando comissão técnica, jogadores, problema de transfer ban, enfim, torcedor está cansado de saber, e isso realmente acabou sendo um mal, né? Sendo extremamente nocivo para a Ponte Preta durante todo esse ano. E a expectativa é de que contra amanhã a equipe do Botafogo, o time possa realmente mostrar um pouquinho mais, né? De entrosamento, um pouco mais de qualidade, se tem identificar melhor até mesmo com as ideias implementadas pelo técnico Gilson Kleina, para que, se não vencer o jogo, pelo menos possa competir com o Botafogo. Também, né, como você disse, está vivendo uma fase extremamente complicada, difícil e, né, namorando o rebaixamento, a exemplo da própria Ponte Preta. Então, é isso. É uma situação complicada, difícil para as duas equipes. A Ponte, ela precisa ganhar, né, se alimentar da boa energia que ficou depois da vitória sobre a equipe do CRB para tentar, sem dúvida nenhuma, alcançar mais um resultado positivo, mais uma vitória dentro da competição para seguir essa reta final aí, somando pontos e dando, né, oportunidades para alguns jogadores que, na verdade, até poderão ser importantes na temporada seguinte. Aí também, claro, vai depender daquilo que acontecerá nos bastidores para a continuidade, para a permanência de determinados atletas, pensando em 2027, Marquinhos.
0: Estou aqui com os comentaristas, com o Beto e com o Renato. E para fechar, Beto, sexta-feira, a volta do Campeonato Brasileiro, mesmo em data FIFA, tem clássico sanção, hein, Beto?
1: É, um jogo atrasado, né?
0: Isso, da 20ª... primeira, acho.
1: É, até porque, bom, só o Santos que vai ser prejudicado, que tem um bom tempo na seleção. O São Paulo não tem ninguém, né?
0: Há muito tempo o São Paulo não tem ninguém. Santos tem bom tempo.
1: Aliás, acho que nem precisava parar na data FIFA, né? Porque os times brasileiros. É que tem muito time. Tem time brasileiro cheio de estrangeiros, né? E aí a galera vai pra seleção. Vai falar nisso, né? Você viu? O Arrascaeta se machucou.
0: Machucou.
1: Lá, é, porque quebrou o braço. Que desfalque pra reta final do Flamengo, hein?
3: Oito semanas.
1: Oito semanas? É. Então tchau, ano.
3: São quatro semanas.
2: Só dois meses.
3: Então, são quatro tchau. Semanas imobilizado. Quatro semanas pra voltar. Nessas quatro semanas ele perde com certeza a semifinal da Libertadores.
1: Ah, não, acho que vai perder tudo, né?
0: Oito semanas?
1: São dois meses?
3: Não, pensando nele imobilizado, sem poder jogar, são quatro semanas.
0: Um
3: e
0: mês
3: aí
0: e pouquinho.
3: Tá fora da semifinal da Libertadores, com certeza.
0: Entendi, entendi. Mas assim, aí depois também tem aquela história de
1: até voltar,
0: transição,
1: né?
0: Tudo. Acho difícil. Infelizmente, eu acho difícil. Deixa eu mandar só um abraço aqui pro Fabiano Beto, que, né, ele falou que o sogro dele, o Oswaldo Fávero, do Jardim Leonor, participou com a gente da semana passada falando da seleção brasileira, né? É. E ele gostaria de ter essa lembrança novamente. Falei para ele aqui, é só acessar lá o site do YouTube nosso, né? E ele aproveita e se inscreve no nosso canal.
1: Isso,
0: né? E nos acompanhar, ative lá o sininho, porque todas as vezes que a gente estiver no ar, o sininho vai te avisar, vai começar a Central Esportiva com toda a galera lá, então. E aí ele falou assim, muito obrigado, inclusive tô assistindo agora. Pô, seja bem-vindo, hein, Beto Quinari?
1: Mais um com
0: a gente aí, maravilha, muito legal. Valeu, Fabiano, um abraço para você e obrigado pelo carinho, você que tá curtindo aqui a Central Esportiva. Eu ia falar Seleção Brasileira, eu ia falar a Seleção do Rádio. Que eu vou falar para você, tá bem melhor que a Seleção Brasileira, Beto Quinari.
1: Mas você tava falando de Seleção Brasileira, né? A gente tá comentando aí de alguns jogadores e tal. Ó, também passamos, hein, Renatinho, quando Emerson Leão como treinador e Falcão, né? Nossa, dois jogadores nas devidas posições, talvez dos melhores que a seleção já teve, né? Mas como treinadores, nossa senhora, Leão convocou Leomar, cara. Leomar foi capitão da seleção naquela
0: Copa das Confederações.
1: Copa das Confederações no Japão.
0: Foi.
2: Mas Leão sendo Leão, né, Beto?
1: Leomar. E aí o Falcão convocou o Betão, né?
0: Lembro.
1: Jogou depois aqui no Guarani.
0: Eu me lembro de um dos
1: Betão lateral.
0: Um dos jogos, eu tava até em Londrina fazendo um jogo lá, sei lá, e o Falcão como treinador no banco, eu falei, caramba, o que jogou esse homem?
1: Nossa senhora.
0: Né? E o que ele tá desaprendendo como treinador, isso faz tempo, hein?
1: E como comentarista foi também muito bom, né?
0: Muito bom também.
1: Excelente. Desses ex-jogadores aí, talvez um dos melhores.
0: Aliás, né? Assim, não sei, o Renato pode falar com mais propriedade do que, por exemplo, o Marcos Luiz, mas, pô, de uma finesse, né?
1: Pô,
0: de uma educação. Bom, para começar, só usava sapato de couro alemão, né, Renato?
2: Pois é, rapaz, e esse sapato não tinha um contato com a gente, sabe? A língua realmente era complicada. Aliás, tem uma passagem com o Falcão. O Falcão veio fazer um jogo aqui no Brinco, Guarani Internacional, e ele trabalhava pela RBS.
0: Uhum.
2: Aí ele me ligou do hotel, falou, Renato, tudo bem? É o Paulo Roberto que tá falando comigo.
0: Aí você falou, Paulo Roberto?
2: Paulo Roberto, como vai? Tudo bem. Aliás, eu tenho um primo que é homônimo seu, é mesmo. O meu, para mim, é Nê, né? É o famoso Nê, que é filho da Toninha e do Bastião, meus tios. Mas assim, uma pessoa fina, clássica, preocupada em estar sempre bem vestida, em estar sempre bem informada. E ele ligou muito para saber de como estava o Guarani, o que ele poderia dizer, como jogava o Guarani. Enfim, um cara, né, bem dentro do padrão do rei de Roma, a gente pode colocar dessa forma, né, Marquinhos?
0: Ah, sem dúvida. Infelizmente, eu não tive a oportunidade de entrevistar. Cara.
1: Eu também não tive a oportunidade de estar junto com o Falcão.
0: Não tive, infelizmente. Mas assim, a gente acompanhou mesmo que a distância e a gente sabe da referência que tem aí Paulo Roberto Falcão.
2: E ele veio fazer uma recuperação com o Nivaldo Baldo.
0: Isso, doutor Nivaldo
2: aqui
0: Baldo.
2: Em Campinas, e eu acompanhei, eu trabalhava no Correio Popular na época, cara super fino, tranquilo, conversava com todo mundo, mas Silinho deixou ele no banco.
1: Jogou Márcio Araújo.
0: O Márcio Araújo usava Gumex, Beto Quinari?
1: Outro cara sensacional.
0: Pô,
1: também.
0: Tá louco, a educação bom. Também.
1: Maravilhoso. Nossa,
0: são pessoas que hoje, né, Beto, assim, ó, Falcão.
1: Diferente pro
0: Márcio
1: futebol.
0: Araújo, vai, pessoas educadas, que, pô, jogavam sem ofender. Hoje o cara, pra se impor dentro de campo, ele tem que meter o dedo em riste do outro cara, pô.
1: Xingar.
0: Pô, futebol
1: ameaçar.
0: Mudou. Nossa, como o futebol mudou. Aí depois falam que...
2: Outra, né?
0: Aí depois falam que o trio aqui, o Marquinhos, o Renato e o Beto, o trio é saudosista. Como não ser, Renato? Fala pra mim.
2: Não dá, né?
0: Não tem jeito.
2: Não tem jeito. Poxa, tá louco. Era outra pegada, né?
0: Outro nível.
2: E coincidentemente, né? Foi uma época, um período que a gente ganhou mais ou menos, né, Marquinhos?
0: É, imagina, Renato. É. Não ganhamos lá, não ganhamos Copa, não ganhamos nada, Renato Leal.
2: Pois é.
0: A galera segue comigo aqui na Central, 971-483-497, o WhatsApp para você mandar a sua mensagem também. E o Ronaldo Rodrigues está chegando de novo aqui, ó, com informações do trânsito.
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5: Oi, Marcos, a gente volta a falar do trânsito, destacando agora o caminho pela pista sul do anel viário, com um trânsito bem pesado e com vários pontos de parada entre a saída da Dom Pedro até o cruzamento ali com a Francisco Von Zuber. Aliás, a Von Zuber tem boas condições, já fica o registro. Quem está pela pista norte do anel viário, aí o trajeto funciona bem para você conseguir se aproximar ali da Dom Pedro. 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
0: Valeu, Ronaldo. Daqui a pouco você volta com mais informações do trânsito. 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Como a gente tava falando de seleção brasileira, tem outro saudosista aqui, que é o Carlão. Será que ele vai falar do Brasil também? Fala aí, Carlão.
6: Irmão, muito tem se falado em toda a cidade, né, na região, aqui a respeito dessa SAF do Guarani. E muita gente questiona, tem dúvidas a respeito da aprovação. Como é que é feita a aprovação, irmão? Se você, alguém do estúdio, pode ajudar a gente, né? Ajudar a nação bugrina a entender isso aí. A eleição, a votação é feita como? É uma maioria? Tem uma porcentagem, tem que ter um número exato de aprovação, porque na minha modesta opinião, eu acho que infelizmente o Guarani chegou num rumo que só a SAF é a solução. Infelizmente, má administração, essa atual e anteriores, deixou o Guarani chegar num patamar que não tem saída mais. Ou aprova a SAF, ou, entendeu, irmão? A situação vai piorar cada dia mais. Então gostaria de ajuda de vocês do estúdio aí, o rapaz que cobre o Guarani, você, alguém, pudesse informar o que tem que ser feito para aprovar essa SAF? Quais os números de sócios tem que votar a favor para ser aprovada essa SAF? Gostaria de ajuda de vocês aí. Muito obrigado.
0: Valeu, Carlão. Continue com a gente. E aí, Guga, como é que precisa? Qual o trâmite legal?
3: Ó, são 2/3 dos votantes. Então, não interessa quantos sócios o Guarani tem, que hoje é algo em torno de 700.
0: Certo.
3: Então, na sexta-feira, que é o dia da votação, hoje não importa quantos sócios estiverem lá. Hoje é a reunião que daqui a pouco a gente explica melhor.
0: Tá.
3: Sexta-feira, primeira chamada às 3:30. A segunda chamada é às 16h. E, aliás, às 16h, a votação já começa.
0: Sim.
3: Então, vamos dizer, eu fiz até um exemplo aqui.
0: Pois não.
3: Se 100 estiverem para votar, 67 precisam aprovar.
0: Certo.
3: Então, acontece. 2/3. Metade é... 1/3 é 33, para dar o número correto, 67. E aí, logicamente, que a gente vai só vai saber esse número quando a chamada terminar e a gente tiver a informação de, olha, tantos sócios estão para votar.
0: Legal, bem explicado, portanto, aí pro Carlão de São Fernando e pros ouvintes do torcedores do Guarani. Torcedor da Ponte também tá com a gente, aqui é o Carlos Lemos Matozinhos, ele mora em Itatiba. Ponte Preta 2-1 em cima do Botafogo. Um abraço para você. Eu também, viu? Carlos Lemos Matozinhos, tá ligado aqui na Central. 17h29. 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
0: a voz do gol. Oi, Fernando César, boa tarde, Fernando.
12: Fala, Marquinhos, beleza? Tudo bem? Grande tudo abraço, boa tarde. É, a Ponte Preta já está em Ribeirão Preto, hein, Marquinhos? Viajou hoje no início da tarde, terminou a preparação hoje pela manhã, né? Depois daquela semana cheia, né? O último jogo foi domingo da semana passada contra o CRB, a Ponte ganhou por 1-0, aí os jogadores voltaram aos treinamentos na terça-feira da semana passada. Então, uma semana cheia de trabalho, jogadores mais confiantes, né? Saiu aquele peso, saiu aquela pressão de 22 rodadas sem vencer no Campeonato Brasileiro, e a Macaca ganhou do CRB. E agora pensa na equipe do Botafogo amanhã no Santa Cruz. Durante a semana passada, aquelas situações de bastidores, né, que a gente falou aqui, o cartaz do refeitório falando de um pãozinho por pessoa, a Ponte Preta já soltou a nota oficial aí, informando que foi um caso pontual, também aquela outra situação que a Ponte Preta não estava dando cestas básicas aos seus funcionários, com salários atrasados, um grupo de torcedores fez uma vaquinha eletrônica, uma vaquinha virtual, arrecadaram uma grana e também compraram cesta. A Ponte Preta depois divulgou uma nota dizendo que neste mês de setembro a Ponte Preta enviou duas cestas básicas para cada funcionário. Então, aquelas coisas de bastidores, né? Que na Ponte Preta cada dia acontece um pouco mais. E mais uma situação que aconteceu hoje também, daqui a pouco a gente fala mais do time, né? A situação política da Macaca, que nunca tem um minuto de paz, né? Vamos dizer assim. Hoje, o Gustavo Vale, que é membro da oposição, declaradamente contra agora o Marcos Eberlin, né? Eles que já foram companheiros de diretoria, agora estão separados. Ele protocolou lá um requerimento no Conselho Deliberativo, pedindo que em 48 horas, conforme alguma cláusula do estatuto, segundo ele disse lá, a Ponte Preta tenha marcado aquela Assembleia Geral Extraordinária para colocar em votação a saída do presidente Torrano e do primeiro vice, Marco Antônio Eberlin. Então agora vamos aguardar qual vai ser aí o futuro desse pedido, né? A Ponte Preta, cerca de um mês atrás, dos conselheiros colocaram lá um abaixo-assinado, 158 opositores assinaram esse abaixo-assinado, convocando, pedindo para que o Conselho, através do presidente Armando Abdala, marque uma Assembleia Geral Extraordinária. Então vamos aguardar se isso aí realmente vai ser feito. E outra situação, hoje à noite tem uma Assembleia Ordinária, aquelas assembleias que já é pré-agendada durante o ano, né? Porque o estatuto prevê um número mínimo de assembleias por ano, e hoje está marcada uma assembleia. E o próprio Vale também pediu lá para que essa assembleia não fosse realizada no Salão Nobre, devido à capacidade do Salão Nobre, que comporta, segundo ele, apenas 95 pessoas. Mas a gente viu aí que na última assembleia, que reprovou a SAF, né? Muitas pessoas compareceram ao Salão Nobre, e toda a reunião de conselho da Ponte sempre é realizada no Salão Nobre, conforme determina o estatuto. Então, mais uma fumaça aí, mais uma situação da oposição querendo tumultuar, vamos dizer assim, essa situação que já é muito tumultuada na Ponte Preta, viu, Marquinhos?
0: Eu só lamento que há pouco, assim, no nosso destaque, eu, Beto e Renato, a gente falou assim, pô, fica patinando. e continua mais uma vez
1: patinando para trás, né?
0: Então, parece caranguejo, pô. Pô, caranguejo não anda pro lado, né?
1: Para trás, né?
0: Pra trás, né? Pô, difícil, hein, Beto?
1: É difícil, né? Porque nada serve, né? Nada, tudo errado. É lógico, pô, a administração que a ponte tem hoje é sem dúvida nenhuma maléfica. A gente sabe muito bem disso. Só que precisa de união para tentar sair dessa situação. Alguém precisa buscar uma solução. Problema, a ponte já está cheio de problema. E aí fica buscando isso, aquilo. Pô, as assembleias sempre foram feitas lá no Salão Pedro Pinheiro, desde sempre. Tá, inclusive no estatuto, não vai poder fazer. E outra coisa, tá bom. Então, eu tenho falado isso. A oposição da ponte também, se a situação, é lógico que ela é culpada de muita coisa, lógico que é, a administração está aí maléfica e está aí prejudicando a ponte já de algum tempo, né? Criando um problema atrás de problema. Agora, a oposição também não busca solução. Qual que é a solução? Ficar a todo momento, comemora porque não virou SAF, porque é a SAF do Torrano, SAF do Ebelim. Vai pentear macaco, rapaz. Pelo amor de Deus. Não é isso, é a SAF da Ponte Preta, pô. É solução para a ponte. Então busca a solução. Aí agora quer destituir? Tá bom. Então, que vá de acordo com a lei, de acordo com o estatuto da ponte. Pô, os caras estão fazendo tanta coisa errada lá dentro e nunca ninguém consegue puxar um nada.
0: Um de nada.
1: De nada para poder tirar. Vai tirar por quê? Porque, eu tenho a falar, vai tirar porque não paga salário? Porque não paga porque não tem dinheiro. Agora precisa buscar, dentro do estatuto da ponte, algo que realmente faça com que essa diretoria seja destituída. Aí, pô, quer destituir o presidente, o vice-presidente e o outro, o terceiro? Ah, o outro não, né? O Nenê Tonholo não. Por quê? Porque tá do lado deles. Não, não tô falando mal do Nenê não, hein? Entendam bem, não vai pegar e depois cortar aí e ficar com coisa. Não é nada disso, não. Então, se for destituir, tem que destituir todo mundo.
0: A diretoria inteira.
1: Não, e outra coisa, oposição, tem que começar a fiscalizar e tem que começar a cobrar conselho fiscal e conselho deliberativo. Isso que vocês têm que fazer. E outra coisa, não consegue nem montar uma chapa? Não consegue montar uma chapa? Os caras que estão aí foram escolhidos por vocês, conselheiros da ponte, até pouco tempo aí, ó. Não tem nenhum ano.
0: E só corroborando com o que você falou antes do Renato, e hoje quem é oposição também estava na situação.
1: Também um dia já esteve lá.
0: Também tem esse detalhe aí. Renato?
2: O grande problema, né, que eu também vejo na ponte é exatamente essa questão de, ao invés, né, de você buscar a unidade, de ter uma condução conciliadora, a ponte, através das suas correntes políticas, faz a opção do rompimento. Então, é conflitante, é confrontante tudo que acontece na ponte. E aí, a colocação que faz o Beto, ela é extremamente correta, a partir do momento que você olha, poxa, mas quem é que está envolvida diretamente no não à SAF? Associação Atlética Ponte Preta. Ok. E aí, qual que é a solução? Não se apresentou, pelo menos até agora. Ah, não, mas tem solução? Não, mas só tem solução caso quem esteja hoje no comando saia. Mas vai sair de que forma? O que é que você tem contra que é possível articular, provando, evidentemente, estatutariamente, a possibilidade de ser afastado, desligado esse grupo? Não tem até agora. Então, é uma situação em que a gente fica aqui, né, refletindo. O que é que vai acontecer com a ponte? Porque, no fundo, você observa que se digladiam nos bastidores e a Ponte Preta cada vez mais se afundando no pântano. É dívida, é problema do pãozinho, é a imagem arranhada, manchada, né? No futebol brasileiro, em todas as mídias, no futebol internacional, o que corre o mundo. Notícia boa, ela tem limite. Notícia ruim, ela é ilimitada. Ela vai para todos os cantos do mundo. E isso, claro, traz um dano enorme. E a ponte, ela tem vivido isso nos últimos meses. Aliás, já podemos colocar no último ano, né? Mais de um ano, nesse quadro melancólico, traumático, que faz com que o torcedor cada vez mais fique ferido, fique aborrecido e tenha um certo asco a algumas coisas que acontecem dentro do clube e, às vezes, nem só dentro do clube, né? Então, infelizmente, é esse o cenário da ponte. Enquanto não houver, né, bom senso no sentido de se chegar a um acordo, a ponte, a Associação Atlética Ponte Preta, vai continuar sofrendo e sofrendo demais, tendo a sua imagem danificada, desfigurada, desconstruída, Marquinhos.
0: 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Voltando com você, Fernando César.
12: Beleza, Marquinhos. Estão falando um pouco mais do time, né? Amanhã em Ribeirão Preto, esse jogo para Ponte Preta tentar aí uma segunda vitória consecutiva, né? Que seria até um feito neste campeonato. As duas únicas vitórias anteriores também foi assim de forma consecutiva, ganhou do Avaí e depois ganhou do América. E aí veio a seca de 22 rodadas sem conseguir vencer. Venceu o último jogo contra o CRB e a Ponte vai tentar aproveitar a má fase do Botafogo. Botafogo não vence há 5 rodadas e perdeu seus dois últimos jogos como mandante no estádio Santa Cruz. Perdeu por 3-1 para o Novo Horizontino e também 3-1 para o Goiás. Empatou o último jogo fora de casa contra o Atlético. Então o Botafogo é o primeiro time ali hoje fora da zona do rebaixamento e foi até favorecido já nessa rodada com a derrota do Avaí para o Criciúma, com a derrota do Londrina para o Vila Nova. Mesmo que o Botafogo perca amanhã para Ponte Preta, ele não entra na zona do rebaixamento nessa rodada. E a Ponte não tem nada a ver com isso, vai lá para tentar conseguir fazer mais uma partida digna, né? Uma partida competitiva, e o técnico Gilson Kleina vai ter a oportunidade de repetir o mesmo time que fez a vitória, que ganhou do CRB. Ele vai ter mais duas opções aí, o Danilo Peu, atacante que chegou aí, a última contratação, veio do Paysandu, já tá no BID, foi relacionado, viajou para Ribeirão, o mesmo com o André Lima, que não jogou o último jogo pelo terceiro cartão amarelo, tava suspenso, não atuou contra o CRB. Quem entrou no seu lugar foi o Rodrigo Souza, que até foi bem, né? Apesar de muito tempo sem jogar também, foi bem naquele jogo contra o CRB. Então a tendência é que o Kleina mantenha o mesmo time. Tem aquela situação que eu comentei no JE a respeito da lateral direita, que ele tem improvisado ali, né? Ele tem o Júlio, que é lateral, e agora ganhou também o Di Mauro, que veio do Boa Vista, mais uma opção para lateral direita. Mas antes ele estava usando o Gustavo Almeida, e agora no último jogo contra o CRB, ele foi com o Palácios ali, meio que improvisado, tomou amarelo no primeiro tempo, mas depois no segundo tempo se segurou um pouquinho, conseguiu chegar até o final da partida. Então, provável time da Ponte, com o Vinícius, o Diego Leão, o Gabriel Caran, o Palácios e o Juan, Danilo Barcelos, Rodrigo Souza, Jota e Denis, e no ataque Manu e Brandão. Deve ser esse o time da Macaca, Brandão, que é o artilheiro da Ponte na temporada, com 4 gols marcados amanhã. Mais um, é uma rivalidade do interior paulista, Botafogo e Ponte Preta, Marquinhos.
0: Bom, o Fernando falou aí do Botafogo, da dificuldade do Botafogo, aí vale aquele ditado, né, Beto? Ema, cada um com seus problemas, a Ponte tem que cuidar do dela, né?
1: Já é difícil.
0: Entendeu?
1: O Botafogo também tá numa situação complicada. Tudo bem que ainda nessa rodada não entra em zona de rebaixamento por conta dos resultados, mas é um time que vem muito mal nos últimos jogos, né? São 5 jogos que não vence, 4 derrotas e 1 empate. Então, também não vai bem dentro lá no seu estádio, a torcida meio que está divorciada também. Eu acho que é uma boa chance, é uma boa oportunidade. A Ponte vem com uma vitória. Uma vitória que ufa, né? Acho que aliviou um pouco, lógico, não significa quase nada, mas diante de toda a situação caótica que a Ponte tem vivido, você vê, uma vitória como essa do último jogo, nossa, uma vitória para, sabe, aliviar um pouquinho, para tirar um pouquinho mais do aperto, né? Para tirar aquele gosto amargo, né? Então, entendo que aí tem a volta, você vê, o André Lima, o Rodrigo já jogou bem, esses meninos que entraram, veremos o que vai fazer o Kleina. Acho até que, pelo jeitão, acho que ele vai permanecer com o mesmo time. Mesmo com o Palacios ali como um lateral pelo lado do campo. Mas é momento para dar oportunidade aos meninos. Acho que o Júlio não pode de maneira nenhuma ser escanteado. É um jogador que tem qualidades, eu acho que ele precisa ser aprimorado, né? Precisa ser orientado para que possa, de repente, corrigir alguns erros, né? Principalmente erros defensivos. Com essa linha de quatro, eu acho que ele libera um pouquinho mais o Jota pelo lado esquerdo, que entrou bem nos dois jogos, né? Na estreia aí também, no Majestoso. É um lateral também que tem qualidade ofensiva, até porque faz a dobradinha com o Barcelos, né? O Barcelos também joga com um meia, né?
0: Mais pro lado,
1: mais,
0: né?
1: Pelo lado esquerdo. Então, entendo que a Ponte tem que ir lá, sim. Aí lá, joga leve, transfere cada vez mais a responsabilidade para a equipe do Botafogo. E quem sabe por que não, né? Não vai conseguir a segunda vitória.
0: Renato, você mudaria o time ou aquela, pelo menos para esse jogo, né? O que dá certo não pode ser modificado, Renato?
2: Ah, em primeiro, né, momento, não. Não. Não alteraria, não mudaria, até porque a equipe, ela vem de um momento, assim, diferente, né? Primeiro detalhe, dentro de campo, um time que competiu. Ah, mas não jogou aquele futebol que o torcedor está acostumado, mas não vai jogar. Né? Pelo menos nesta fase agora, não vai jogar. É um futebol, né, de muita disposição, de muito empenho, entendendo aquilo que o treinador quer, para tentar, evidentemente, ter um equilíbrio emocional, inclusive, para poder alcançar o objetivo de fechar com dignidade a participação da equipe dentro do campeonato. Agora, também entendo que você não pode abrir mão daquilo que é produzido dentro do estádio Moisés Lucarelli. São jogadores que no momento mais complicado, no momento mais difícil, mais crítico, em que não se tinha outra possibilidade, se não colocar em campo jogadores da base, né? Eles, claro, devem ser aproveitados na medida do possível. Não se pode escantear, não se pode esquecer, ah, não, porque agora chegou fulano, beltrano, e que fulano e beltrano nem sempre têm a mesma identificação com o clube, e mais do que isso, o mesmo futebol que pode, né, evoluir um jogador que é feito na base. Se foi feito na base, tem uma trajetória na base, eu entendo pelo menos dessa maneira, né? Vai ter condição de num determinado momento, se não imediatamente, mas num determinado instante, de servir o time titular, de servir o time profissional da Ponte Preta. Então, é uma mescla que a gente entende que talvez seja o melhor caminho para se encontrar, né? Primeiro detalhe, equilíbrio nesta competição e depois, claro, já projetar 2027 com aqueles atletas que poderão permanecer e que poderão ser úteis disputando Série A2 de Campeonato Paulista e a extensão da temporada que virá adiante. É isso, Marquinhos.
0: Legal, Renato, segura aí que você volta junto com o Fernando e com o Beto também comigo aqui na Central Esportiva. 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
1: Central Esportiva comigo e toda a seleção do rádio. Voltando com você, Fernando César, mais da Macaca.
2: Beleza, Marquinhos. Alguns tópicos da ponte aqui, ó, falando do menino Gabriel Sicala, da base. Não é mais da base, porque rescindiu o seu contrato, né? Foi na justiça, alegando salários atrasados e tal, e ganhou. Já saiu a rescisão contratual dele no BID, tá livre no mercado. Gabriel Sicala, que tava na Ponte Preta desde 2023, atuou naquele jogo contra o América, lá em Belo Horizonte, que a ponte foi apenas com meninos da base. Ele entrou no finalzinho do jogo, por 12 minutos ele entrou naquele jogo e já tinha sido relacionado também em alguns jogos lá no Campeonato Paulista. E no sub-20, o último jogo dele foi contra o Mirassol neste Campeonato Paulista que a Ponte está disputando. 3-2 a Ponte ganhou lá em Mirassol. Aliás, o jogo foi lá em Bálsamo, né, na região de Mirassol. Foi o último jogo dele com a camisa da Ponte. Depois ele entrou na justiça e conseguiu a rescisão contratual por pagamentos atrasados. Mais um menino da base aí que vai embora sem a Ponte receber nada. Outra situação também, Diadora, né? Tá encerrando o contrato de fornecimento de uniformes com a Ponte Preta. Foi um contrato de 3 anos, 2024, 25 e 26. E tá acabando agora em dezembro. Agora a Ponte vai atrás de um novo parceiro aí, um novo fornecedor de uniformes. Então a Diadora não será a fornecedora de uniformes da Ponte Preta pro ano que vem. E também a base da Ponte Preta, base classificada para as próximas fases do Campeonato Paulista, tanto no sub-15, no 17 e no sub-20. No sub-15, a Ponte Preta empatou com o 15 de Jaú, lá em Itapira, no último sábado, 2-2, se classificou. Vai pegar na próxima fase o Jabaquara. Jogos ida e volta, mata-mata é a fase 16avos, né? Porque ficaram 32 equipes. Então, Ponte Preta e Jabaquara no sub-17. Aliás, no sub-15. No sub-17, a Ponte Preta perdeu para o Rio Branco, 2-0, mas se classificou pelo índice técnico como terceiro melhor. Melhor terceiro colocado do seu grupo. E vai pegar uma pedreira, vai pegar o Corinthians. Sub-17, Corinthians e Ponte Preta na próxima fase. E o sub-20, a Ponte Preta tinha já goleado a Portuguesa por 6-1, depois foi no Canindé, empatou em 0-0, se classificou. Está aguardando o seu adversário, porque ainda falta um jogo para fechar essa fase de mata-mata, de 16avos aí, que vai acontecer amanhã, Juventus e Grêmio Prudente. Depois desse jogo, aí sim, devido à classificação geral, a Ponte vai conhecer o seu adversário nas oitavas de final do Paulista Sub-20. Então, a Macaca classificada no 15, no 17 e no Sub-20 no Campeonato Paulista, Marquinhos.
1: Bom, Fernando César, trazendo todas as informações, e a gente espera que esses meninos, né, que estão disputando aí o campeonato, também possam, num futuro não muito distante, né, que eles possam ajudar na Ponte, Beto.
3: Você vê, mesmo com todos os problemas, com todas as dificuldades, ainda assim, né, o trabalho vai andando, né? A Ponte vai conseguindo ali se classificar para as próximas fases das competições, e que, né, de repente possa, por que não, tentar aí, quem sabe, né, descobrir mais alguns valores, mais alguns jovens, né? É a prova clara, né? Que você vê, não precisa de muito, né?
1: Não. Basta, pô, ter boa vontade.
3: Se minimamente, se fosse, se a diretoria da Ponte conseguisse fazer o mínimo, né, cara? Não tá pedindo muito, não. Fazer o mínimo, né? Que é cumprir com o compromisso.
1: O mínimo, pagar em dia.
3: Para que possa, de repente, buscar voltar às suas origens, né? Voltar à sua tradição de revelar jogadores, de abastecer o time de cima, né? Como teve que fazer agora recente aí, o Renato lembrou aí, né? Teve que colocar toda a molecada numa fria danada, né?
1: Jogar, tipo assim, resolve aí.
3: Lá, né? E lá contra o América, enfim, né? Só a garotada, mas foram lá, né? foram e representaram, inclusive.
1: E bem, por sinal.
3: E representaram, né?
1: E não nos esqueçamos, né, Renato, Beto, amigos da Central, de pessoas que foram abnegadas, que passaram também pelas categorias de base da Ponte. Assim, nos últimos anos, pessoas assim, o Garuti, que é uma pessoa que eu tenho uma estima muito grande, né? Doutor Kiko, né? Que foram pessoas abnegadas, que deixaram, entre aspas, as suas atividades particulares para que pudessem ajudar a Ponte Preta, Renato.
4: E não esquecer, né, Marquinhos, o Beto lembrou muito bem esse aspecto de que, e você também, né, mal ou bem, vamos lá, né, falando português aqui, claro e direto, mesmo que aos trancos e barrancos, tá indo e vai. E não se pode esquecer que muita gente, né, no final do ano passado, começo desse ano, foi embora de categoria de base da Ponte, porque não recebeu, porque assegurou na própria justiça o direito de buscar novos caminhos, e aí os profissionais, né, da base Ponte Pretana, tentando, buscando outras possibilidades, outros jogadores, trazendo para Moisés Lucarelli e fazendo o trabalho. Então, tem que realmente se reconhecer esse tipo de esforço, essa dedicação, essa doação, muitas vezes, de quem trabalha na base. Agora, se você tem um pouquinho mais, né, de atenção, se há um pouquinho mais de possibilidade de dar segurança, de dar tranquilidade e de se cumprir aquilo que é o mínimo para a base, evidentemente que a probabilidade de se alcançar, né, outros objetivos, se obter sucesso, né, ser bem sucedido dentro das categorias de base, não só com resultado em campeonatos estaduais, em copas, mas principalmente no trabalho executado para que o futuro seja aproveitado no time principal, sem dúvida nenhuma que a

0: Aroma das Ervas, ah, pra galera lá,
1: tá
0: pra
1: vendo,
0: minha tia.
1: Ah, tá
0: adoraram,
1: vendo.
0: Né?
1: É, né? Adoraram. Pergunta que não quer calar, Guga. Trouxe marmitinha?
0: Não.
1: Olha lá, Beto. Ô, Guga. Pô, só fica fazendo a gente salivar, pô.
0: É complicado, né? 6 horas. Ah, essa hora já dá fome, né?
1: Claro, né? Entendeu? Pelo amor de Deus. Ô, Fernando César, então imita o panelaço do Beto Quinalha lá em Macedônia, Fernando.
2: Ah, lá a panela é gorda. É assim, ó. É muita gente, né?
1: É muita gente. Valeu, Fernando.
0: Oi, e minha tia Gertrudes, hein, que é a Dinha, né? A gente chama de tia Dinha. 90 anos.
1: Oh, que benção.
0: Uma lucidez,
1: graças a Deus.
0: Impressionante. Oh, irmã da minha mãe. E a minha tia Domingas é a mais velha. Tá com 99 e vai fazer 100 o ano que vem.
1: Se você não for lá, eu vou também bater em você.
0: Lógico que eu vou.
1: Ah, bom.
0: Lúcida, impressionante, cara.
1: Mas sabe por quê? Aroma das Ervas.
0: É, muito, foi muito legal, um encontro muito bacana com a família, com os primos, que fazia muito tempo que a gente não via, né?
1: Que beleza.
0: Esse tipo de encontro é bacana, né?
1: É
0: muito, muito gostoso, foi emocionante.
1: Muito bom. 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
1: O Massa também.
0: Massa mandou hoje a foto aqui pra gente.
1: Aí, tá
0: daqui
1: vendo?
0: A pouco ele vai mandar aí.
1: Daqui a pouco ele
0: já mandou aí no seu WhatsApp.
1: Eu vou fuçar daqui a pouco no WhatsApp, tá? 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E lá em Macedônia tem uma água gostosa lá também, né, Beto?
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1: Água Macedônia, né? O Google, ele só fez inveja pra nós. Aqui, ó, como é que tá o domingão? Encheu aquele copão. 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

0: Deixa eu perguntar aqui pro Ronaldo Rodrigues, que está fazendo as séries do Mário Gregório. Como é que tá o trânsito, hein, Ronaldo?
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2: Olha, Zeferino Vaz agora com um trânsito complicado para quem segue no sentido de Paulínia, praticamente desde a saída ali da Dom Pedro até pelo menos a passagem ali pelo quilômetro 121. Agora, quem segue por esse caminho no sentido do centro de Campinas, apesar de alguns pontos de trânsito um pouquinho mais carregado, o trajeto funciona bem. Dom Pedro vai bem também na altura da Zeferino Vaz. 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
0: 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Oi, Guga. Boa noite, Guga.
5: Fala, Marquinhos. Boa noite pra você. Boa noite pra quem tá com a gente. Terceira vez, né? Como eu disse na nossa abertura, terceira vez que quando o assunto é a votação da SAF, eu chego aqui falando que começa então a semana mais decisiva do Guarani. A expectativa é que de fato isso agora seja realidade, pelo menos não só hoje, mas até a próxima sexta-feira, no dia 2 de outubro, que é quando a

0: acontece de fato a votação. Se a gente lembrar há um pouco menos de um mês atrás, na segunda-feira, rolou então por parte dos associados o pedido de algumas alterações do projeto, ou da proposta, melhor dizendo, que veio por parte do Roberto Graziano, e aí o que aconteceu foi um pedido de suspensão da votação para que essas alterações acontecessem. Semana passada estava prevista para o dia 21, então, essa nova reunião, ou o começo dessa nova semana. E aí, nós trouxemos a informação aqui na Rádio Central, por volta das 5 horas da tarde, que antes mesmo de acontecer a reunião, já havia sido suspensa a possibilidade da votação. Conversamos, inclusive, com Marcelo Galli, vice-presidente do Conselho Deliberativo, presidente da Assembleia, que explicou a situação. E aí, logo depois, por volta de umas 7 horas da noite, tivemos a confirmação que, de fato, ela havia sido aprovada, essa suspensão. A expectativa agora é que, de fato, aconteça. Isso se nada mudar, se nenhuma alteração for necessária na proposta, e aí ela segue para votação. Lembrando, né, para o povo que está nos acompanhando, que hoje e quarta-feira, reuniões para alinhamento, para entender esse projeto, entender a proposta, projeto não, perdão, a proposta, essa proposta que já chegou para os associados na última semana. Se nada de diferente precisar ser feito, reunião hoje, uma reunião que deve durar cerca de 4 horas, é a expectativa, depois mais uma reunião na quarta-feira também, para alinhamento, e aí sim, na sexta-feira, dia 2, a partir das 4 horas da tarde, e aí de maneira híbrida, ou seja, os sócios não precisam, os associados, melhor dizendo, não precisam ir até o ginásio do Guarani, eles podem votar de casa, apenas responder a chamada, e aí farão a votação, como eu expliquei algum tempo atrás, mas é legal a gente trazer essa informação de novo, para que o projeto seja aprovado dois terços dos votos, ou dos votantes. Então, se 100 pessoas estiverem votando, 67 precisam votar positivamente para que a proposta aconteça e o Guarani se torne de fato SAF do Roberto Graziano. Marquinhos.
1: Bom, é aquilo que eu falei com o Beto no início do programa, com o Renato também, né, sobre essa reunião. E aí, as pessoas não gostam, né, Beto e Renato, que a gente compare as situações. Mas, pô, vamos deixar de patinar, né? Vamos seguir pra frente.
2: Tá na hora já, né?
1: Tá na hora, né? É. Pô, vamos deixar o barquinho seguir a maré, tudo certinho, né, Beto? Pô, mas remar contra fica difícil, cara.
2: É, precisa entender exatamente tudo aquilo que está sendo proposto. Para isso, lógico, que as pessoas um pouco mais esclarecidas no assunto possam, né, participar ativamente desse processo todo, possam orientar os menos esclarecidos.
1: Boa, Beto.
2: Porque
1: boa.
2: Não dá, ninguém tem obrigação de entender nada. Como você vai ver um contrato de 80 e tantas páginas?
1: Não, né? Dá, né?
2: Pô, imagina quantos tópicos não existe ali.
0: Termos técnicos.
2: Isso, uhum. Também, né? E mais, mas assim, eu acho que algumas coisas, elas precisam, e aí elas são óbvias, né? Ou seja, prazo, valor, né?
0: Destinação,
2: transparência, uhum. Né? Acima de tudo, por exemplo, garantias. Isso aí é o mínimo, né? Que precisa ser muito bem esclarecido, né? O que cabe a quem, né? O que cabe a SAF, o que vai caber ao clube. Bom, o percentual a gente sabe, já que é 90-10, né?
1: Uhum. Eu sou contra,
2: eu também acho. Nossa. Eu acho que 10% só pro clube, eu acho que é um percentual muito pequeno.
1: Também acho.
2: E um detalhe muito mais importante que eu acho são as garantias em relação a tudo aquilo que a Justiça do Trabalho determinou em relação ao brinco, em relação às obrigações que o próprio Graziano tem de lá de trás.
1: Né? Não se atrelar uma coisa à outra.
2: Eu também não consigo. Tudo bem que ele vai virar o dono, né? Ele vai virar o dono com 90%, né? Mas acho que essa garantia, o Guarani, ele não pode perder todo o seu patrimônio, já foi dilacerado, né? Uhum. Com a venda do brinco.
1: Pelas más administrações.
2: Más administrações, mas eu acho, por exemplo, os sócios não podem ser prejudicados, precisa ter um parque aquático, precisa ter um centro de treinamento como foi feito, uhum. Precisa ter um novo estádio, lógico que vai ser numa proporção muito menor, uhum. mas precisa ter.
1: É porque hoje, né, Beto, eu concordo com você, né, na questão do estádio, né, Renato? Porque, infelizmente, hoje o nosso futebol se apequenou, né? O nosso caseiro. Nosso futebol.
2: É, mas a gente não sabe daqui 10, 15, 20 anos.
1: Sim, mas assim, a proposta que a gente sabe do estádio é para 12 mil com capacidade para ser ampliado, né? Mas hoje 12 mil, salvo engano, Renato, nos atenderia muito bem, né? Na questão envolvendo os nossos clubes, Renato.
3: É, Marquinhos, mas aí é o recorte momentâneo, né? E se amanhã, por exemplo, vamos lá, vamos olhar com a ótica do positivismo, do otimista. Ou, por exemplo, o Guarani, já a partir do ano que vem, faça uma boa campanha dentro do Campeonato Paulista e acesse a divisão de elite do a Série B do Campeonato Brasileiro, e na outra, em 28, acesse a divisão de elite do futebol brasileiro. Coisa de 2 anos. E aí, quando vier Flamengo, quando vier Palmeiras, quando vier Fluminense, Atlético Mineiro, você vai recepcionar esses caras com 12 mil? Né? Então, vai ser pequeno. Tudo precisa ser pensado, tudo tem que ser absolutamente projetado, e essa coisa da transparência, ela é fundamental. Por isso que se tem reuniões, por isso que é preciso estimular, né, o torcedor, que tem direito a voto, o conselheiro, né, essa comissão, que está mais engendrada com relação à sociedade anônima do futebol, e que deve ser comandada pelo Roberto Graziano, se tenha tudo devidamente bem esclarecido para que depois não haja dano, né? Eu concordo plenamente com você e com o Beto. 90%, 10% para o Guarani, né? 40 anos. Então, tudo precisa ser muito bem pensado, tudo precisa ser bem avaliado para que não haja dano, né? Nem para um lado, nem para o outro. Eu não estou dizendo aqui que, poxa, você tem que fazer 10% para a SAF, que vai enfiar dinheiro para caramba, e deixar 90% para o Guarani. Não é isso. Mas não se pode arrepender, né, daquilo que vai ser devidamente chancelado e assinado entre as duas partes. Porque, convenhamos, né, o que vale, o que tem de tradição, o que tem de história, é o Guarani Futebol Clube.
1: Renato Leal e Beto Quinalha, os comentaristas comigo aqui na Central Esportiva, e eles voltam já já pra gente falar mais do Guarani. Eu sigo com você daqui a pouco. 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Mais informações do Bugre, hein, Gustavo Negreto?
0: Vamos trazer algo de dentro de campo, apesar do Guarani ainda só vai voltar a jogar em 2027, porque ontem o Humberto Loser estreou muito bem como técnico do Criciúma, 3-0 contra o Avaí. É uma vitória que colocou o time de Criciúma de volta ao caminho dos 3 pontos, depois de 3 derrotas seguidas. Assegurou a vaga na quinta colocação, então nesse momento estaria nos playoffs. São mais 8 jogos até o fim da temporada, tem muita coisa para acontecer, mas a estreia foi positiva, foi aquilo que a diretoria imaginava. E aí na sexta-feira a gente falava muito aqui, né, Marquinhos, sobre isso e sobre a questão de será que Humberto Loser volta? A gente não consegue adivinhar o futuro, mas algumas coisas a gente consegue imaginar ou pensar como o futebol acontece. E durante, não tem uma, isso é, inclusive é para eu trazer aqui, não tem disponível uma entrevista coletiva do Humberto Loser no YouTube do Criciúma, apesar dele ter sido apresentado para a imprensa. E aí durante essa apresentação, o Thiago Gasparino, é diretor executivo da equipe, ele explicou como foi esse contrato entre Criciúma, Guarani e Humberto Loser. E se o Loser definir ficar, será uma definição das três partes. E aí tem que rolar uma multa. O Criciúma vai ter que pagar uma multa ao Guarani, porque isso foi costurado durante a... Isso foi costurado durante a própria negociação de contrato do Guarani. Então o Gasparino falou, se ele decidir ficar, as três partes optarem por isso, o Criciúma terá sim que pagar uma multa ao Guarani. Olhando para a comissão técnica do Bugre, que a gente sabe que não tem ninguém neste momento, já que o Humberto Loser foi para Criciúma, o Marcelo Marelli é auxiliar, era o auxiliar fixo da comissão técnica e se despediu do Guarani. Inclusive, a gente está respondendo um dos nossos ouvintes, né? Ele se despediu nas redes sociais do Guarani. Depois de 6 meses de trabalho, ele chegou para o lugar do Marcelo Cordeiro, que hoje está na Inter de Limeira, inclusive com o Matheus Costa. Esteve no Rio Branco antes de chegar ao Brinco de Ouro e fez parte da comissão técnica, tanto do Hélio Cizenando quanto do Humberto Loser. Então, está cada vez mais comum essa questão, né, de um auxiliar fixo. O Marcelo Marelli, que era o auxiliar fixo do Guarani, comandou um treino na saída do Humberto, do Hélio Cizenando, para a chegada do Humberto Loser, não faz parte mais da comissão técnica permanente.
1: Tudo está sendo modificado no Guarani, Beto. Aquele que era auxiliar fixo também está deixando o clube.
2: Ah, mas normal isso, né? Ah, o futebol ele é assim, é muito cíclico, né? As pessoas, ora estão aqui, ora daqui a pouco recebe uma proposta diferente e acaba mudando o destino. O Guarani vai seguir a vida, né? Vai seguir a vida, daqui a pouco terá um novo auxiliar fixo, enfim. O mercado tá, tem muita gente, né? Que de repente pode prestar o serviço pro Guarani. Eu não vejo problema. O problema maior é essa situação toda de treinador, né? Como que vai ficar, como que não vai. Para isso tudo precisa dessa definição de quem vai comandar. Começa por isso, né? Hoje, o problema número um do Guarani é exatamente esse, né? Saber quem vai ficar.
1: Vamos tirar essa dúvida aqui, Beto. O Thiago Gasparino, né, Guga?
0: Diretor
1: executivo. Que é o dirigente do Criciúma, que estava lá na apresentação, ele fala sobre esse assunto também. Vamos acompanhar aqui.
4: Dilma e Humberto, nós temos um termo assinado, né? Um contrato particular assinado. Em caso de permanência do Humberto para 2027, nós temos uma multa a pagar ao Guarani, até porque ele tinha contrato até o final do Paulistão. Então, se as três partes entenderem a continuidade do Humberto para 2027, nós teremos que pagar essa multa ao Guarani. Então, para ficar bem esclarecido, para a gente tratar tudo como nós tratamos aqui, com transparência, tá? Então, Humberto, novamente, seja bem-vindo. Vamos juntos, que tenho certeza que nós vamos conquistar o nosso principal objetivo.
1: Acho que ficou muito bem explicado aí, né? Beto, Renato, e ó, vou falar pra você, problema pra vocês discutirem aí, eu tô fora. E aí, Beto, e aí, Renato? Hã? A bucha é pra vocês, ó, e aí?
2: Ah, não tem. Eu
1: não tem empréstimo de treinador,
2: né? Não, mesmo porque ele tem que rescindir com o Guarani, né?
1: Pra sair no bid.
2: Tudo bem, o Guarani tá resguardado aí com...
1: Uma multa?
2: Uma multa, de repente, né? Mas assim, eu acho que fica... Se o Humberto conseguir mais um acesso... eu acho que vai ficar difícil, e aí haverá uma cobrança muito grande lá também, né, Renato? Porque tem o outro lado lá também. A torcida vai exigir. A própria diretoria do Criciúma, talvez.
5: Se subir, não volta, Beto.
2: Ah, difícil, né?
5: Volta.
2: Também acho difícil. Também acho difícil.
5: Mas é isso que o Beto estava falando, né, Marquinhos? Agora, o grande problema do Guarani, assim, esse momento, Humberto Loser é do Criciúma. Ele pode voltar para o Guarani? Até pode voltar para o Guarani. Agora, quem é que vai formar o Guarani pensando em 2027? Esse é o grande questionamento do momento. quem vai ser o CEO, quem vai ser o executivo, vai esperar agora essa definição, provavelmente nesta semana, na sexta-feira, a SAF a partir de segunda-feira. Opa, peraí, vai tomar conta do Guarani, o Guarani de fato vai já, né? O bastão será passado para a SAF e aí vai se trabalhar com o profissional para a composição de time, para uma possível indicação para novo treinador, uma conversa com o Loser, com um possível profissional para ser efetivado, né, como auxiliar, aquele um que fica no clube e colocando o nome em avaliação da parte daquelas pessoas que estarão trabalhando na SAF. Enfim, o Guarani não pode ficar perdendo tempo, o Guarani tem que acelerar o processo. A gente está falando aqui de algumas situações que eram para ter sido resolvidas no meio do ano. A gente já está se aproximando do final do ano. Então, a partir de quinta-feira, nós vamos entrar no último trimestre de 2026. Então, outubro, novembro e dezembro. E aí já vai ter gente trabalhando em novembro, pensando no Campeonato Paulista, pensando, né, em janeiro, enfim. O Guarani não está numa situação em termos estruturais de time, de elenco, né, que possa esperar muito tempo. Ou seja, você precisa formatar o grupo com antecedência, se você quiser formatar o grupo com jogadores de qualidade, com jogadores que vão disputar o campeonato estadual, né, em igualdade de condição com a maioria dos próprios times que disputarão o Paulista, e ainda, né, ter um time competitivo pensando numa possível Copa do Brasil e principalmente um time competitivo pensando em Campeonato Brasileiro de Série C. Ou seja, o Guarani precisa acelerar o processo, não pode ficar aguardando muitas coisas para que não haja a repetição de antigos problemas também no futuro, Marquinhos.
1: Renato Leal e Beto Quinalha, os comentaristas comigo aqui na Central Esportiva. 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E o trânsito, hein, Ronaldo Rodrigues?
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7: Avenida Brasil agora com vários pontinhos de parada para o motorista nos dois sentidos. O caminho pela Ourozinho Bomaia continua difícil para quem segue no sentido de Campinas, agora congestionado e complicada, quase que de ponta a ponta, reflexo também de muitas complicações pela Jorge Miranda, pela Senador Saraiva. A saída pela Moraes Salles da região central de Campinas com dificuldades. A coisa só melhora depois do cruzamento com a Irmã Serafina. 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
1: Deixa eu voltar aqui com o nosso Gustavo Negreto para fechar o Guarani, hein, Guga?
2: Bom, já que a gente está falando de futuro do Guarani, né? E essa semana pode representar muita coisa, falar também sobre quem pode representar o futuro do Guarani, que é a base, né? Um final de semana de classificações no plural, né? Os quatro jogos da base esse final de semana geraram classificações para o Paulista, ou para o Paulista de todas as categorias, né? Na sexta-feira o Sub-20 fez 4-1 no Suzano, foi para as oitavas de final, e aí no sábado, Sub-17, 2-1 no SKA, também classificado para o mata-mata. O Sub-15 fez 4-1 no LG, já estava classificado e segue então para a segunda fase do Campeonato Paulista. E o Sub-14, 0-0 contra o Itaquá, como tinha ganhado na ida por 2-0, também se classificou. Ponto positivo para o Guarani. Todos os jogos do Brinco de Ouro, com transmissão da TV Guarani no YouTube. E aí, quem estava na sexta-feira acompanhando o Sub-20? Carlos Frontini.
1: Então estava aí de volta.
2: Postou, né, nas redes sociais, acompanhando o Sub-20. Ainda não tem definição. Ele ainda é diretor executivo e ponto. Então, estava aí acompanhando. A gente sabe que o mais próximo, de fato, do profissional é o Sub-20, né? Se ele tá olhando alguém especificamente ou não, a gente só vai saber, inclusive, depois, se ele vai ficar também ou não, né?
1: Essa aqui é a pergunta. Quem vai montar o time, né, Beto?
3: Tudo passa por uma definição de quem. Se vai ser o Guarani ou se vai ser a SAF, né?
1: Você me fez lembrar Nelson Ned, Beto. É. Mas tudo passará. Cantei bem, Renato Léo? O que você achou, Renato?
4: Olha, você, José Fernandes aqui pra você. Eu não vou falar.
1: Melhor não, Renato. Mas é aquilo, né, Renato? Não tem jeito. Quem vai montar esse time?
4: Pois é, né? Então é isso. Acho que essa é uma preocupação que o Guarani tem que ter. Não adianta. Se protela, né? Se empurra para amanhã, para depois de amanhã. Mas tudo bem. Eu acho que você tem que ter um prazo limite, né? Não dá para ficar imaginando, olha, vai montar o time em dezembro. O que é que você vai conseguir montar em dezembro? Quem que dá para aproveitar? Quem são aqueles atletas que ficarão? Quando você vai ter certeza de que esses atletas ficarão? Porque quem tem mercado, né? A gente sabe, tem mercado e pode sair a qualquer momento. É uma boa proposta, é um projeto, né, para estender aí uma, duas temporadas. E hoje o atleta, né, visa muito esse aspecto. Quem tiver a intenção. E se tem bala, se tem estrutura para bancar isso, então tudo é levado em consideração. Por isso a gente fica imaginando que o Guarani, de fato, não pode perder tempo e tem que acelerar, claro, o processo para que dê ao seu torcedor a segurança de que, a partir de agora, de fato, as coisas vão funcionar e funcionar muito melhor, principalmente alcançando as metas e os objetivos traçados, o que não aconteceu anteriormente.
1: Os comentaristas Beto Quinali e Renato Leal estão comigo. Gustavo, daqui a pouco você volta com mais do Bugre.
2: Combinado.
1: Esse é o nosso Gustavo Negreto, 18:29.
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0: um papo aqui com os nossos ouvintes nas redes sociais e também no nosso canal do YouTube. 971-483-497 é o WhatsApp da Central para você mandar a sua mensagem e interagir com a gente, tá bom? No nosso canal do YouTube, Leonardo Pereira da Cruz está curtindo a gente, Carlos Lemos Matozinhos também. Calão já mandou um áudio lá no nosso canal do YouTube. E também mandou aqui o seu texto, muito obrigado, Calão. O Rafael Viginelli, situação e oposição só pensam em benefícios pessoais, é o que está falando aqui o torcedor da Ponte. O Damasceno também está ligado, né? Está dizendo que a Ponte vai vencer por 2-1 Botafogo. O Júlio é um lateral direito de DNA de gente grande, tem que jogar. É a opinião aqui do Carlos Lemos Matozinhos. Jarci Ferreira também está com a gente, curtindo aqui a Central no canal do YouTube. E as mensagens que estão aqui no nosso WhatsApp, 971-483-497, o WhatsApp da Seleção do Rádio, para você participar. Canão está agradecendo a explicação que você deu sobre a reunião de hoje, viu, Guga?
1: Boa, Carlão.
0: Valeu, valeu. Galera, está com a gente. Manda aí, Gramari, a sua mensagem.
2: Boa tarde, Marquinhos.
0: Boa.
2: Fernando, Beto, Renato, Gustavo. Seguinte, sobre SAF. Esse final de semana eu conversei com um amigo meu que é diretor lá do Atlético Paranaense. O Atlético vai fazer a votação para transformação de SAF, mesmo sem proposta, porque é vantajoso. Então eu estou agora entendendo o que que a diretoria atual da Ponte quer. Ela não pode participar. E o que que a oposição vai fazer para poder ter a SAF, para não pagar o imposto, porque é absurda a diferença de imposto. Abraço, Gramado.
0: É uma discussão que o Beto e o Renato já tiveram há pouco, né, em relação à SAF da Ponte e o que a oposição pretende fazer. 971-483-497.
3: Boa noite aí para você da Rádio Central da Campinas. Tá na cara que esse pessoal, a oposição da Ponte, eles só querem tumultuar, né? Encabeçada aí pelo capitão aí, não sei, esse rapaz aí que tudo para ele é errado. Ah, não quer que vote porque tá chovendo, não quer que vote porque tá, vai dar lua, não quer que vote porque, ah, tem a santa paciência, velho, com todo o respeito, entendeu? Então, e não apresentam nada, né, velho? Não apresentam uma proposta, não apresentam nada. Eles querem tumultuar, só isso, tumultuar. Uma vergonha de novo. Abração.
0: Abração, opinião do ouvinte Claudemir.
4: Uma boa tarde, Marquinhos, uma boa tarde a todos da Rádio Central, aqui é o Robson de Machado. Deixa eu perguntar para vocês aí, com relação a essa bet aí, que tá rolando aí no Brasil todo, envolvendo a maioria dos clubes, a situação do Guarani também aí, se torna crítica também aí ou realmente não está envolvendo o Guarani? Um abraço.
0: Um abraço para você, Robson. E aí, Beto?
5: Essa situação das bets, né, da proibição das bets, isso vai mexer com o mercado do futebol. Não só o mercado do futebol, né? Muita coisa vai mexer. É lógico que a gente sabe muito bem que isso, algumas pessoas não, né? Muitas pessoas não conseguem se controlar, muitas famílias foram devastadas, muita gente tem muitos problemas financeiros, psicológicos, acima de tudo, em relação a isso. Eu, sinceramente, acho que é uma medida populista. Acho que é uma medida populista em função do momento que a gente vive de eleição. Porque as bets chegaram e, cara, despejaram
0: um caminhão
5: de dinheiro, né? Uhum. Nos clubes, enfim, não só nos clubes, no mercado publicitário de uma maneira geral.
0: Sim.
5: Né?
0: Você vê aí, a emissora tem.
5: Exatamente. É. E aí, como que vai ficar? Vai ter que então mudar o nome do Brasileirão? Não vai poder ser chamar, né?
0: Porque tem uma bet, né?
5: Tem uma bet. Então, eu acho que é uma situação. Eu não sei se o Renato tem conhecimento mais profundo, mas agora vai ter uma reunião, né?
6: Amanhã.
5: Dos clubes, né? Com o Ministério, né?
0: Uhum.
5: Veremos, né? O que vai acontecer, porque tem muito clube que tem patrocínio master, né?
0: Aliás, essa pergunta também, viu, Renato, do Paulão, Paulo Félix, aí que mandou para você também. Se você quiser falar, engrossando a resposta do Beto.
6: Não, mas é exatamente isso, né? Eu vejo a história das bets, né? Com duas óticas aqui, né? Uma, evidentemente, é com relação àquilo que ela proporciona ao mercado. E vamos falar uma outra coisa, né? O governo federal também arrecada bastante, né, com relação às bets. Agora, o que provocou, né, na sociedade, de um modo geral, é de fato algo assustador. E eu vejo como sendo uma possibilidade de não se ter nenhuma medida, né, mais populista, porque os clubes agora vão encostar, né, no governo federal, até porque são, se eu não estiver equivocado, são 4 ministros que foram convocados para participar desse encontro amanhã, entre representante de Confederação Brasileira de Futebol, de clubes das séries A e B, e também representantes de ministérios do governo federal. E aí já há uma reivindicação para que haja um apoio, né, verbas destinadas a quem esteja devendo através do governo federal. E aquilo que tudo que foi pedido e foi sugerido para que não acontecesse com relação à gestão de clubes. Isso foi pedido pela CBF, que dizia, inclusive, que haveria punição. Né? E até agora a gente está observando que há uma flexibilização para determinadas circunstâncias. Entendo que seria um momento, talvez ideal, se não agora, mas já para projetar alguma coisa ainda nesse ano, para se rever. Por que que se paga tanto para jogadores? Jogador que ganha 3, 4 milhões por mês. Será que o clube tem sustentação, tem recurso para isso? E clube que está devendo, né, e devendo bilhão ou bilhões? Então, há necessidade, a gente já falou sobre isso aqui, de um grande movimento, uma grande discussão, e que envolva praticamente órgãos, né, de governo, de Confederação Brasileira, de clubes associativos, de clubes, né, que sejam SAFs também, para que se alcance algo razoável. O que não dá é para permanecer da forma que está. Hoje, gigantes do futebol brasileiro devendo até os ossos. E aí a coisa realmente não pode mais permanecer da forma que está. É uma possibilidade? É uma possibilidade. Agora vamos ver até onde e se, de fato, essa reunião de amanhã vai começar a avançar para alguns campos que até agora parecem extremamente minados, Marquinhos.
0: Ô, Fernando, o André está perguntando aqui se você tem alguma novidade sobre a reforma do gramado do Majestoso, Fernando.
1: A reforma está acontecendo, Marquinhos. Hoje recebemos imagem lá do carrinho cortando a grama, então está acontecendo a reforma. O gramado, pela imagem, já é um outro aspecto. E tem mais uma semana, né, Marquinhos? Porque o jogo que a Ponte volta ao Majestoso é terça-feira da semana que vem. Amanhã a Ponte joga em Ribeirão. Sábado tem Ponte Preta e Cuiabá lá na Arena Pantanal. E depois, terça-feira que vem, dia 6, tem Ponte Preta e Juventude com um gramado já um pouco melhor. Lógico que não é aquele gramado ideal, porque o tempo é pouco, né, para poder fazer uma reforma completa, geral, mas já vai dar aquela bela maquiada para que a bola role melhor. Agora, falando desse negócio de bet aí, né, Marquinhos? Essa reunião não está atrasada? Não teria que ser feito antes de assinar o decreto lá para discutir?
0: Ô, Fernando, sabe aquele personagem? Não precisa explicar, eu só queria entender.
1: Ah, então tá explicado.
0: Tá bom, Fernando César.
7: Isso também porque o governo recentemente, né, cobrou uma bala das bets, né? Uhum. Que elas pudessem atuar aqui no Brasil, coisa de 30 milhões, né?
0: Ah, vamos regulamentar, lembra?
7: É, para regulamentar tinha que ser, né?
0: Eu só vou dar, me perdoe, viu, Beto, você é o nosso gestor, mas o Carlos de Maringá está falando o seguinte: ó, aqui é um programa de esporte, não é de política. Não, a gente não está falando. O futebol não está ligado a essa questão, é um programa esportivo.
7: Exato.
0: Né? Então,
7: especificamente a respeito das bets que patrocinam uma boa parte dos clubes e campeonatos, uhum, e programas esportivos, canais esportivos.
0: Sim. Então, né? Não tem nada a ver com política, isso, né? Tá? Só respondendo aqui o Carlos lá de Maringá. Fala, Paulão.
8: Marquinhos, oi. Boa noite, tudo jóia?
0: Tudo joinha.
8: Ô, Marquinhos, a Ponte Preta joga contra o Botafogo fora, okay, de casa, e depois tem um outro jogo fora de casa também. Vamos ver que de repente a Ponte Preta faz aí dois bons resultados. Não seria a hora do próximo jogo da Ponte Preta em casa, essa torcida abraçar o elenco, cara, e encher esse estádio aí? Pelo menos para dar uma boa de uma renda para estar ajudando esses guerreiros aí. Não é uma boa ideia? A torcida da Ponte Preta abraçar essa causa em prol dos jogadores? O que vocês acham? Um abraço.
0: Um abraço. Eu acho que o maior patrimônio da Ponte é a torcida. Né? A Ponte só está viva por causa da torcida. Se a torcida entender o objetivo, pode encher o estádio.
7: É, porque na realidade, essa diretoria que está aí vai passar e a Ponte vai continuar existindo, não é verdade?
0: Sim.
7: E eu também acho. Eu acho que muita gente às vezes prega público zero e tal. Não, cara, os jogadores, o pessoal que está hoje representando a Ponte dentro do campo, não tem nada a ver com isso, sabe? E precisam sim de apoio. E mais do que isso, né? De tentar, de alguma maneira, a arrecadação para também ajudar financeiramente.
0: O John Dorton está falando: Marquinhos, cigarro, bebida alcoólica, vicia, não vicia? Igual as bets? Se cigarro e bebida alcoólica não podem patrocinar times de futebol, então as bets também não podem. É a opinião de John Dorton. Opinião a gente não discute, John. Aqui li a sua opinião e muito obrigado pela sua mensagem, tá? 971-483-497, WhatsApp da seleção do rádio. O Laudiano também tá aqui com a gente. Avisa aí o Carlos de Maringá que o filho... Não dá para ficar fazendo... Agora é política, agora não posso falar. Mas Gilberto Oliveira, obrigado pela sua mensagem. Também tá curtindo aqui a Central Esportiva. 971-483-497.
9: Boa tarde, Rádio Central.
0: Boa.
9: Luiz, Beto Quinalha, Renato Leal. Boa. Fernando César, eu, José Aparecido, Ponto Pretano, eu entendo que a oposição não está com medo do sucesso da situação, que eles implantem a SAF e a Ponte Preta deslancha. Esse é o medo da oposição, simples e claro, entendeu? Eles não podem provar nada, tipo assim, falar que fulano está roubando, que Bertano está roubando, eles não têm como provar, porque tem que ter prova para acusar. Então o medo deles é esse, é o sucesso da atual diretoria se implantar a SAF e a Ponte Preta decolar. Falou, bom trabalho, bom programa para vocês aqui.
0: Obrigado. Um abraço para vocês, Zé Aparecido. E o Laércio está falando o seguinte: o Laércio tem com ele a opinião de que o Guarani nunca vai sair do estádio Brinco de Ouro, que isso vai se arrastar por alguns anos e mais alguns anos. Aí está falando aqui o Gilberto Oliveira. Marquinhos, a turma não sabe de nada, só fala besteira. Ô Giba, tá tranquilo também, muito obrigado pela sua mensagem aqui na Central. 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
2: Ronaldo Rodrigues, para fechar o trânsito, hein, Ronaldo?
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4: Olha, Cônigo Antônio Rocato tem boas condições aí pro motorista nos dois sentidos. Agora quem pega a Luiz Ismânio já vai encontrando o trânsito mais complicado para quem tenta seguir ele em direção à região da Torre do Castelo. 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
2: Valeu, obrigado, Ronaldo. Até amanhã com as informações do trânsito, 18h47. Deixa eu colocar o Beto e o Renato aqui no vídeo, viu, Fernando César? Porque agora a gente. Guga, a gente é expulso do estúdio, não tem jeito, cara.
5: É, ué.
2: E se você falar alguma coisa, cartão vermelho. Sabe aquele só ali pro cantão? Então você vai pro cantão. Beto Quenário, por gentileza, vem aqui mais pertinho do Marcos Luiz, por favor, pra eu o enquadrá-lo. Agora sim. Fernando, daqui a pouco você volta. Tchau, Fernando. Agora é o Papo de Comentaristas com o Beto e com o Renato.
5: Essa coisa de te enquadrar não é muito legal, não, né, Renato?
2: Você já tomou geral na sua vida,
6: outra
2: Beto
6: coisa, viu, Beto? Tá enquadrado, cuidado.
2: Você já tomou geral na sua vida, voltando das baladas, assim, Beto Quenário?
5: Não, não me recordo, acho que não.
2: É, eu quando era moleque tomei uma assim, ó.
5: Não.
2: Tomei um pontapé no tornozelo, dói até hoje.
5: É. Não me recordo, acho que não. Ô, Renatinho, esses dias aí são data FIFA, né, aquela coisa de Liga das Nações, hoje tivemos aí um grande jogo da Bélgica, né, olha aí a França, a primeira vitória do Zidane, né, Zidane como treinador, vencendo a Bélgica, e começa, né, um novo momento para a França, que tem sem dúvida nenhuma. Eu acho que, bom, é França e Espanha, né, Renato? Eu acho que hoje são as seleções do momento. Aliás, por falar em Espanha, pô, os caras jogam como a gente jogava lá atrás, né, Renato?
6: É a escola do Guardiola, né, Beto? Você já leu sobre isso, eu sim. Também. Quer dizer que o pai dele era um admirador do futebol brasileiro. E ele aprendeu a interpretar o futebol arte, futebol como entretenimento, futebol como paixão do torcedor, através do drible, através da improvisação, através da beleza, que era aquilo que a gente fazia lá nos anos 50, anos 60, anos 70, até 80, até no final dos anos, né, 90, 2002. E aí depois começou a ficar meio escasso, né? E ele, claro, através, né, de um trabalho que ele executou no Barça e que teve a convicção desse trabalho, né? Hoje a Espanha tem um futebol que a gente pode considerar como arte, né, Beto? É um futebol que se respeita e que se faz respeitado sem agressividade, não é aquela seleção truculenta daqueles caras fortões. E que encara qualquer seleção física.
2: Sim.
6: Então, né, é exatamente isso. E todo mundo tem uma ideia de jogo que é igual, né, Beto? Que é a história da unidade. Você pega desde a base até o time principal. Então, as coisas acabam fluindo. E tanto é, né, que o Fuentes, que é o atual treinador, é um cara que trabalhou na base. Que hoje, né, tem a base no time principal, campeão do mundo. Pô, isso é muito legal, né?
5: Sim, sem dúvida, né? E vários jogadores, né, são da seleção de base, né?
6: Isso.
5: É diferente dúvida. Da nossa. A nossa seleção de base, por exemplo, ela não serve literalmente de base para profissional.
6: Não.
5: Quem que joga lá na base que depois você não vê, né? São poucos.
6: Quem vingou, né, Beto?
5: São poucos. É. Tudo bem, os extra classe né? Os Ronaldos da vida, por exemplo, né? Sempre jogaram nas seleções de base e tal, né? Mas aí a gente não vê, né? Um processo onde você, como essa seleção da Espanha, por exemplo, que tem 6 ou 7 meninos que foram, né? Da categoria de base, da seleção de base da Espanha. E aí a gente não consegue enxergar isso. Amanhã, só para terminar de falar da Espanha, a Espanha pega a Croácia amanhã. Olha aí. Modric jogando muito ainda, hein? Que é isso?
6: Jogão ainda.
5: Jogão. Hoje nós tivemos também, olha aí, Azurra, será que está renascendo? Hoje, 4-1 na
6: Turquia. Virou a página.
5: Então.
6: 4-1, né?
5: 4-1 na Turquia. Tentando, né, a Itália agora, com o Mantini, né, que é o treinador, né? Vamos ver como vai ser essa recuperação. Lembrando também, a Espanha ganhou da Inglaterra, né, no final de semana por 3-2, um jogaço. E amanhã, Renato, temos que levantar cedo, né, Renato, como todos os dias.
6: Eu não sei se eu vou conseguir assistir a íntegra, mas vamos nós.
5: Pra gente acompanhar a seleção. Olha aqui, provável time, o Otávio, o Wanderson, o Jair, o Gabriel Magalhães e o Mauro Júnior.
6: Olha só. Olha
5: aí, defesa inteira mudada. Danilo, o Bruno Guimarães e o Gabriel, bom tempo. Rayan, Rafinha e Vini. Pode ser esse o time para começar o jogo amanhã contra a Austrália, Renato.
6: Roberto, oportunidade. É isso, né? Nós estamos numa fase de testes, e aí vamos ver como é que será a avaliação, né, do técnico Carlo Ancelotti e como esses jogadores vão se comportar. Eu não consigo entender ainda, por exemplo, para mim é um mistério, como é que o Rafinha joga pra caramba no Barça, né? É o principal, é o atacante do momento no futebol mundial.
5: Capitão do time.
6: Acho que fez 11 gols em 8 jogos. É um negócio absurdo. 11 gols em 8 jogos. Não é o contrário, não. 11 gols em 8 jogos. Caramba! Poxa vida! E na seleção brasileira, será? Não vai? Acho que agora vai. Parece que vai, mas não vai. O que acontece? É o treinador? É o conceito de futebol do treinador? Mas e os anteriores? Os antecessores do técnico Carlo Ancelotti também. A gente vai falar aqui que o Ancelotti não tem condição, não é bom treinador, também não é verdade. O mundo inteiro queria, o mundo inteiro do Brasil aqui queria ver o Ancelotti treinando a seleção. Ele está treinando e, né, o que aconteceu no primeiro ano, no primeiro momento, absolutamente nada de novo. O que o Brasil apresentou sob a ótica de Ancelotti nessa Copa do Mundo, diferente das anteriores, das edições anteriores? Foi embora mais cedo, ficou fora mais cedo, só isso, nada mais. Apresentou um grande futebol, deu um aceno para o torcedor de que poderia mudar? Não. Agora, nós precisamos também ter o entendimento de que esse é um processo de testes. Esses testes, eles podem e devem, né, perseguir e progredir à medida que o tempo for passando. Agora, daqui 7, 8, 9 meses, o Brasil precisa ser uma seleção diferente. Não dá para ficar testando a vida inteira. Você tem que ter alguma coisa, né, Beto? Porque senão, daqui a pouco, olha, em 2030, o Brasil, vamos ver como é que é, não sei, aquele jogador que é contestado, o outro é aprovado, há quem goste, há quem não goste. Não, o Brasil tem que ter um time pronto, daqui um ano e meio, vai, tem que ter um time para que a gente possa mostrar algo de diferente e acenar para o torcedor e para nós mesmos. Opa, dá para confiar nessa seleção. Senão, nós vamos ficar naquela mesmice.
5: Nem sendo o mais otimista dos otimistas, Renato,
7: e eu sou torcedor fanático da seleção brasileira desde sempre. Cresci vendo seleção, enfim, você também, bons momentos, lógico, né? Passamos, né, Renato, aqueles 24 anos de 70 até 94, né, para que o Brasil pudesse ganhar um título, mas mesmo assim, ainda assim, a seleção sempre tinha grandes momentos, e a de 82 que foi, sem dúvida nenhuma. Agora, como acreditar, Renato, que Otávio, Wanderson, Jair, Gabriel Magalhães, Mauro Júnior vão ter futuro em seleção brasileira, Renato? Fala pra mim.
6: É difícil.
7: Cara, não consigo, sinceramente. Não dá pra enxergar, né? Esses jogadores aqui que eu falei, não sei, de repente um ou outro pode até ser. Não dá pra imaginar que esses caras vão ter. O Gabriel Magalhães já teve lá, né? Inclusive, ele esteve na Copa, né? E a gente viu muito bem, né?
6: O Haaland, inclusive, conhece bem, né?
7: E a gente viu muito bem na hora do agora, na hora do vamos ver, né? O que aconteceu. Eu não, sinceramente, não acho que a renovação começa por aí. Não vejo, de jeito nenhum.
2: Beto Quinalli, Renato Leão, os comentaristas comigo aqui na Central Esportiva. Eles voltam já, 18h57.
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2: O Beto deixou aberto lá, a Sarinha foi lá e tomei um café Canecão extra forte. Ele nem viu, Renato Leal.
6: Mas vou falar uma coisa pra você. Deixa lá direitinho que amanhã tem pra nós.
2: É isso aí. Galera, um abraço pra vocês todos. Bom descanso, Renato, Fernando, Gustavo. Valeu, Beto.
7: Valeu, gente.
6: Valeu.
2: Tchau, tchau. Edmaleixo, amanhã a gente tá de volta, hein? Às 5 da tarde.
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1: 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A cascabé é traiçoeira.

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e pela terceira vez em um mês entrou em uma semana decisiva. Se nada mudar até a próxima sexta-feira, no dia 2, a partir das 4 horas da tarde, de maneira híbrida, ou seja, alguns associados no clube, outros de casa, votarão se a equipe se torna ou não

0: Neto. A Macaca que deverá ter a mesma escalação do último jogo, com Vinícius, Diego Leão, Gabriel Caran, Palacios e Juan, Danilo Barcelos, Rodrigo Souza e Jota, Denis, Manu e Brandão. Apita o jogo no estádio Santa Cruz, Edna Alves Batista. Assistente 1, Neuza Inês Bach. Assistente 2, Fabrini Bevilacqua Costa. Ponte Preta e Botafogo se enfrentaram no primeiro turno no estádio Moisés Lucarelli e o jogo terminou em 0-0. Após o jogo contra o Botafogo, a próxima rodada marca mais um jogo da Ponte Preta fora de Campinas. No próximo sábado, dia 3, a Macaca vai enfrentar o Cuiabá na Arena Pantanal, às 17h. Falei da Ponte Preta, aqui na Rádio Central, a rádio do futebol de Campinas.
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